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Wake Me Up When September Ends, são os Green Day. Muito obrigado por continuar na companhia da Contestável, última hora do Império do Som, com o melhor rock de todos os tempos. The Strokes, Under Cover of Darkness, é a primeira desta sequência.

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Signal Fire dos Snow Patrol, lá atrás Join Me In That dos M. Última hora do Império do Som, até às 2 da manhã estamos consigo na Contestável. Para os próximos minutos tenho para rodar Ash Oh Yeah e os Live Run to the Water. Uma excelente madrugada, bom descanso, bons sonhos com a Contestável.

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Loser, come back, lá atrás, Faith No More, Started a Joke e abre Stand Right Here. Para fechar esta sessão do Império do Som, em dois, Sister of Mercy com More. Foram mais 4 horas de emissão na Contestável, uma excelente madrugada, uma ótima semana. Os habituais beijinhos para as minas e abraços para os barbudos. Para variar, somente para variar, já sabem, partem-se mal.

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1: Ao último sinal foram 2 horas.
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Ser artista não é querer estar na moda, é olhar à roda e ver o mundo inteiro ser verdadeiro. Não é olhar para fora enquanto não se olha para dentro, não ser cinzento, não ser perfeito, bem vestido ou requintado, mas trazer o bem ao peito. É ser inteiro, ser imperfeito, delicado, por vezes desafinado. E daí? Não é o quase estar perfeito que faz a obra ter sentido, é sentir no ventre o filho. É correr com todo destino, onde todos estão sentados, é fazer o pino, ser desalinho, viver o perigo de ser fora do baralho. Ser artista dá muito trabalho. É ser chão, ser emoção, ser coisa nenhuma. O artista quando morre não se esfuma, torna-se vida na voz de quem fica. Que coisa bonita na tua voz, Rita, na voz das pessoas, nessa paz que entoas. És manual de emoções, isso é tanto. Não há manual de instruções que explique esse espanto. Ser artista, que coisa bonita. Obrigado, Rita.

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1: Sossego.
2: Sossego é uma questão de tempo. Tempo.
3: É porque o sossego traz-me calma.
1: Sossego. Sossego.
2: Tempo.
1: Sossego.
2: Tempo. Uma questão de tempo.
3: É porque o sossego traz-me calma.
1: A calma faz-me falta. Falta.

0: São 4 horas.
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1: Cinco horas.
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1: Bom dia, são 6 horas.
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0: Muito bom dia, estamos na manhã de segunda-feira, vamos às notícias, edição nesta hora na Antena da Contestável com Luís Biscaia.
1: Nas comemorações dos 75 anos do Instituto Vaz Serra em Sernancho do Bom Jardim, marcou uma viragem que a instituição quer dar no ensino profissional. Neste dia foi inaugurado o Centro Tecnológico Especializado na área de informática. Nesta cerimónia, Sónia Gama, da Direção Pedagógica, falou na importância que esta nova ferramenta tem para a escola, bem como para o tecido empresarial da região.
2: No próximo ano letivo, poderemos proporcionar aos nossos alunos espaços renovados e equipados com as tecnologias mais modernas. O investimento avultado nesta infraestrutura pretende aproximar a formação da realidade das empresas, proporcionando aos alunos experiências de aprendizagem mais práticas, inovadoras e alinhadas com as necessidades do mercado de trabalho. No dia em que comemoramos os 75 anos de existência da nossa instituição, cientes da importância do nosso passado, projetamos-nos na vanguarda da inovação tecnológica, que nos permitirá proporcionar a melhor formação aos alunos dos cursos de desenvolvimento de software e sistemas de computação e redes, bem como aos alunos de desporto, apoio e intervenção social e auxiliar de farmácia.
1: Entre nesta cerimónia, Cristina Oliveira, vice-presidente da Comissão de Coordenação e Desenvolvimento Regional do Centro para a Área da Educação, deixou o desejo que os alunos que ali vão estudar possam tirar o melhor partido do que lhes é colocado à disposição e possam, juntamente com o tecido empresarial, encontrar o seu caminho.
3: Os alunos muitas vezes fazem esta formação de 3 anos altamente especializada, altamente qualificada, porque os formadores, professores serão também profissionais altamente qualificados. E não podemos deixar que estes alunos abandonem esta formação especializada. Seja para ingressarem imediatamente no mundo do trabalho, são necessários, seja para prosseguirem estudos em áreas onde já levam um acumular de conhecimentos muito significativo e que só pode ser bom para o ensino superior, que ao contrário de muitos alunos que vêm dos científico-humanísticos sem uma formação, já uma preparação prévia, estes alunos não, apresentam-se no ensino superior em condições e com conhecimentos muito mais profundos do que outros alunos do dito ensino geral.
1: Cristina Oliveira deixou ainda a promessa de que irá estar a partir de Coimbra a olhar para o desempenho deste curso.
3: Farei questão de

0: procurar acompanhar, estimular, ir vendo a forma como desenvolvem o projeto dos CTEs para que ele possa de facto ser não só um fator de atratividade para o território, que todos queremos, como também um local de onde saem profissionais de referência para a região de preferência, pois naturalmente tem que ser, mas sobretudo para o nosso país, que tanto precisa destes bons profissionais para nos, e que fiquem no nosso país para nos retirarem daqueles indicadores que ainda se vão mostrando de um país que ainda anda cá embaixo em alguns domínios.
1: O que agora está investido no Instituto Vaz Serra é fruto de uma candidatura com um valor superior a 1 milhão de euros. Carlos Miranda, Presidente da Câmara Municipal da Sertã, sempre disse que estes centros tecnológicos especializados foram mal concebidos desde o início e só aparece na Sertã, fruto de muita insistência.
2: Este processo de atribuição de centros tecnológicos especializados foi concebido de forma a que os centros tecnológicos especializados apenas iriam ficar nos grandes centros urbanos. E a Sertã esteve em risco de não ter nenhum centro tecnológico especializado. Aliás, a Beira Baixa, toda a região da Beira Baixa tem apenas 2 centros tecnológicos especializados, este aqui e outro em Castelo Branco, na mesma área, ainda por cima. E portanto, como eu tive a ocasião de dizer, acho que foi mal concebido de raiz. Foi difícil trazer um centro tecnológico especializado para a Sertã. Este aparece já numa terceira vaga, digamos assim, de candidaturas, mas numa vaga que não estava prevista para a Beira Baixa na altura e que, fruto do trabalho que foi feito e da pressão que foi feita, se conseguiu que viesse para a Sertã e que depois foi sujeito a concurso e ficou aqui localizado no Instituto Vaz Serra.
1: O autarca não esqueceu o trabalho que a comunidade intermunicipal da Beira Baixa teve na altura, já que as candidaturas coincidiram com a transição da Sertã para esta estrutura intermunicipal. Neste momento, aquilo que se espera é que os alunos que vão ter ao seu dispor do que de mais moderno há nesta matéria de informática possam tirar o melhor partido dessas ferramentas para a sua formação de base e futura. O município de Proença Nova realizou entre o mês de abril e o mês de maio 60 visitas de vistoria e acompanhamento técnico gratuito no âmbito do Sistema Municipal de Segurança Alimentar, um serviço que apoia os estabelecimentos do concelho na implementação de boas práticas de higiene e segurança no trabalho. O acompanhamento abrangeu restaurantes, cafés, mercearias, refeitórios escolares, produtores, centros de dia e unidades agroindustriais, para além de assegurar o cumprimento das normas legais de segurança alimentar. Este serviço municipal constitui um apoio técnico gratuito que representa uma poupança significativa para os agentes económicos do concelho. Em face dos resultados alcançados, o município pretende agora reforçar e alargar o número de estabelecimentos abrangidos, consolidando assim um serviço gratuito e de proximidade que promove a segurança alimentar, valoriza a atividade económica e fortalece a ligação entre a autarquia, as instituições e também as empresas do concelho, refere a nota à imprensa da autarquia de Proença Nova. O Foyer da Casa da Cultura de Góis recebe, a partir de hoje, a exposição O Gesto e a Matéria. Trata-se de um ensaio fotográfico documental assinado pelo fotógrafo Emanuel Bento. A sessão de inauguração está marcada para esta tarde, a partir das 17h30. Como refere a autarquia de Góis em nota à imprensa, o projeto, integralmente desenvolvido com registro a preto e branco, apresenta-se como uma reflexão profunda sobre a dignidade do trabalho manual e o peso do tempo, servindo simultaneamente de homenagem à resiliência humana. Através das imagens, o autor acompanha o cotidiano de Vasco Lopes, mestre de metalomecânica na empresa Alunorma, que conta já com 35 anos do ofício.

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1: Olhamos agora para a previsão do tempo para o dia de hoje. Céu com períodos de muita nebulosidade, condições favoráveis à ocorrência de aguaceiros e trovoadas no interior, podendo ser acompanhadas de granizo, isto em especial a partir da tarde. Vento fraco e ainda uma pequena descida da temperatura máxima. Temperatura máxima prevista para Leiria 28 graus, Coimbra 31, Santarém 33, Porto Alegre 34, Castelo Branco 37. Para a Sertã, 36 graus de máxima, Pampelhosa da Serra 32, Agrados Gentes 33, Oleiros Vila de Rei, Mação e Pedrógão Grande 34, Provença Nova e Ferreira dos Êxer 35 e para Vila Velha de Rodão 37. Sendo que nesta altura, em Cernache do Bom Jardim, os termómetros marcam 22 graus. Tenham um muito bom dia. Já a seguir, Manhãs da Rádio.
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1: Ora então, muito bom dia e seja bem-vindo a mais uma edição do Manhãs da Rádio. Até às 10 estamos aqui para lhe fazer companhia nesta manhã de segunda-feira. Hoje é o dia 22 de junho. Começamos já com Somos Alentejo, logo a seguir, Maio Moço.

0: 7:23. Bom dia, manhãs da rádio. Até às 10.
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0: Sempre em português, entre as 7 e as 10 manhãs da rádio, na antena da Contestável. Tenho a continuação de um muito bom dia. Vamos já seguir, olhar para a previsão do tempo para o dia de hoje.
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0: Então é assim, para hoje o Instituto do Mar e da Atmosfera prevê um dia com céu com períodos de muita nebulosidade, ainda também condições favoráveis à ocorrência de aguaceiros, e trovoadas no interior, em especial em zonas montanhosas, e durante a tarde não se podendo excluir a queda de granizo ocasional. Vento fraco e ainda uma pequena descida da temperatura. Temperatura máxima prevista para hoje, para Leiria 28 graus, Coimbra 31, Santarém 33, Porto Alegre 34, Castelo Branco 37, para a Sertã 36, Pampilhosa da Serra 22, Chega Grau dos Vinhos 33, Oleiros Vila de Rei Ferreira 200, Zezer e Padrão Rio Grande 34, Proença Nova e Mação 35 e para Vila Velha de Rodão 37, sendo que nesta altura, em Serrastro ao Jardim, os termómetros marcam 21 graus.
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0: Bom dia com a Contestável. Boa viagem também. Siga connosco até às 10, manhãs da rádio, na Antena da Contestável. Agora com Bandeluza.
4: Tudo meu bem. E tudo isso é gostoso, é bom demais. Ainda agarro
0: assim. Mas agora permitam-me que isto comece de início, porque isto já está aqui em andamento há um bocadinho. Agora sim, aí vai, Bandeluza.

0: São agora 7 horas e 40 minutos. Muito bom dia.
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portuguesa. E estamos a caminhar rapidamente para o fim desta primeira hora de manhãs de rádio. A previsão do tempo para hoje é de céu com períodos de muita nubosidade, condições favoráveis à ocorrência de aguaceiros e trovoadas no interior, em especial em zonas montanhosas e durante a tarde, não se podendo excluir a queda ocasional de granizo. Vento fraco e ainda uma pequena descida da temperatura máxima. Máxima prevista para Leiria 28 graus, Coimbra 31, Santarém 33, Porto Alegre 34, Castelo Branco 37,

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2: Horas em Portugal Continental e na Madeira, 7 nos Açores. Segunda-feira, 22, Eduardo, há uma vaga de calor histórica e perigosa em França.
3: Com metade do país em alerta vermelho e há mortes ligadas já às temperaturas altas dos últimos dias, o governo tomou medidas, vai contar a correspondente em Paris, Rosário Salgueiro, ela vai estar em direto neste jornal. Os diretores querem medidas preventivas também em Portugal para as vagas de calor. Deve haver um mecanismo para permitir fechar os estabelecimentos de ensino nestas situações. O Reino Unido é em suspenso à espera de Starmer. O primeiro-ministro britânico deve apresentar hoje um calendário para a saída da liderança trabalhista.
2: Um dia quente, abafado também em Portugal. Esta hora 23 graus em Faro, 22 Funchal, 21 Lisboa, 19 Coimbra, Porto e Ponta Delgada com 18. Edição de Eduardo Maia.
3: O alerta vermelho para o calor cobre praticamente metade do território francês, uma subida extrema das temperaturas, considerada histórica, também perigosa. 49 regiões em alerta vermelho, é um recorde absoluto. Em algumas regiões os termómetros vão passar dos 40 graus. Os especialistas dizem que esta vaga de calor pode rivalizar com a de 2003, que foi uma das piores de sempre vividas em França, e o governo francês tomou várias medidas para enfrentar esta caldeira em que o país se tornou. Rosário Salgueiro, correspondente em França, aqui em direto. Como é que se respira hoje em Paris?
4: Foi uma noite difícil, 26 graus durante toda a noite em Paris, mas aqui não é o pior. La Rochelle, por exemplo, durante a noite, La Rochelle fica no sudoeste de França, durante a noite teve quase 30 graus e hoje vai ultrapassar os 43. Meio país está em alerta vermelho e a outra metade está em alerta laranja. É de facto uma caldeira, como tu dizias, já com vítimas a lamentar, só afogamentos. E desde sábado, isto é um número provisório, porque as autoridades de saúde estão a colar ainda os dados todos desta última noite, que também foi a noite da festa da música, que marca o início do verão. Só desde sábado já morreram 13 pessoas afogadas e nos arredores de Bordeaux foi identificada a morte de 13 idosos, todos com mais de 80 anos, devido ao calor, estavam sozinhos em suas casas, não se hidrataram foram apanhados por um golpe de calor e acabaram por morrer. São dados provisórios, como eu dizia, que logo à tarde, 5 horas em Portugal, serão atualizados em mais uma reunião interministerial de urgência para acompanhar a situação. Será desta vez liderada por Emmanuel Macron, que já está no país, há uma série de medidas. Estamos numa semana de exames orais para acabar o liceu, começaram muito cedo, muito mais cedo, uma hora mais cedo do que é costume, em boa parte dos liceus, outros vão começar ao final do dia. O Ministro da Educação a admitir que as 60 mil escolas não estão preparadas para esta realidade, que já devia ter acelerado esse procedimento. essa renovação, mas isso não aconteceu. Críticas da oposição também

0: governo que está há 10 anos no poder e que muito já podia ter feito nessa área, o que leva a quase 1000 estabelecimentos de ensino encerrados. É verdade que num universo de 60 mil não é muita coisa, mas são quase 1000 alunos que vão ver as suas escolas encerradas, muitos não têm para onde ir, vão ficar na rua, e há milhares de alunos com os exames cancelados, à espera que a temperatura baixe, e o Exército já está na rua para garantir a segurança e a prevenção nas florestas, mas também apoiar os serviços de socorro para os pedidos de emergência.
1: Rosário Salgueiro, em direto de Paris, correspondente da Antena 1 em França, dar conta aqui de um dia que parece assustador, contado desta maneira, como ouvimos aqui, aquilo que se vai viver hoje em França, como já se viveu no fim de semana, muitas mortes, já mais de uma dezena de mortes associadas a esta onda de calor, que é uma onda que neste momento os especialistas comparam que pode ser muito semelhante àquela que a França viveu no início do século e que foi também muito grave na altura, e esta grande dificuldade dos governos conseguirem tomar as medidas exatas e necessárias nesta altura, porque enfrentam realidades novas, a preocupação cada vez maior com o que se passa com as escolas, com o que se passa com as casas que não têm condições para enfrentar estas vagas de calor. Em Portugal também há essa preocupação. Os diretores das escolas querem que as aulas sejam suspensas ou passem a ser suspensas nos dias de maior calor. Em várias regiões do país, os termómetros nesta altura em Portugal podem ultrapassar os 40 graus, já vamos falar disso daqui a pouco com a meteorologia, mas ouvi desta manhã pela Antena 1, Flinto Lima afirma que as escolas nos distritos mais afetados pela onda de calor devem mesmo encerrar.
2: Isso poderá acontecer ao nível do pré-escolar e do primeiro ciclo, porque são os níveis de ensino que neste momento estão, de facto, a ter aulas, a lecionar, mas tem que ser uma decisão casuística, eventualmente distrito em distrito, porque nós temos o interior do nosso país, que é bastante quente, e temos zonas do litoral que as temperaturas são bem agradáveis. Temos temperaturas de 45 graus, por exemplo, e temos temperaturas na casa dos 20 e poucos graus. Portanto, tem que ser uma decisão caso a caso, distrito a distrito, tomada pelas autarquias, em consonância com o Ministério da Educação e com as escolas, nos níveis de ensino que, de facto, neste estão a lecionar, e são aqueles que têm alunos mais vulneráveis, assim posso dizer, as crianças do pré-escolar e os nossos alunos ao nível do primeiro ciclo.
1: São as crianças mais pequenas, aquelas que também podem enfrentar maiores dificuldades com o calor, e o Presidente da Associação de Diretores Escolares insiste que muitas escolas, muitos estabelecimentos de educação não têm as condições necessárias, nem o conforto térmico necessário para enfrentar nem as temperaturas baixas no inverno, nem as altas no verão.
2: As condições térmicas das escolas, de facto, não são as melhores. Nós ainda vimos no inverno alunos em certas regiões do país, não em todas, em certas escolas, não em todas, a levarem a mantinha para se agasalharem. Hoje, de facto, não vão levar a mantinha, mas têm que ir com uma roupa muito de verão, porque, de facto, o tempo vai aquecer. Ou seja, estamos a falar do conforto térmico que algumas escolas, neste momento, não têm, porque são escolas construídas já há bastantes anos e não havia essa preocupação.
1: O alerta do Presidente da Associação de Diretores Escolares é preciso, defende Flinto Lima, é preciso criar mecanismos e formas de funcionar nestas alturas de vagas de calor que possam proteger os mais pequenos quando estas vagas surgem, porque as escolas não estão preparadas para enfrentar temperaturas tão altas. O continente português vai continuar hoje com temperaturas altas, sobretudo as zonas ou as regiões de Vila Real, de Bragança, também da Guarda, onde há um aviso laranja para o calor até amanhã. As temperaturas podem chegar, em alguns pontos, aos 42 graus. Maria João Frada, meteorologista do IPMA, o Instituto Português do Mar e da Atmosfera, confirma que algumas estações do Instituto registam que há uma onda de calor em curso no país, mas essa onda não é generalizada.
3: Nestes distritos existem já estações que entraram em onda de calor e até ontem com 9 dias consecutivos em que a temperatura é superior à média em mais do que 5 graus e até provavelmente até 10 graus acima da média. Portanto, se se verificar o cenário que temos previsto, é provável que algumas estações do IPMA, nomeadamente nesses sítios que falei, tenham uma onda de calor de cerca de 12 dias. Pronto, mas é uma onda de calor confinada, porque não é em todo o território, é confinada a estas regiões.
1: E o que é que está a provocar estas temperaturas muito altas, não tão altas como ouvimos há pouco em França, correspondente Rosário Salgueiro contar, tem a ver com as massas de ar quente que estão a viajar do norte de África e também um anticiclone que não deixa o ar circular.
3: Quer em Portugal continental, quer em França, quer em Itália, principalmente o norte de Itália, também está bastante quente, e outros países aqui da Europa Central. Temos a entrada de massas de ar provenientes do norte de África e que dão origem a estas temperaturas elevadas. Nós temos um anticiclone sobre o Mar do Norte, que tem estado relativamente estacionário, vai permanecer pelo menos até dia 24, e esse anticiclone está a bloquear, está a aprisionar, digamos assim, esse ar quente sobre estes países e faz com que as temperaturas aí subam associadas a esta massa de ar tropical ou mesmo com características equatoriais.
1: Maria João Frada, meteorologista do Instituto Português do Mar e da Atmosfera, ouvida esta manhã pela Antena 1, então atenção sobretudo às regiões de Bragança, Vila Real e Guarda, vão ser as mais quentes durante o dia de hoje. No sul, no Algarve e no litoral oeste, as temperaturas estão um pouco mais amenas. O que é que Keir Starmer vai fazer? É o grande ponto de interrogação sobre Downing Street esta manhã e sobre o rumo da política britânica. A imprensa mantém o anúncio de que o primeiro-ministro trabalhista deve hoje apresentar um calendário para deixar a liderança do partido. Pode ser só no outono, adiantam alguns jornais, mas todas estas dúvidas mantêm o Reino Unido em suspenso esta segunda-feira, como nos conta, a partir da capital britânica, o correspondente da Lusa, Bruno Manteigas.
4: A expectativa que existe, mas nada está certo, é que hoje, finalmente, que a Starmer sai em frente à porta de número 10 de Downing Street e anuncia a sua demissão de líder do Partido Trabalhista. É isto que está a indicar toda a imprensa britânica, analistas, fontes do governo e do partido. Mas nada ainda está confirmado. Hoje à tarde, o favorito para suceder a Keir Starmer toma posse como deputado, Andy Burnham, presidente da Câmara de Manchester, que foi eleito ainda só na passada sexta-feira, mas que pessoas veem como aquele que pode realmente recuperar a popularidade do partido, restaurar a autoridade e popularidade do governo e também angariar votos de várias partes do espectro político, tanto da esquerda como da direita. Keir Starmer está sob pressão para se demitir, porque realmente os deputados, os militantes do partido sentem que ele perdeu a confiança dos eleitores e também deles próprios sentem que ele já não consegue liderar e não consegue mostrar, dar confiança de que consegue continuar a liderar o governo.
1: É a comunicação aguardada esta manhã em Londres de Keir Starmer sobre o que é que pretende fazer em relação ao seu futuro político, podendo deixar caminho aberto, por exemplo, a Andy Burnham. Ele foi Ministro da Saúde e Ministro do Interior, é Presidente da Câmara da Grande Manchester e voltou recentemente ao Parlamento. Mas podem também surgir outros candidatos nesta corrida à liderança dos trabalhistas. Assim, Starmer confirma a saída. A primeira ronda de negociações entre o Irão e os Estados Unidos na Suíça terminou de madrugada. Os mediadores, o Paquistão e o Qatar, garantiram no final dos trabalhos que houve avanços nas conversas entre as partes. Washington e Teherão decidiram criar um grupo de gestão de conflitos que vai ter como objetivo principal pôr fim aos confrontos no Líbano, e deram conta também os mediadores, citados pela agência de notícias France Press, de que os Estados Unidos e o Irão conseguiram fechar um guião diplomático que há de guiá-los nestas negociações ao longo dos próximos dois meses até que se alcance um acordo definitivo. E foram estes bons ventos vindos do Médio Oriente que permitiram hoje a muita gente ter um bom dia, sobretudo para quem precisa de abastecer o carro. Gasolina e sobretudo gasóleo sofreram a partir de hoje, ou sofrem a partir de hoje, uma descida importante. Sara Aros de Almeida, estás nesta altura numa bomba de gasolina em Lessa da Palmeira, em Matosinhos. Este alívio na carteira dos consumidores nota-se, é festejado, ou as pessoas andam por ela que os preços baixaram?
5: Já se sente, sim, é com alguma satisfação que os condutores vêm aqui abastecer e vão olhando também para os painéis com os preços. Aqui neste posto de abastecimento em Lessa da Palmeira, o gasóleo simples está a 1,78 e a gasolina 95 a 1,87. Esta descida varia de posto para posto, mas são pelo menos 10 cêntimos no gasóleo e 5 cêntimos na gasolina. Muitos condutores vão passando por aqui, então, como eu estava a dizer, vão olhando para os painéis dos preços e há quem tenha esperado precisamente pela descida, como é o caso de Manuel Barros.
6: Eu esperei sempre que por hoje, ando com o carro no caixa para vir hoje pôr, vamos lá ver.
5: E que diferença é que lhe faz?
6: Ah, pô, para quem anda a trabalhar, para quem anda o dia a dia, é um bocado significativo. Então, baixar 12 cêntimos vai baixar. Né? Para quem põe caminho a subir com a polícia atrás, não, pô, 100 euros de gasóleo.
5: Quanto é que vai poupar, sabe?
6: Hoje na média 5 euros, 5 euros e meio. Ai, já é.
5: Já faz diferença?
6: Ai, ai, então. Pois é, claro.
1: Onde estás tu, Sara Aros de Almeida? Deixámos de te ouvir. Bom, vamos ter que fechar o noticiário aqui, que já está na hora. Este ai-ai deste consumidor no posto de combustível, bom, acho que é um bom remate para perceber-se como é que está a ser bem recebido por parte dos consumidores nesta altura, esta descida dos combustíveis.
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7: Já a seguir, hora 2 da manhã da rádio. Bom dia.
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18: E consigo em 91.3, 97.5, 107.0, também da Rádio Contestável.pt. Tenho um bom dia, já a seguir temos aí a hora número 2 do Manhãs da Rádio.
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18: Seja então muito bem-vindo, vamos chegar até por volta das 10 nesta manhã de segunda-feira, o dia 22 de junho de 2026. Susana, na abertura.

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0: Pedro Miguel, neste Manhãs da Rádio, agora são já 8 horas e 38 minutos. Manhãs da Rádio até às 10. Olhamos então para a previsão do tempo para hoje.
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0: Para hoje, o Instituto do Mar e da Atmosfera prevê céu com períodos de muita nubosidade, condições favoráveis à ocorrência de aguaceiros e trovoadas no interior, em especial nas zonas montanhosas e durante a tarde, não se podendo excluir a queda ocasional de granizo. Ainda vento fraco e uma pequena descida da temperatura máxima. Máxima prevista, Leiria 28 graus, Coimbra 31, Santarém 33, Porto Alegre 34, Castelo Branco 37. Para Sertã 36, Pampelhosa da Serra 32, Eirogenes 33, Oleiros, Vila de Rei, Ferreira dos Ezer e Pedro Algon Grande 34, Provença Nova e Mação 35 e para Vila Velha de Rodão 37, sendo que nesta altura em Serranos do Bom Jardim, os termómetros marcam 21 graus.
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0: Condestável. Bom dia, boa viagem. Agora temos Dani Luz.

0: 8 horas e 43 minutos.
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E agora são já 8 horas e 49 minutos. 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Tenham um bom dia.

E meus caros amigos, às 9 vamos ter notícias de âmbito local e regional. Voltamos logo a seguir para aquela que vai ser a última hora deste Manhãs da Rádio. Então até já, bom dia, faltam 3 minutos para a hora certa.

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0: Manhã de segunda-feira, notícias, edição das 9 na antena da Contestável com Luís Biscaia.
1: Nas comemorações dos 75 anos do Instituto Vaz Serra em Sernancho do Bom Jardim, marcou uma viragem que a instituição quer dar no ensino profissional. Neste dia foi inaugurado o Centro Tecnológico Especializado na área de informática. Nesta cerimónia, Sónia Gama, da Direção Pedagógica, falou na importância que esta nova ferramenta tem para a escola, bem como para o tecido empresarial da região.
2: No próximo ano letivo, poderemos proporcionar aos nossos alunos espaços renovados e equipados com as tecnologias mais modernas. O investimento avultado nesta infraestrutura pretende aproximar a formação da realidade das empresas, proporcionando aos alunos experiências de aprendizagem mais práticas, inovadoras e alinhadas com as necessidades do mercado de trabalho. No dia em que comemoramos os 75 anos de existência da nossa instituição, cientes da importância do nosso passado, projetamos-nos na vanguarda da inovação tecnológica, que nos permitirá proporcionar a melhor formação aos alunos dos cursos de desenvolvimento de software e sistemas de computação e redes, bem como aos alunos de desporto, apoio e intervenção social e auxiliar de farmácia.
1: Entre nesta cerimónia, Cristina Oliveira, vice-presidente da Comissão de Coordenação e Desenvolvimento Regional do Centro para a Área da Educação, deixou o desejo que os alunos que ali vão estudar possam tirar o melhor partido do que lhes é colocado à disposição e possam, juntamente com o tecido empresarial, encontrar o seu caminho.
3: Os alunos muitas vezes fazem esta formação de 3 anos altamente especializada, altamente qualificada, porque os formadores, professores serão também profissionais altamente qualificados e não podemos deixar que estes alunos abandonem esta formação especializada. Seja para ingressar imediatamente no mundo do trabalho, são necessários, seja para prosseguirem estudos em áreas onde já levam um acumular de conhecimentos muito significativo e que só pode ser bom para o ensino superior, que ao contrário de muitos alunos que vêm dos científico-humanísticos sem uma formação, já uma preparação prévia, estes alunos não, apresentam-se no ensino superior em condições e com conhecimentos muito mais profundos do que outros alunos do dito ensino geral.
1: Cristina Oliveira deixou ainda a promessa de que irá estar a partir de Coimbra a olhar para o desempenho deste curso.
3: Farei questão de procurar acompanhar, estimular, ir vendo a forma como desenvolvem o projeto dos CTEs para que ele possa de facto ser não só um fator de atratividade para o território, que todos queremos, como também um local de onde saem profissionais de referência para a região de preferência, pois naturalmente tem que ser, mas sobretudo para o nosso país, que tanto precisa destes bons profissionais para nos e que fiquem no nosso país para nos retirarem daqueles indicadores que ainda se vão mostrando de um país que ainda anda cá em baixo em alguns domínios.
1: O que agora está investido no Instituto Vaz Serra é fruto de uma candidatura com um valor superior a 1 milhão de euros. Carlos Miranda, presidente da Câmara Municipal da Sertã, sempre disse que estes centros tecnológicos especializados foram mal concebidos desde o início e só aparece na Sertã fruto de muita insistência.
4: Este processo de atribuição de centros tecnológicos especializados foi concebido de forma a que os centros tecnológicos especializados apenas iriam ficar nos grandes centros urbanos. E a Sertã esteve em risco de não ter

0: ter nenhum centro tecnológico especializado. Aliás, a Beira Baixa, toda a região da Beira Baixa tem apenas dois centros tecnológicos especializados, este aqui e outro em Castelo Branco, na mesma área, ainda por cima. E, portanto, como eu tive a ocasião de dizer, acho que foi mal concebido de raiz. Foi difícil trazer um centro tecnológico especializado para a Sertã. Este aparece já numa terceira vaga, digamos assim, de candidaturas, mas numa vaga que não estava prevista para a Beira Baixa na altura e que, fruto do trabalho que foi feito e da pressão que foi feita, se conseguiu que viesse para a Sertã e que depois foi sujeito a concurso e ficou aqui localizado no Instituto de Vaz-Serra.
1: O autarca não esqueceu o trabalho que a comunidade intermunicipal da Beira Baixa teve na altura, já que as candidaturas coincidiram com a transição da Sertã para esta estrutura intermunicipal. Neste momento, aquilo que se espera é que os alunos que vão ter ao seu dispor do que de mais moderno há nesta matéria de informática possam tirar o melhor partido dessas ferramentas para a sua formação de base e futura. O município de Proença Nova realizou entre o mês de abril e o mês de maio 60 visitas de vistoria e acompanhamento técnico gratuito no âmbito do Sistema Municipal de Segurança Alimentar, um serviço que apoia os estabelecimentos do concelho na implementação de boas práticas de higiene e segurança no trabalho. O acompanhamento abrangeu restaurantes, cafés, mercearias, refeitórios escolares, produtores, centros de dia e unidades agroindustriais, para além de assegurar o cumprimento das normas legais de segurança alimentar. Este serviço municipal constitui um apoio técnico gratuito que representa uma poupança significativa para os agentes económicos do concelho. Em face dos resultados alcançados, o município pretende agora reforçar e alargar o número de estabelecimentos abrangidos, consolidando assim um serviço gratuito e de proximidade que promove a segurança alimentar, valoriza a atividade económica e fortalece a ligação entre a autarquia, as instituições e também as empresas do concelho, refere a nota à imprensa da autarquia de Proença Nova. O Foyer da Casa da Cultura de Góis recebe, a partir de hoje, a exposição O Gesto e a Matéria. Trata-se de um ensaio fotográfico documental assinado pelo fotógrafo Emanuel Bento. A sessão de inauguração está marcada para esta tarde, a partir das 17h30. Como refere a autarquia de Góis em nota à imprensa, o projeto, integralmente desenvolvido com registro a preto e branco, apresenta-se como uma reflexão profunda sobre a dignidade do trabalho manual e o peso do tempo, servindo simultaneamente de homenagem à resiliência humana. Através das imagens, o autor acompanha o cotidiano de Vasco Lopes, mestre de metalomecânica na empresa Alunorma, que conta já com 35 anos do ofício.
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3: Pois bem, e relativamente à previsão do tempo para o dia de hoje, diz o Instituto do Mar e da Atmosfera, que temos aí um dia com céu com períodos de muita nubosidade, condições favoráveis à ocorrência de aguaceiros e trovoadas no interior, em especial em zonas montanhosas e durante a tarde, não se podendo excluir a queda ocasional de granizo. Ainda também vento fraco e uma pequena descida da temperatura. E a temperatura máxima prevista para hoje é de 28 graus para Leiria, 31 para Coimbra, 33 para Santarém, 34 para Porto Alegre, 37 para Castelo Branco. Para a Sertã estão previstos 36 graus de máxima, Pampilhosa da Serra 32, Chega de Gines 33, Oleiros, Vila de Rei, Ferreira dos Eiros e Pedrógão Grande 34, Proença Nova e Mação 35 e para Vila Velha de Rodão 37, sendo que nesta altura em Serralves do Bom Jardim os termómetros marcam 22 graus. 9:08, já a seguir a última hora de manhãs da rádio. Bom dia.
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3: Ora então, muito bom dia, sejam bem-vindos. Esta é a última hora do Manhãs da Rádio, edição de segunda-feira, 9h17 até às 10, em português. Começamos com a música dos Anjos.

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0: Estamos com 33 minutos, praticamente depois das 9. A seguir avançamos para a revista de imprensa.
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0: Olha então, Dulce Cardoso, muito bom dia.
2: Viva, muito bom dia, José Carlos. Olhamos o Correio da Manhã para ler: pai arrasta filha de 4 anos para a morte. Saltou com a criança ao colo de um 8º andar. Só Ronaldo escapa à razia no ataque. Seguro arranca com popularidade em alta. Funcionários públicos vão receber incentivos e fogo na Dominicana estraga férias de portugueses. Quanto ao Diário de Notícias, escreve esta segunda-feira: diretores escolares querem suspender aulas devido ao calor. Congresso PSD, Montenegro anuncia 8 reformas para contrastar com o imobilismo. Educação, falhas nos apoios a alunos especiais empurram famílias para o privado. Economia, famílias sobreendividadas estão a pedir cada vez mais créditos. No Reino Unido, primeiro-ministro pode anunciar demissão já hoje. Olhamos também o Público. Há 54 clínicas a promover-se como medicina integrativa sem controlo. Congresso do PSD Montenegro anuncia entrada em empresas estratégicas. Na saúde, ministra associa falta de médicos de família à imigração. Reino Unido, empresa diz que Starmer pode apresentar a demissão hoje. No Mundial 2026, Espanha acusou o toque e goleou a Arábia Saudita. Amanhã é a vez de Portugal. Jornal de Notícias: já morreram 4 crianças vítimas de violência doméstica. Linhas vermelhas nas pensões e plano para construir o futuro. Montenegro fecha Congresso a explicar falhanço no pacote laboral e lança outras reformas. Sobre o Mundial 2026, o JN escreve: seguir a tradição de dar boa resposta depois de um arranque em falso. Guarda-redes após fenómeno de Vozinha e recorde de Eloy Room por Curaçao. Penacova, cães ajudam os mais velhos a combater a solidão e também o luto. Olhamos ainda o Negócios. Governo avança com regime para gestão de condomínios. Portugueses querem que seguro exija mais ao governo e aos partidos. Montenegro acena com um fundo para entrar no capital de empresas. Finalmente, o Jornal Económico. Lemos: CIP mantém pé a fundo. Lei laboral é para mudar. Incerteza convence bancos centrais a fugir do dólar. E PIB, floresta e agricultura já valem 5,1% da riqueza nacional.
0: São 9 horas e 36 minutos.
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0: 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Previsão do tempo: sol com períodos de muita nebulosidade, condições favoráveis à ocorrência de aguaceiros e trovoadas no interior, em especial em zonas montanhosas e durante a tarde, não se podendo excluir a queda ocasional de granizo. Vento fraco e ainda uma pequena descida da temperatura máxima. Máxima prevista: Leiria 28 graus, para Coimbra 31, Santarém 33, Porto Alegre 34, Castelo Branco 37. Para Sertã, 36, Pampilhosa da Serra, 32, Figueira dos Vinhos, 33, Oleiros, Vila de Rei, Ferreira dos Exes e Padrão com Grande, 34, Provença Nova e Mação, 35, e para Vila Velha de Rodão, 37, sendo que nesta altura, em Sernaste do Bom Jardim, os termómetros marcam 23 graus. Seguimos com a música, agora com o Filipe Delgado, que nos vai acompanhar até aos comerciais.

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6: Bom dia, estamos de volta, 13 minutos e meio para as 10. Seja bem-vindo, esta é a última parte do Manhãs da Rádio.

Última parte do Manhãs da Rádio. Abrimos com a Joaninha. Daqui a pouco temos aí também a Cátia e a Flor. Tenham um muito bom dia. Faltam 8 minutos para as 10.

E estamos a chegar ao fim deste Manhãs da Rádio. Falta recordar que para hoje o Instituto do Mar e da Atmosfera prevê céu com períodos de muita nebulosidade, condições favoráveis à ocorrência de aguaceiros e trovoadas no interior, em especial em zonas montanhosas e durante a tarde. Não se podendo excluir a queda ocasional de granizo, também ainda vento fraco e pequena descida da temperatura máxima. Máxima prevista: Leiria 28 graus, Coimbra 31, Santarém 33, Porto Alegre 34, Castelo Branco 37. Para Sertã, 36, Pampelhosa da Serra, 32, Figueirodos-Vintes, 33, Oleiros, Vila do Rei, Ferreira dos Êxeres e Pedrógão Grande, 34, Proença Nova e Mansão, 35 e para Vila Velha de Roda, 37. Nesta altura, se arrasta um jardim, tem 25 graus. Fechamos as manhãs da rádio e perguntamos, está de novo amanhã, às 7. Combinado? Bom dia, até amanhã, fechamos com Daniel Fernandes.

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Sejam todos muito bem-vindos a esta hora de Bom Dia Região, segunda-feira, 22 de junho. Iniciamos com a música de Mariana Moreira, continuamos com a Olavo Bilac, já estamos com Mónica e este Não És Só Tu. No final desta semana, a Feira dos Sabores do Tejo abre em Vila Velha de Ródão, é a edição deste ano, entre 26 e 28 de julho. Já lhe damos conta do programa mais daqui a pouco nesta hora de Bom Dia Região. Agora, Mónica, e este Não És Só Tu.

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Estamos já com Maro, depois de termos escutado Índia Malhoa e Vicente Palma. Falámos-lhe na primeira parte da Feira dos Sabores do Tejo, que vai arrancar no próximo dia 26 de junho, vai prolongar-se durante todo o fim de semana. De Lás, Diogo Pissarra, Chutes e Pontapés, I Love Reggaeton, DJ Wilson Honrado, Let's Control 80s e DJ Peter Knox são alguns dos nomes que compõem o programa musical da edição deste ano, que regressa então a Vila Velha de Ródão, 26, 27 e 28 de junho. A edição deste ano reafirma-se como uma montra privilegiada de promoção do território e dos seus produtores, que celebra o melhor da cultura, da gastronomia, do artesanato e das atividades económicas das terras de Ouro. Este ano o evento assume também um cariz solidário para apoiar a Associação Humanitária dos Bombeiros Voluntários de Vila Velha de Ródão na recuperação do quartel, gravemente afetado pela Depressão Christine. Pela primeira vez, o acesso ao recinto será sujeito ao pagamento de 5 euros por dia ou 10, um passe de 3 dias, um valor que vai reverter integralmente para a corporação. A entrada para crianças até 12 anos, inclusive, é gratuita. Os bilhetes para o evento podem ser adquiridos no balcão da Casa de Artes e Cultura do Tejo em Vila Velha de Ródão através da Ticketline ou do próprio dia na entrada do certame. Daqui a pouco já lhe damos o cartaz mais pormenorizado do dia em que atuam os artistas. Agora continuamos com Maro.

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2: Passam 38 minutos e meio das 10 da manhã. Continuamos então a falar-lhe do cartaz da Feira dos Sabores do Tejo de Vila Velha de Ródão, deste ano. Dia 26 de junho, Dilás é o cabeça de cartaz deste evento, que conta também com o ritmo do projeto I Love Reggaeton e do set do DJ Peter Knox, que encerra os 3 dias do certame. Dia 27, Diogo Pissarra apresenta-se no palco Tejo com a Tour 10, que celebra uma década de carreira com um espetáculo que cruza memória, presente e futuro, que foi pensado como uma viagem pelos seus maiores sucessos. Segue-se o DJ Wilson Honrado, uma das vozes mais conhecidas da rádio em Portugal e presença assídua nos maiores palcos e festivais nacionais, e o projeto Let's Control de 80s, que junta em palco música, vídeo e performances para celebrar os grandes êxitos dos anos 80. Os veteranos Chutes e Pontapés abrem o palco Tejo no dia 28, cabendo ao DJ Peter Knox o encerramento do certame, como já é tradição na Feira dos Sabores do Tejo. À semelhança das edições anteriores, a animação de rua com espetáculos de música e artes performativas mantém-se ao longo dos 3 dias, assim como a oferta de expositores e a aposta em espaços de restauração. A outro nível, no dia 27 de junho, a partir das 15h30, será a inauguração da exposição O Princípio do Gesto, de Manuel

0: Cargaleiro, no CIART, numa iniciativa organizada pela Fundação Manuel Cargaleiro e pela Câmara Municipal de Vila Velha de Ródão e integrada no programa das comemorações do centenário de Manuel Cargaleiro, que será apresentado nesse mesmo dia no recinto da Feira dos Sabores do Tejo, quando forem 5 da tarde. A oferta de transporte gratuito para a Feira dos Sabores do Tejo entre o Conselho Vizinho de Castelo Branco e Vila Velha de Ródão mantém-se nesta edição, assim como entre as freguesias do Conselho de Vila Velha de Ródão, de forma a garantir a segurança e o conforto dos visitantes e contribuir para a redução da emissão de gases poluentes, esclarece o município de Vila Velha de Ródão. Entretanto, saímos para os comerciais. Não saia desse lado.
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Estamos na reta final desta hora de Bom Dia Região. Passam 55 minutos e meio das 10 da manhã. Fico bem, fico desse lado. Tenho uma excelente semana na companhia da Condestável, agora com o Marquise e o tema chuva. Não é o que se passa lá fora. Temos hoje a máxima prevista de 36 graus para o Conselho da Sertã. Hoje vamos ter um dia com alguma nebulosidade, mas vai estar tempo quente Daqui a pouco a informação local e regional. O Instituto Vaz Terra aqui de Cernaste do Bom Jardim assinalou ontem 75 anos de existência com a inauguração do Centro Tecnológico Especializado. Saiba mais no bloco informativo das 11 que chega já de seguida. Fique bem, fique desse lado. Até amanhã, se Deus quiseres.

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3: Então, muito bom dia, são 11 da manhã.
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0: Nas comemorações dos 75 anos do Instituto Vaz Serra em Sernancho do Bom Jardim, marcou uma viragem que a instituição quer dar no ensino profissional. Neste dia foi inaugurado o Centro Tecnológico Especializado na área de Informática. Nesta cerimónia, Sónia Gama, da Direção Pedagógica, falou na importância que esta nova ferramenta tem para a escola, bem como para o tecido empresarial da região.
1: No próximo ano letivo, poderemos proporcionar aos nossos alunos espaços renovados e equipados com as tecnologias mais modernas. O investimento avultado nesta infraestrutura pretende aproximar a formação da realidade das empresas, proporcionando aos alunos experiências de aprendizagem mais práticas, inovadoras e alinhadas com as necessidades do mercado de trabalho. No dia em que comemoramos os 75 anos de existência da nossa instituição, cientes da importância do nosso passado, projetamos-nos na vanguarda da inovação tecnológica, que nos permitirá proporcionar a melhor formação aos alunos dos cursos de desenvolvimento de software e sistemas de computação e redes, bem como aos alunos de desporto, apoio à intervenção social e auxiliar de farmácia.
0: Presente nesta cerimónia, Cristina Oliveira, vice-presidente da Comissão de Coordenação e Desenvolvimento Regional do Centro para a Área da Educação, deixou o desejo que os alunos que ali vão estudar possam tirar o melhor partido do que lhes é colocado à disposição e possam, juntamente com o tecido empresarial, encontrar o seu caminho.
2: Os alunos muitas vezes fazem esta formação de 3 anos altamente especializada, altamente qualificada, porque os formadores, professores serão também profissionais altamente qualificados e não podemos deixar que estes alunos abandonem esta formação especializada. Seja para ingressar imediatamente no mundo do trabalho, são necessários, seja para prosseguirem estudos em áreas onde já levam um acumular de conhecimentos muito significativo e que só pode ser bom para o ensino superior, que ao contrário de muitos alunos que vêm dos científicos ou humanísticos sem uma formação, já uma preparação prévia, estes alunos não, apresentam-se no ensino superior em condições e com conhecimentos muito mais profundos do que outros alunos do dito ensino geral.
0: Cristina Oliveira deixou ainda a promessa de que irá estar a partir de Coimbra a olhar para o desempenho deste curso.
2: Farei questão de procurar acompanhar, estimular, ir vendo a forma como desenvolvem o projeto dos CTEs para que ele possa de facto ser não só um fator de atratividade para o território, que todos queremos, como também um local de onde saem profissionais de referência para a região de preferência, pois naturalmente tem que ser, mas sobretudo para o nosso país, que tanto precisa destes bons profissionais para nos e que fiquem no nosso país para nos retirarem daqueles indicadores que ainda se vão mostrando de um país que ainda anda cá em baixo em alguns domínios.
0: O que agora está investido no Instituto Vaz Serra é fruto de uma candidatura com um valor superior a 1 milhão de euros. Carlos Miranda, presidente da Câmara Municipal da Sertã, sempre disse que estes centros tecnológicos especializados foram mal concebidos desde o início e só aparece na Sertã fruto de muita insistência.
3: Este processo de atribuição de centros tecnológicos especializados foi concebido de forma a que os centros tecnológicos especializados apenas iriam ficar nos grandes centros urbanos. E a Sertã esteve em risco de não ter nenhum centro tecnológico especializado. Aliás, a Beira Baixa, toda a região da Beira Baixa, tem apenas 2 centros tecnológicos especializados, este aqui e outro em Castelo Branco, na mesma área, ainda por cima. E, portanto, como eu tive a ocasião de dizer, acho que foi mal concebido de raiz. Foi difícil trazer um centro tecnológico especializado para a Sertã. Este aparece já numa terceira vaga, digamos assim, de candidaturas, mas numa vaga que não estava prevista para a Beira Baixa na altura e que, fruto do trabalho que foi feito e da pressão que foi feita, se conseguiu que viesse para a Sertã e que depois foi sujeito a concurso e ficou aqui localizado no Instituto Vaz Serra.
0: O autarca não esqueceu o trabalho que a comunidade intermunicipal da Beira Baixa teve na altura, já que as candidaturas coincidiram com a transição da Sertã para esta estrutura intermunicipal. Neste momento, aquilo que se espera é que os alunos que vão ter ao seu dispor do que de mais moderno há nesta matéria de informática possam tirar o melhor partido dessas ferramentas para a sua formação de base e futura. O município de Proença Nova realizou entre o mês de abril e o mês de maio 60 visitas de vistoria e acompanhamento técnico gratuito.

0: no âmbito do Sistema Municipal de Segurança Alimentar, um serviço que apoia os estabelecimentos do Conselho na implementação de boas práticas de higiene e segurança no trabalho. O acompanhamento abrangeu restaurantes, cafés, mercearias, refeitórios escolares, produtores, centros de dia e unidades agroindustriais. Para além de assegurar o cumprimento das normas legais de segurança alimentar, este serviço municipal constitui um apoio técnico gratuito que representa uma poupança significativa para os agentes económicos do Conselho. Em face dos resultados alcançados, o município pretende agora reforçar e alargar o número de estabelecimentos abrangidos, consolidando assim um serviço gratuito e de proximidade que promove a segurança alimentar, valoriza a atividade económica e fortalece a ligação entre a autarquia, as instituições e também as empresas do Conselho, refere a nota à imprensa da autarquia de Proença Nova. O Foyer da Casa da Cultura de Góis recebe a partir de hoje a exposição O Gesto e a Matéria. Trata-se de um ensaio fotográfico documental assinado pelo fotógrafo Emanuel Bento. A sessão de inauguração está marcada para esta tarde a partir das 17h30. Como refere a autarquia de Góis em nota à imprensa, o projeto integralmente desenvolvido com o registro a preto e branco apresenta-se como uma reflexão profunda sobre a dignidade do trabalho manual e o peso do tempo, servindo simultaneamente de homenagem à resiliência humana. Através das imagens, o autor acompanha o cotidiano de Vasco Lopes, mestre de metalomecânica na empresa Alunorma, que conta já com 35 anos do ofício.
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0: Agora, quanto ao estado do tempo para hoje, vamos continuar com períodos de céu com alguma nebulosidade, condições favoráveis à ocorrência de aguaceiros e trovoadas no interior, em especial nas zonas montanhosas e também durante a tarde, no que podendo não excluir ocasionalmente a queda de granizo. O vento vai superar fraco, há tendência para uma pequena descida da temperatura, temperaturas que nas capitais de distrito deverão chegar em Leiria aos 28 graus, Coimbra deverá registrar uma máxima de 31, Santarém 33, Porto Alegre 34, Castelo Branco 37. Por cá, Sertã deverá registar uma máxima de 36 graus, depois Pampilhosa da Serra 32, Figueirão dos Vinhos 33, já Oleiros, Vila de Rei, Ferreira do Zêzere e Pedrão Grande 34, Proença Nova e Mação 35, Vila Velha de Ródão deverá ver os termómetros chegarem aos 35 graus. Nesta altura, em Sernasto Bom Jardim, estamos com 28 graus de temperatura.
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10: Então, para todos, muito bom dia. Estamos cá agora já com 15 minutos depois das 11 para iniciar mais uma edição do Em Linha Consigo. Já sabem que através do 274-800-021 podem pedir um tema de vossa preferência e nós vamos já ao encontro da primeira participação que está aí do outro lado. Olá, ouvinte, muito bom dia.
11: Bom dia, Sr. Luís, como está? Passa bem?
10: Bem, muito obrigado. Falo com...
11: António Costa Andrade, sim.
10: Amigo António, então, vamos à frase.
11: A publicidade é a alma do negócio, passa a publicidade na rádio quando está aberto.
10: Sim, senhora. Então, o tema que vamos escutar é para dedicar.
11: Para vocês aí, para o Manuel Grão Bonito Carlito, para a esposa do Manuel, para a dona Claudina Reciadas, para a dona Joaquim de Gavião, para o Roberto Tego Barão, Dona Joaquina de Gavião e Vera do Fernando, com duas senhoras. Para o centro encarado do ar, para a Dona Jorinha de Termagal, para toda a gente para ouvir, para a Dona Lourdes de Cima, que vende muito durante o dia, que está calor, para beber umas bebidas fresquinhas. E para vocês aí, não deixem acabar a água fresca.
10: Não, queremos ver se não. Já agora, também...
11: Bem.
10: Pois, e bem muita água. Todos aqueles que nos estão a ouvir devem beber muita água, desde que, mesmo que não tenham sede.
11: Convém.
10: Uhum.
11: Sim, senhora.
10: Então vá, amigo António, continuação de um bom dia. Uma boa semana.
11: Para vocês aí, igualmente.
10: Obrigado. Adeus, até à próxima.

0: E vamos nós então ao encontro da próxima participação. Olá, muito bom dia.
1: Bom dia, Sr. Luís.
0: Olá, viva, falo com...
1: Manuel Raul, do Centro Social e Portugal de São António do Corso.
0: Amigo Manuel, então vamos à frase.
1: A publicidade é a alma do negócio, em vista de rádio comercial, que é um bom investimento.
0: Exatamente, e nós vamos por cá escutar os Fora de Horas para dedicar.
1: Para dedicar?
0: Sim, sim, para dedicar
1: é
0: a quem?
1: Dedicatória?
0: Sim, sim.
1: Olha, é para si, para a sua equipa aí da rádio, para a Maria Adélia, Natália da Corteceira, Jorginho da Tramagal, Luciano da Torre Velho, Paulo Germano, Valhaço, Manuel Ramos, Vila Beia de Rodos, Angeirinhas, Carlos Dias Torres Velhos, Eduardo Gomes de Santarém, Maria Leonor de Anciães, Quitéria Benquense, Maria do Rosário Proença Nova e Maria do Rosário Dias da Sertã e do Seu Reis, António Cravo Tomar, Nina da Rosa e Minha de Marrado. E pronto, boa tarde e bom almoço.
0: E não se esqueçam de beber água. Continuação então de um bom dia. Obrigado, até à próxima.

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8: E estamos por cá a fazer-vos companhia até muito perto das 11 do meio-dia. Temos já a próxima participação em linha. Olá, ouvinte, muito bom dia.
9: Bom dia.
8: Olá, falo com
9: o Adelino Santos, de Abrantes.
8: Adelino, então, diga-me então a frase.
9: Publicidade é a alma do negócio. Faça publicidade da Rádio Condestável, que é um bom investimento.
8: Sim, senhor. Então, Adelino, nós vamos escutar Metallica para dedicar.
9: Aí para você e para a equipa da Rádio Condestável e até amanhã.
8: Sim, senhor. Continuação então de um bom dia, uma boa semana.

0: Nothing Else Matters e passagem por cá dos Metallica. Vamos ao encontro da próxima participação. Olá, ouvinte, muito bom dia.
1: Bom dia, Sr. Luís.
0: Olá, viva, falo com...
1: Maria Adília de Coço.
0: Maria Adília, vamos então à frase.
1: A publicidade é a mão do negócio e investir publicidade na rádio contestável que é um bom investimento.
0: Sim, senhor. Então e nós vamos escutar por cá o Kim Barreiros para dedicar...
1: Para dedicar a Natália da Corticeira, Maria Lina Fosa Flores de Ancião, Maria do Rosário de Provença Nova, Georgina do Tramagal, Joaquina Dias do Gavião, Quitéria das Bancarenças, Irmina de Marral de Leiria, Manuel Raul, Paulo Januário de Valhaço, para o Sr. Luciano da Torres das Vargas, uma continuação de boas férias, João Girinhas de Oledo, Manuel Ramos de Vila Velha de Rodão, Pedro da Comenda, Carlos Dias de Torres Vedras, Eduardo Gomes de Santarém, para o Sr. António Cravo de Tomar e aqui para todas as funcionárias do lar, para a nossa animadora e para vocês todos da rádio e todo o auditório e até qualquer dia, Sr. Luís.
0: Sim, senhora. Continuação então de um bom dia, uma boa semana. Vamos então ao Kim Barreiros.

0: E aí vamos nós então ao encontro da próxima participação que está já do outro lado. Olá, ouvinte, muito bom dia.
1: Bom dia.
0: Olá, falo com... Então, Glória, vamos à frase.
1: A publicidade é a alma do negócio. Passa a publicidade no rádio comestável, é o maior de semana.
0: Sim, senhora. Então, e vamos escutar por cá o próximo tema para dedicar.
1: Para as pessoas, um beijinho. E pedir aos ventinhos, as senhoras, para eles. E para toda a gente, os que vão mediar. Para eles e para elas. E para si também, estamos aí a aturar o resto de bom dia e um bom almoço e até amanhã. Um beijinho, tudo bom.
0: Sim, senhora. Glória, obrigado pela participação. Continuação então de um bom dia, uma boa semana.

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8: E de facto estamos a fazer-vos companhia. Nesta altura temos o 274-800-021 disponível para receber então as vossas participações. E recordo que estamos por cá a fazer-vos companhia até ao meio-dia. Lembro também que depois das 20 horas temos a linha aberta entre as 20 e as 21 para receber as vossas também participações, também através do 274-800-021. E depois, a partir da das 23 horas. A partir daí até à 1 da manhã, podem utilizar este mesmo número de telefone, bem como enviar mensagem através do 965-109-674. Tudo isto para vos dizer que temos já a próxima participação em linha. Olá, ouvinte, muito bom dia.
9: Bom dia, Sr. Luís Vizcaia.
8: Olá, viva. Estou a falar com...
9: Manuel Ramos, em Vila Velha de Ródão.
8: Então, amigo Manuel, vamos à frase.
9: A publicidade é a alma do negócio, invista em publicidade na rádio condutável, que é um bom investimento.
8: Então, o próximo tema que vamos escutar é para dedicar...
9: É para dedicar, ontem Costa Brecht e minha esposa, para a Dona Maria Afonso da Cacete e Quintero de Bancrécio, Joaquim Marques da Foz do Cobrão. Para os meus seis gestos, um beijinho para todas, madrinha doutora Magal, para ela, um beijinho e as melhoras dos familiares, Gerro e filha. Vai para o Sr. Manuel Raul do Cursinho Maria Abílio e vai para todos os ouvintes, aí para a Leonor Gonçalves, um beijinho para ela, para as manas e um abraço ao filho, Manuel António Manuel Ramos da Marinha Grande, Leonor, já disse, Natália da Codiceira e José Francisco da Codiceira. Para todos os ouvintes, um abraço e um beijinho. E para o Sr. Luís Vizcaia e família, um resto, um bom dia e até logo, até amanhã, se Deus quiser.
8: Sim, senhor. Fica então feita a dedicatória. Continuação de uma boa noite. Um bom dia, uma boa semana. E já agora, não esquecerem ingerir muitos líquidos.
9: Ainda agora me levantei.
8: Ora, assim é que é. Nem deu para o calor que está lá fora. Então vá.
9: Adeus.
8: Adeus, um abraço, até à próxima. Vamos então aos vizinhos e este pôr do sol.

0: E assim, vimos o pôr do sol mais logo, vamos ver o pôr do sol mais logo. Agora vamos atender a próxima participação que está já do outro lado. Então, muito bom dia.
1: Bom dia, Sr. Luís. Tudo bem?
0: Tudo. Falo com...
1: A Natália da Cordeira.
0: Então, Natália, vamos à frase...
1: A publicidade é a alma do negócio, eu faço a publicidade na rádio quando estava.
0: Exatamente. E nós vamos escutar por cá a broa de mel para dedicar...
1: Para o Manuel Ramos, que acabei de ouvir agora, e para a Rosária, e não esqueçam do Carlitos, Vila Velha de Roba. Com um beijinho para os três. Para a Leonor de Ancião, e filho e manas, também com um beijinho para todos. Para a Georgina Tramagal, as suas melhoras, um grande beijinho da amiga Natália. E para todos, por lá de casa. Para a Quitéria de Bem-Crenças, para a Maria Adília e Manuel Raul do Coço, para o António Costa de Brechim, minha esposa, para umas amigas do Carvalhal e para um casal amigo, Manuela e Vítor da Sertã. Para todos, muitos beijinhos, muita saúde e uma boa semana. E para si, olha, uma boa semana e até uma próxima.
0: E esta coisa é só mais logo.
1: Pois é, depois para passear está logo. Pois.
0: Só mais logo, agora não se pode andar, não se pode andar na rua.
1: Pois não.
0: Então vá, Natália, vá, obrigado pela participação, adeus, muito bom dia. Vamos então escutar Broa de Mel e passear contigo. Agora sim percebem porque é que é aquele trocadilho, é que agora andar na rua não convém e não me canso de dizer, devem ingerir o máximo de líquidos possível.

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1: E é então assim que estamos de saída, neste espaço em que vos fizemos companhia através do 274-800-021, dando possibilidade a serem vocês a fazer a seleção musical desta hora. Para todos, votos de uma boa segunda-feira, segunda-feira que traz temperaturas altas e, portanto, convém que estejam abrigados, não apanhem sol, bebam muita água e... essencialmente, sempre com roupas leves e chapéu na cabeça.
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5: Muito boa tarde, meio-dia no continente e na Madeira, 11 horas da manhã nos Açores. Os títulos do Jornal do Meio-Dia.
6: O número de imigrantes em Portugal mais do que duplicou entre 2021 e 2025 e fez com que a população tenha atingido um número de recorde no final do ano passado. De acordo com os dados divulgados esta manhã pelo Instituto Nacional de Estatística, no final de 2025 viviam no país 11 milhões e 400 mil pessoas, 14% são imigrantes. O Papa pede à comunidade internacional que una esforços no combate à fome. Leão XIV diz que o acesso a alimentos não pode estar subordinado a considerações de mercado ou a interesses geopolíticos. No Reino Unido, Andy Burnham confirma que vai concorrer ao lugar que vai ser deixado vago por Keir Starmer. Wes Streeting, nome também falado para a sucessão, declara apoio a Burnham.

0: 11.424.031 habitantes, o maior número do que há registro. E segundo os indicadores que o Instituto Nacional de Estatística revelou esta segunda-feira, o aumento deve-se sobretudo ao crescimento da imigração, que nos últimos 4 anos praticamente duplicou. Desde 2001 foram mais de 800 mil as pessoas que chegaram a Portugal com fluxos migratórios excepcionalmente elevados nesses anos. 330 mil novas entradas em 2022, 274 mil em 2023 e 182 mil novos imigrantes residentes registados em Portugal em 2024. Segundo os dados do INE, estas entradas fizeram aumentar o número de imigrantes residentes no país para perto de 1 milhão e 600 mil, o que representa 14% da população portuguesa.
1: O Instituto Nacional de Estatística acaba de anunciar também que, face a estes novos números, vai rever todos os indicadores per capita, como o produto interno bruto, o emprego, as questões relacionadas com a justiça, educação ou saúde. No final de 2025, como lhe dissemos, viviam no país, aliás, 11 milhões e 400 mil pessoas, 14% eram imigrantes. José Luís Carneiro acusa o primeiro-ministro de ter passado ao lado das prioridades do país no Congresso do PSD deste fim de semana. Em declarações aos jornalistas esta manhã, à margem de uma iniciativa no Porto, o líder do PS afirmou que Luís Montenegro continuar a não dar resposta a questões essenciais para o país em matéria de saúde, economia e habitação.
2: Eu gostava de ouvir falar daquilo que importa às pessoas. Gostava de ter ouvido o primeiro-ministro falar sobre como vai responder às necessidades de habitação no país, como vai responder às necessidades da saúde, como vai responder às necessidades do aumento dos salários, da fixação dos mais jovens e como é que já agora vai responder à economia do país, que está a perder competitividade nos mercados internacionais. Eu recordo que na semana passada saíram notícias de que Portugal perdeu competitividade em 57% dos mercados externos. Era isso que eu gostava de ter ouvido.
1: A reação de José Luís Carneiro ao discurso de ontem de Luís Montenegro no encerramento do Congresso do PSD. No Reino Unido sucedem-se as reações à saída de Keir Starmer. Andy Burnham, presidente da Câmara de Manchester, anunciou na última hora que vai concorrer ao lugar que vai ser deixado vago por Starmer. Já Wes Streeting, nome também falado para a sucessão, desiste da corrida e declara o apoio a Burnham. Os trabalhistas parecem estar unidos em torno de Andy Burnham, que pode vir a ser o próximo primeiro-ministro. Já o líder do Partido Reformista, Nigel Farage, quer eleições antecipadas. Ele pede aos trabalhistas que convoquem eleições, afirmando que Andy Burnham não tem legitimidade para exercer o cargo de primeiro-ministro. Keir Starmer, recordo, anunciou esta manhã a saída de Downing Street num discurso à porta da residência oficial do primeiro-ministro britânico. Starmer destacou o trabalho realizado nos 2 últimos anos, mas assumiu que deixou de contar com o apoio do grupo parlamentar trabalhista e por isso optou por apresentar a demissão ao rei Carlos III.
3: A questão que se coloca agora não é quem estava em melhor posição para mudar o Partido Trabalhista de modo a levar-nos ao poder e dar início ao trabalho vital de melhorar a vida de milhões de pessoas. Essas questões já foram respondidas. A questão que o meu partido coloca agora é se estou em melhor posição para nos liderar nas próximas eleições. Ouvi a resposta do meu grupo parlamentar a essa questão e aceito essa resposta de bom grado. Todas as decisões que tomei tiveram como objetivo colocar em primeiro lugar o país que amo. É por isso que vou demitir-me do cargo de líder do Partido Trabalhista. Falei com Sua Majestade o Rei esta manhã para o informar da minha decisão.
1: As candidaturas à liderança do Labour e também à liderança do governo britânico abrem a 9 de julho. Keir Starmer assegurou nesta declaração que fará tudo para garantir que a transição será feita de forma pacífica. O especialista em assuntos internacionais, Tiago André Lopes, diz que o próximo primeiro-ministro britânico deve apostar em melhorar o funcionamento do Serviço Nacional de Saúde e também deve promover medidas para os agricultores. Só assim, entende Tiago André Lopes, será possível travar a ascensão da extrema-direita no Reino Unido.
4: As políticas terão que ser voltadas muito para dentro, tem que ser política doméstica, obviamente com duas pastas à cabeça. As questões ligadas ao mundo agrícola, que é um eleitorado muito importante no Reino Unido e que foi esquecido quer pelos conservadores, quer pelos trabalhistas. 2, as questões ligadas com a pasta da saúde são muito importantes também. Aliás, ainda hoje, Keir Starmer dizia que a sua maior vitória é ter reduzido o tempo de espera no Serviço Nacional de Saúde do Reino Unido, mas isso não chega, é o próprio funcionamento do serviço que está em questão.

0: e que neste momento é deficitário, um pouco em paridade com o que acontece em Portugal. Portanto, eu acho que o foco acima de tudo tem que ser política doméstica, muito antes da política externa, muito antes do Reino Unido se querer afirmar no plano internacional. Tem que ter uma sedimentação interna, sob pena de o Reform e outros partidos conseguirem tirar o cetro em breve aos partidos tradicionais.
1: Tiago André Lopes não sabe, no entanto, se Andy Burnham conseguirá ter sucesso. Ele diz que Burnham é um político simpático, mas com fragilidades.
0: Burnham é a miss simpatia do partido, portanto é o nome mais simpático, é o mais carismático, é claramente aquele pelo qual os seus colegas deputados ansiavam, aliás, desde o dia 7 de maio, que isto é a crónica de morte anunciada para Keir Starmer. Nós sabíamos que ele ia sair quando 100 dos 403 deputados, quase 25% do partido, pediu publicamente para a sua saída, para que ele permitisse o concurso à liderança. Portanto, isso já sabia que ia acontecer. E Burnham é claramente aquele que é mais galvanizador. Não é o único e tem uma grande fragilidade. Sendo carismático que o é, não tem currículo nacional.
1: A análise de Tiago André Lopes aos últimos desenvolvimentos da política britânica. O Papa critica os líderes mundiais que estão mais preocupados em alimentar a guerra do que em combater a fome. Durante uma visita à sede do Programa Alimentar Mundial em Roma, Leão XIV afirmou que o acesso aos alimentos e à saúde não podem estar subordinados a considerações de mercado ou interesses geopolíticos e pediu a Alexandra Sofia Costa uma aliança renovada entre as nações no combate à fome.
2: O Papa Leão alerta, as prioridades globais estão gravemente distorcidas quando os governos alimentam mais os conflitos do que a fome.
3: Conflicts are fed more readily than people are nourished.
2: Num discurso muito crítico, o Papa disse que esta realidade reflete não apenas deficiências operacionais, mas também um desequilíbrio fundamental nas prioridades políticas e morais.
3: The absence of a shared ethical horizon capable of sustaining genuine cooperation.
2: Disse que aliviar a fome também contribui para a estabilidade global.
3: States have increasingly allocated their resources.
2: Pediu aos governos que aumentem os gastos para combater a fome e que não limitem a ajuda alimentar com base em preocupações geopolíticas. O Papa lamenta que as crises humanitárias mundiais estejam a ser relegadas a um lugar secundário entre as prioridades internacionais, desconsiderando a estreita ligação entre essas questões e a cooperação multilateral.
3: Arising in part from the crisis of the multilateral system.
1: Os alertas deixados pelo Papa Leão XIV, hoje de visita à sede do Programa Alimentar Mundial em Roma. Na Somália, mais de 6 milhões de pessoas vivem em situação de insegurança alimentar. A portuguesa Andreia Fausto, que trabalha na equipa do Programa Alimentar Mundial, que está na Somália, deu conta esta manhã ao jornalista Guilherme Sousa dos fatores que mais têm contribuído para que milhões de somalis vivam nesta situação.
4: Na Somália, há mais de 6 milhões de pessoas afetadas pela insegurança alimentar. São números alarmantes, defende Andreia Fausto, diretora de Sistemas Alimentares e Mudanças Climáticas do Programa Alimentar Mundial.
5: A fome continua a aumentar, sobretudo neste continente, e a presença das Nações Unidas e a presença, deste caso, do World Food Programme no terreno, sendo a maior agência de assistência alimentar no mundo, digamos assim, é necessária e cada vez mais é a realidade de muitos países.
4: A partir de Mogadíscio, a capital da Somália, Andreia Fausto sente as dificuldades no terreno e descreve como as crises têm um impacto severo na população.
5: A nível de conflito armado, no caso da Somália, mas também crises climáticas que nós estamos a ver cada vez mais, serem cada vez mais intensas e frequentes, fazem também com que haja deslocados e que estas pessoas sejam afetadas por crise, deixando muitas sem qualquer refeição por dia.
4: Fome provocada pelas alterações climáticas.
5: Neste momento está a atravessar seca no norte e na parte mais oeste do país, mas depois cheias ao mesmo tempo na parte central e sul do país. E isto, logicamente, causa uma paragem no desenvolvimento do país, causa fome, causa deslocações das pessoas.
4: A guerra no Irão e o bloqueio do Estreito de Hormuz também teve consequências no terreno.
5: Nós tivemos, por exemplo, comida que esteve retida. Não conseguia chegar à Somália, portanto, a comida que nós precisávamos para dar às populações.
4: Os desafios diários do trabalho humanitário do Programa Alimentar Mundial na Somália.
1: O cenário na Somália, onde mais de 6 milhões de pessoas vivem em situação de insegurança alimentar, estima-se que 318 milhões de cidadãos mundiais enfrentem fome aguda este ano em todo o planeta. De acordo com o Programa Alimentar Mundial, a fome quase duplicou no mundo desde 2019. Olhamos agora para o caso Coldo, em Espanha. O ex-ministro dos Transportes de Espanha, José Luis Ábalos, foi esta segunda-feira condenado a 23 anos e 3 meses de prisão por corrupção em contratos públicos para a compra de máscaras na pandemia. Além de Ábalos, que integrou governos do atual chefe do Executivo, Pedro Sánchez, foram julgados e condenados. Neste caso, o antigo assessor do ex-ministro Coldo Garcia foi condenado a 19 anos e 8 meses de prisão, e o empresário Víctor de Aldama, que colaborou com a justiça e confessou os crimes, ele foi condenado a 4 anos e meio de prisão. O Ministério Público Espanhol tinha pedido, nas alegações finais deste julgamento, a 4 de maio, 24 anos de prisão para José Luis Ábalos. Ele acaba de ser condenado a mais de 23 anos de prisão por corrupção. São informações que surgem de Espanha e que podem abalar ainda mais o governo de Pedro Sánchez.
4: Foi o Jornal do Meio-Dia, com edição de João Vasco. 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
8: Olá, muito boa tarde. A Casa do Benfica em Oleiros já não tem qualquer hipótese de subir ao Campeonato Nacional da 3ª Divisão, depois de, na 5ª jornada da Taça Nacional, ter perdido em casa frente ao Pedreirense por 4-2. No outro jogo da Série C, o Academia Condeixa ganhou por 5-4 ao Arenal. Nesta altura, na classificação, Academia Condeixa e Pedreirense têm 12 pontos, já garantiram a subida à 3ª Divisão. Em 3º, o Arenal com 6 e em 4º, a Casa do Benfica em Leiros com 0 pontos. Última jornada, Pedreirense, Academia Condeixa e Arenal, Casa do Benfica em Oleiros. E agora passamos para mais uma entrevista de fim de época, ou melhor, mais duas entrevistas de fim de época. Hoje falamos do Conselho de Proença Nova. Começamos com uma entrevista com José António Catarino, presidente da Associação Desportiva de Proença Nova. A Associação Desportiva de Proença Nova ficou em 8º lugar na Liga CRP da Associação de Futebol de Castelo Branco. Já na Taça Dom José Farromba não conseguiu ultrapassar a fase de grupos. Por isso mesmo, o atual presidente da direção do clube, José António Catarino, não faz um balanço positivo da última época.
15: Relativamente à equipa sénior, o balanço não é positivo. A nível de classificativo, não era o que se pretendia. Obviamente não almejávamos ser campeões, conseguíssemos sê-lo, ótimo, mas não era esse o principal objetivo, mas era ombrearmos com todas as equipas, teria muita dificuldade em passar no Campo Senhor das Neves, que é algo que já é um habitué e que este ano não se verificou. Tivemos muitos baixos, infelizmente tivemos poucos altos, tivemos uma fase efetivamente com algumas vitórias consecutivas, mas também tivemos uma parte do campeonato com muitas derrotas consecutivas, que não foi positivo. Obviamente que gostávamos de ter ido às meias finais e, se possível, à final da taça, que ainda há bem pouco tempo a Associação de Portugal de Proença Nova ganha uma taça. Não conseguimos também passar na fase de grupos da taça e obviamente o 8º lugar não é positivo. Foi o possível, tendo em conta todos os condicionantes, uma direção nova, uma equipa toda nova, um treinador que obviamente também teve que se adaptar à direção e nós também ao treinador, no caso o Tiago Paulo, que depois acabou por não terminar a época connosco, depois tivemos uma alteração e obviamente a nível de resultados não foi positivo e obviamente estamos a trabalhar para onde temos uma época melhor e para que não volte a acontecer esta situação.
8: A mudança de treinador acabou por, de certa maneira, dar ali um abanão também na equipa, porque veio, embora

0: No primeiro jogo perderam o Casquinha, mas depois vem uma série de jogos com resultados bastante bons.
1: Sim, é verdade, numa primeira fase resultou a mudança obviamente, os resultados que estavam a acontecer, aquilo, a culpa não foi do Tiago Paulo, e nós saímos com uma conversa dela entre todos e achámos que era o melhor, obviamente, haver uma alteração. Efetivamente, quando o Casquinha entrou o primeiro jogo, não se pode considerar, porque ele começa a trabalhar uma quarta-feira até o jogo ao domingo, obviamente não foi o que queríamos, perdemos aqui em casa com o Cabeçudo. Depois, efetivamente, tivemos uma série de jogos a vencer, mas depois a equipa parecia que não gostava de ganhar e começámos outra vez na senda das derrotas, e é uma equipa que tinha muita dificuldade, quando sofria um gol, tinha muita dificuldade em reavivar para o jogo, em dar a volta. Tivemos muito poucos resultados e começámos a perder e conseguimos dar a volta. Quando tivemos em aspecto de vitória, conseguimos ainda que dássemos empate e às vezes até perdermos nos descontos. Foi uma equipa que teve algumas dificuldades, quer com a liderança do Tiago, quer com a do Fernando Casquinha. Identificámos aquilo que não correu bem, aquilo que temos que alterar, e é nisso que já estamos a trabalhar. O que lá foi, e agora queremos melhorar para a próxima época.
0: Este campeonato parece-lhe mais forte que o anterior, ou pelo menos mais equilibrado, já que o da época passada tinha sido o Vitória Sernaz, tinha disparado muito cedo, mas este foi mais equilibrado e mais forte? Ou...
1: Parece-me que as duas palavras são adequadas. Foi mais equilibrado e mais forte. Porquê? Porque não tivemos essa equipa que era muito superior. Temos tido há alguns anos essa situação, nomeadamente com o Sernaz, que foi avassalador, o Alcaíns também, em anos anteriores, também ganhava com alguma facilidade, e este ano sim, foi um campeonato mais equilibrado, foi mais forte, mas foi mais forte por cima, não foi só... O ano passado, efetivamente, havia o Sernaz, que era mais forte, as outras equipas estavam a um nível bastante mais abaixo. Este ano, o que se verificou é que o campeonato foi mais forte, porque as equipas eram todas elas mais fortes, e logo o campeonato foi mais equilibrado, foi mais forte, e nós notou-se na nossa classificação que tivemos muita dificuldade, porque não conseguimos ombrear com essas equipas que estavam, efetivamente, mais fortes.
0: Tem sido uma aposta constante na Associação Desportiva ter jogadores do concelho no plantel, não tanto fora do concelho. Este ano já houve alguns que vieram fora do concelho. O que é que pretende para a próxima época? Reforçar a equipa com os jogadores fora do concelho também? Ou manter o sistema que
1: a
0: estava
1: a nossa
0: antes?
1: Política vai-se manter aquela que já era na anterior direção e nas anteriores, quer com o Sr. Mário, quer com o Nuno Alves, quer com o Sr. Carlos Proença, e connosco vai ser igual. O nosso foco vai ser a ser os jogadores de Proença e da região. Porque para nós não faz sentido nós dizermos que somos um clube de formação e depois não damos a possibilidade aos atletas de terem a parte de continuarem a praticar nos séniores. Aí diferenciamos-nos um bocadinho daqueles clubes que estão à nossa volta, ao nosso redor, porque efetivamente apostamos os jogadores da região. Obviamente, se conseguíssemos ter uma equipa só com os jogadores formados do Conselho de Proença, iríamos ter. Obviamente não conseguimos, porque sabemos as limitações que temos. O pessoal vai estudar, vai para fora, arranja trabalhos no exterior e não conseguem ficar. Temos aqui os nossos conselhos vizinhos, seja Castelo Branco, Oleiros, Sertã, que também estamos a recrutar e já tiveram cá atletas e que esperemos que regressem, e estamos a fazer também convites nesse sentido para regressarem. Aquilo que nós precisarmos que não haja aqui na região, vamos ter que ir buscar fora. Foi o que aconteceu este ano, alguns atletas que vieram de Castelo Branco e este ano vão voltar a vir mais atletas de Castelo Branco. O grande foco vai ser a manutenção a base da equipa está feita. Já temos de 17 a 18 jogadores que já assinaram o compromisso connosco, e a maior base é aquilo que já cá estava, e obviamente vamos fazendo alguns retoques para nos dar mais qualidade e para efetivamente termos mais qualidade, para conseguirmos dar mais alegria aos nossos adeptos, que é isso que se pretende. É em casa, no Cabeceiro das Neves, todas as equipas para aqui passarem vão ter que correr muito, e fora também vamos ter que mostrar outra atitude e dignificar esta associação de outra forma.
0: Relativamente às camadas jovens, tem sido uma aposta da Desportiva, muito nas camadas jovens. Este ano conquistaram a Taça de Juvenis, tem sido frequentemente campeã em alguns escalões de formação. Correu bem a época, e o que é que se pretende para a próxima?
1: Isso mesmo, correu bem, é a verdade. Proença tem aqui sempre um grande leque de bons atletas na formação, e depois também se revela na equipa sénior, e este ano foi um ano positivo na formação. Todas as equipas que estavam em competição e que tinham os quadros competitivos apuraram-se para a fase de campeão, que obviamente, se era o nosso principal objetivo, não era, é formar, é educar, é ter cá os atletas a praticar desporto, mas obviamente todos gostam de ganhar e nós não somos exceção, e passando à fase de campeão vamos lutar com os melhores, e eles vão crescer, vão ser mais homens, vão ser melhores seres humanos e vão ser melhores atletas, que é isso que se pretende. Por isso, a nível da formação foi bastante positivo, e obviamente coroado no último dia, no último jogo da Associação de Castelo Branco Oficial, com a conquista da Taça Distrital de Juvenis, onde fomos campeões e foi o coroar de uma época positiva a nível da formação. Para a próxima época é mantermos. Para onde vamos ter uma novidade que vamos abrir este ano, abrimos a equipa de juvenis, que era algo que a Associação não tinha, e para o ano vamos, temos o intuito de abrir também a equipa de júniores, ou seja, vamos ficar com todos os escalões, desde os petizes até aos veteranos, com todos os escalões de formação, passando pelos séniores e passando pelos veteranos. Para nós, esta direção é o que faz sentido, é termos toda a oferta e para todos poderem praticar futebol, que é isso que nós estamos aqui para proporcionar. E o objetivo vai ser esse, é dar melhores condições aos atletas, a melhorar a vários níveis, quer seja estruturas, quer seja a nível de plataformas digitais, apoios para eles, equipa técnica, que é uma dificuldade que temos muito grande, é arranjar treinadores para todas estas equipas. Estamos a falar de 8 equipas, estamos a falar que terão que ser pelo menos 2 pessoas em cada equipa, estamos a falar de 16 treinadores, estamos a falar depois de equipa de departamento médico, porque nós temos uma equipa só para fisioterapeuta, só para a formação, e outra só para departamento sénior, e a dificuldade que nos colocamos neste momento é essa. Nem tanto arranjar atletas, obviamente temos plantéis curtos, mas eles ajudam-se uns aos outros, entre iniciados, juvenis, juvenis, júniores, vão-se ajudar como se tem ajudado há muitos anos aí. A nossa dificuldade passa efetivamente por equipas técnicas capazes de estar connosco e de levar estes miúdos a um patamar superior.
0: Esses júniores que têm fugido, digamos assim, nos últimos anos, devido precisamente à questão de irem estudar, como se sabe, pode estar aí uma rampa de lançamento para uma equipa sénior ainda mais da terra e também apostar mais alto a curto prazo?
1: Sim, isto também tem a ver com alterações que a Sofal Castelo Branco vai fazer nos quadros competitivos, nomeadamente nos escalões, nos subs que para onde vão decorrer, onde a nossa equipa este ano toda de juvenil vai passar toda para júnior. O escalão de júnior vai passar a ter 3 anos, mas mais baixo, com uma idade mais baixa, o que nos permite ter cá esses atletas, porque eles no 12º, no 11º e 10º são efetivamente júniores, que nos permite ter essa equipa, porque eles quando vão para a universidade é muito difícil, porque só vêm treinar a sexta-feira, jogar ao sábado. Nós temos cá atletas assim nos séniores ainda, atletas que estão a estudar, por exemplo, em Guimarães, estão a estudar na Covilhã, vêm treinar uma vez por semana e jogam ao domingo sem qualquer problema, mas obviamente isso são exceções, não pode ser a regra, porque senão é insustentável. Sim, os júniores vão ser a grande base dos séniores, sem dúvida, com já o que temos, e é um compromisso que temos, até porque também podemos já adiantar, é mais que nós temos fechadas, o Fernando Casquinha vai continuar como treinador dos séniores e vai ser o treinador principal também dos júniores. O objetivo será mesmo esse, é trabalhar da mesma forma. Quando os júniores estiverem preparados, vão ser lançados aos séniores sem qualquer problema, como este ano aconteceu com o Mael, um miúdo aqui de Proença, primeiro ano júnior, fez a época toda praticamente titular e ombreou-se com qualquer atleta de qualquer idade, de qualquer equipa. É isso que se pretende, os jovens de Proença têm valor, é preciso apostar neles e nós estamos cá para apostar neles. Obviamente os jogadores mais velhos têm outra experiência, mas se não quiserem, que às vezes já há muito isto, o jogador sénior já começa a ser mandrião e os jovens têm o fogo na guerra, estão preparados, o treinador sente que eles podem dar o seu contributo e obviamente vão logo aos séniores. A base, sim, é formarmos, porque tínhamos este vazio, não havia júniores, aí eles acabavam por não jogar nos júniores, desacreditavam-se do futebol e desistiam. Com esta parte toda de júniores, o objetivo é que não desistam e que sejam eles a alimentar mais os jogadores para a equipa sénior.
0: Sonha regressar um dia aos campeonatos nacionais, onde a Desportiva de Proença já esteve há alguns anos atrás?
1: Já esteve, sabemos das limitações que temos, mas também somos ambiciosos. Se acontecer, devemos estar preparados para conseguir dar esse salto. Se me perguntar, é o principal objetivo, é o vosso principal objetivo? Não é. Mas pode acontecer. Pode acontecer que uma equipa de formação seja campeã e que nós tenhamos que proporcionar essa parte de ir ao Campeonato Nacional. A nossa equipa de séniores pode ser campeã. Pode acontecer, não vejo porque não. E nós já estamos a preparar isso juntamente com uma pessoa, uma empresa que nos tem ajudado bastante e onde vai efetivamente este ano fazer um estudo também do clube, da dimensão, de tudo o que está à nossa volta, do que aquilo que é necessário. Se acontecer-nos esse desidrato de conseguirmos o Campeonato Nacional, estamos preparados. Não podemos estar à espera depois, quando chegarmos a junho, quando se dá as decisões, e em julho já temos tudo preparado. Então nós vamos começar já a fazer esse estudo. Se acontecer, nós vamos estar preparados para...
0: Precisamente, obras são necessárias, já fizeram muita coisa, mas a questão da limitação do espaço do campo de jogos tem sido um entrave, digamos assim, não é?
1: Sim, nós para o ano vamos ter 9 equipas, quando conto 9, quando com os treinos, porque também é uma equipa que treina todas as semanas, treina 12 meses por ano, tem jogos em casa, fora, por isso temos 9 equipas, onde todas jogam num único campo. Nós temos dias que temos 4 equipas a treinar ao mesmo tempo. Os treinadores fazem um trabalho herculeano, é fazer divisões, porque temos um campo só de futebol de 5 nas traseiras, mas que não é suficiente para aquilo que precisamos. Temos noção daquilo que precisamos fazer no campo. Obviamente, tudo carece de muita verba, de muito investimento. Este campo é nosso, é da associação, que também é algo que é bom, mas também nos traz alguns dissabores. tudo o que é investimento, tudo o que é fundos é mais difícil, mas sim, estamos em contacto com o município, eles também têm essa sensibilidade, há alguns projetos, há algumas coisas pensadas, mas vamos ver, vamos fazer obras, vamos fazer melhorias, além de tudo o que já fizemos, quer sejam balneários, quer sejam infraestruturas sociais. O nosso sonho na próxima época, e esperemos que seja uma coisa rápida, é termos a nossa sede. O clube não tem uma sede. O nosso fólio de todas aquelas taças de conquistas que falámos estão fechadas dentro de caixas, não estão expostas aos nossos sócios e aos nossos miúdos, porque é diferente nós falarmos e eles chegarem a uma sede e ver uma sede cheia de troféus, obviamente vai-lhes ainda mais vontade. Esse vai ser o nosso principal objetivo, e melhorarmos aqui algumas partes sociais no campo, fazendo esse estudo que é preciso para melhorar, e nós obviamente precisávamos no segundo campo para conseguir dar treinos a esta gente toda e dar jogos a esta gente toda.
0: As medidas do campo têm limitações, né?
1: Para provas nacionais também, né? Temos uma limitação, principalmente a nível de largura, faltam-nos 8 metros, sensivelmente 8 metros de largura, para podermos competir.
0: É difícil corrigir, não é?
1: É difícil, mas não é impossível. Aos dias de hoje, com as engenharias que há, com todas as obras, obviamente, era preciso fazer um grande investimento neste campo. Seja neste campo, seja noutro, algum delas vão ter que ser feitas, porque estamos limitados ao espaço, a esses limites também físicos e que a Federação nos obriga, mas à parte também física mesmo. É inconcebível no dia de hoje termos 9 equipes a treinar num só campo e a jogar num campo. É algo que temos que retificar. Estamos a falar com o município também tem projetos próprios, e a breve prazo parece que vamos ter novidades, seja nossas, do município, do que é que vai acontecer a nível desportivo e a nível do futebol mais concretamente.
0: Começaram na direção no princípio da época e houve quase que uma revolução aqui nas instalações desportivas. Houve muito trabalho durante esta época, não é?
1: Sim, nós pegámos há um ano na associação, e era um dos nossos objetivos, era mudar efetivamente aqui, dar um ar mais moderno, dar um ar mais de estádio, a darmos outras condições a nível da comunicação social, que tem instalações agora próprias para fazer o seu trabalho, a nível do nosso campo de limitação, a nível de... é uma escadaria imensa para chegar à bancada, os adeptos. Fizemos um acesso com mobilidade reduzida, e um espaço próprio para colocar cadeiras de rodas, fizemos alterações nos balneários, fizemos alterações na lavandaria, fizemos alterações na parte dos bares, na parte das casas de banho. Foi um trabalho imenso. Para além disto, ainda tivemos a ajuda, como todos os outros na nossa região, da nossa amiga Cristina, que deu-nos cabo de muito daquele trabalho que tinha sido feito. Nós temos aqui um prejuízo na ordem dos 40 mil euros. Muito dele foi levantado por nós, a maior parte por nós, tivemos algum apoio das juntas e do município, mas, e já disse isto em outros órgãos, a Federação Portuguesa de Futebol, a Sofá Cachobrante, tem que dar outro apoio a este nível. Nós não podemos ser um clube deste com 40 mil euros às costas, e nós é que tivemos de reativar tudo em 3 semanas. Nós em 3 semanas estávamos a fazer o Proença Cup, em 2 semanas estávamos a ter competição, e foi tudo suportado por nós, algo que não estava no nosso orçamento. Como é óbvio, ninguém esperava uma coisa destas, mas tem que haver outro tipo de apoio para quem faz este tipo de trabalho e para quem efetivamente trabalha com jovens. Eu posso dizer que nós, nesse mesmo dia, nós tivemos problemas no nosso trabalho, tivemos problemas nas nossas casas, obviamente, numa primeira instância foi isso que foi tratado, mas a seguir ao almoço, nesse dia da Cristina, estávamos aqui, membros da direção, para ver os tragos, para ver o que tinha acontecido, e quando nós já cá chegámos, já estavam cá miúdos. Eles não estavam preocupados com o trabalho dos pais, se havia escola, se a casa deles estava boa, estavam preocupados quando é que ia voltar a ver futebol. E obviamente isso deu-nos um ânimo, deu-nos aqui uma força para voltarmos a reerguer tudo, e reerguemos, que hoje vier aqui ao campo, tirando uma outra exceção que não conseguimos arranjar, mas ninguém sabe que aqui passou a Cristina, porque conseguimos reativar tudo, e aí dar aqui muito mérito à direção, a muitos elementos fora direção que fizeram por isso, e hoje temos aqui um campo digno, mais uma vez, de toda a gente visitar.
0: Situação financeira, esta é sempre uma questão que se levanta ao fim de cada época que passa. Os investimentos são feitos, vocês tiveram também, não só na prática desportiva, como também nas instalações. A situação financeira do clube está minimamente estabilizada, digamos assim?
1: Não digo minimamente, está mesmo estável. Nós já apanhámos o clube numa situação confortável, não se devia dinheiro em ninguém, que isso é muito importante, porque sabemos que clubes, que quando há direções novas que apanham alguns sobressaltos, nós obviamente apanhámos o clube numa situação estável, não tinha qualquer dívida, obviamente apanhámos o clube do zero, também não tinha verbas para... Nós efetivamente fizemos um trabalho, posso-vos dizer que neste momento temos mais de 150 empresas que nos estão a apoiar. Prova disso é quem nos visita ao nosso estádio vê que temos lonas, as lonas que ali estão, efetivamente as empresas ajudaram-nos, estão-nos a ajudar, confiaram no nosso projeto, e a maior parte delas temos a certeza que nos vão continuar a ajudar para a próxima época. Já nos informaram disso, que têm vontade, porque vem obra, vem trabalho, vem... Nós todos os 20 semanas temos visto mais pessoas a vir ao campo, mais pessoas a vir ter connosco, porque também temos uma... Além do futebol, estamos a querer oferecer outras coisas também aos sócios e às pessoas que querem querem cá vir e nós estamos a notar isso, mas efetivamente temos uma condição financeira estável, porque também fizemos contas, não damos o passo maior que a perna, não entramos em loucuras, que somos ambiciosos, mas não entramos em loucuras. Aquilo que fazemos, temos dinheiro para pagar, temos as coisas para fazer. Obviamente, se o dinheiro chega, nunca chega. Nós somos ambiciosos, queremos fazer mais coisas, precisamos fazer muitas obras, não temos uma sala de estudo, não temos um ginásio, não temos uma sede. Obviamente, temos que fazer essas obras e se carecem de investimento. Por isso, o dinheiro, além da parte desportiva, que precisamos, este ano nós nosso avó Castelo Branco, temos as contas mais uma vez, acabamos a época, não devemos dinheiro a ninguém, a nenhum fornecedor, a Castelo Branco, a ninguém. Posso ter nosso sócio a Castelo Branco, foram 15 mil euros, sensivelmente, que pagámos por uma época desportiva. É uma brutalidade, não é? Com todos os encargos que ainda temos, mas felizmente o Proença, neste momento, e acho que também já era panágio do que vinha para trás, há uns anos, pelo menos desde que eu conheça, estamos confortáveis, não devemos nada a ninguém, à associação está de cabeça levantada, e temos alguma verba ainda para fazer estas melhorias que falamos antes de começar a época. Se está parado, não está, precisamos de mais apoio do município, precisamos de mais apoio das juntas, precisamos de mais apoio das empresas todas que nos apoiam e outras que possam vir, para nós darmos melhores condições, efetivamente, aos nossos atletas, aos nossos sócios e a quem nos visita.
0: Para fechar, uma palavra para os sócios e para os adeptos da Associação Desportiva, antes de terminar esta conversa, mesmo é isso que lhe peço, uma palavra para os sócios e adeptos.
1: Pronto, o que é que podemos dizer? Fazemos 50 anos, dia 22 de junho, uma data marcante. Estamos a preparar uma gala no dia 27 de junho, dia 22 é uma segunda-feira, passamos as comemorações para o dia 27, sábado, às 17 horas, aqui no Campo Senhora das Neves. Uma gala aberta a todas as pessoas, a todos os sócios, a todos os simpatizantes, a todos aqueles que sintam a Associação, venham. Aqueles que não conhecem a Associação, venham, visitem, porque vão ser bem recebidos. Vamos ter uma gala bastante interessante, com algumas homenagens, com umas partes mais de solenes, com algumas coisas que ainda vamos apresentar, mais novidades que vamos apresentar, e depois, obviamente, vamos ter uma parte também de convívio, alguma música, alguma comida e bebida oferta da Associação, e aí fica já o repto para todos virem a essa gala. Para além disso, para nos virem visitar, a Associação está de portas abertas a todos, sejam sócios, simpatizantes, aquilo que sejam, quer seja para futebol, outras atividades que achem pertinente à Associação ter, outras coisas que achem que a Associação pode ter, que os possa ajudar, venham ter connosco. Nós estamos a sentir uma onda. Quando nós começámos este projeto, houve um colega que disse uma coisa interessante: isto é uma bola, a bola está a crescer, e nós sentimos que esta bola, efetivamente, é como a bola de neve que vem na montanha, está a crescer, e queremos que ela ainda fique maior, porque temos capacidade para isso. Venham, ajudem a Associação, apoiem, e sejam felizes aqui, que é o que nós também tentamos ser.
0: José António Catarino, presidente da Associação Desportiva de Proença Nova, agora há que continuar a fazer obras e pensar já na próxima temporada, sendo que, como o próprio presidente disse, Fernando Casquinha vai continuar à frente da equipa sénior e vai também assumir os júniores. No futsal, o núcleo de juventude de Proença Nova fez uma época muito abaixo daquilo que seria de esperar. No Campeonato Distrital de Séniores, Liga Churrasqueira da Quinta, ficou em nono lugar, não se apurando sequer para os playoffs. Já na Taça de Honra, Carlos Rani de Xistra também ficou muito cedo pelo caminho na prova. Por isso mesmo, André Cardoso, presidente da direção do clube, não consegue fazer um balanço positivo da última temporada.
2: Não, esta época temos de o dizer como aquilo que foi. Os objetivos traçados não foram alcançados. Tínhamos o objetivo claro de chegar ao play-off, ainda para mais depois de uma época em que tínhamos estado nas meias finais, e com o aumento do play-off para 8 equipas, acho que era quase obrigatório estarmos nos 8 primeiros. E isso não aconteceu, por isso temos de encarar a situação de frente e perceber que falhámos os objetivos traçados para a época. Acho que tivemos uma equipa com duas caras, capaz de em muitos momentos ombrear com as melhores, mas capaz ao mesmo tempo de perder a penaltis em campos que não se esperava, e capaz de perder pontos com as equipas que ficaram abaixo de nós. E isso é que depois acabou por ser decisivo nas contas.
0: E depois ficaram fora dos 8 primeiros, não é?
2: Sim, exatamente, e também uma época bastante afetada por lesões. Perdemos um ou outro elemento, ou por fim de carreira, ou para o futebol, e esperávamos que de alguns elementos que chegaram que tivessem um impacto diferente daquele que tiveram, mas estamos cá para assumir o projeto, para assumir os erros e para tentar aprender com eles e perceber que, mais do que a qualidade individual, às vezes importa o quanto é que nós conseguimos transcender e unir como equipa.
0: Este campeonato, com 12 equipas, com o maior número de equipas dos últimos anos, acabou por ser mais forte também, ou não?
2: Sim, sem dúvida, extremamente competitivo. Já o disse no passado e volto a afirmar, antigamente com três ou quatro noções de futsal uma equipa chegava longe, hoje em dia todas as equipas trabalham muito bem. Há mais e melhores treinadores, há mais e melhor formação no distrito e há mais e melhores equipas. E basta olhar para a equipa do Domingues, que ficou em último lugar, e perceber que é uma equipa que é das mais tituladas a nível dos escalões de formação, por isso será uma questão de tempo até estarem lá em cima, assim haja continuidade aos projetos. E acho que, acima de tudo, quem assistiu aos jogos e viu tanto jogo equilibrado e tanto jogo de resultado imprevisível e de uma semana para a outra uma equipa do fundo da tabela a ombrear com as de cima, percebe que é um campeonato claramente muito rico.
0: Na sua opinião, houve ou não surpresa no título? De um momento para o outro, uma equipa que ganha quase todos os jogos, só perdeu um, salvo erro, na minha cor, só perdeu um jogo na primeira fase, de um momento para o outro, chega à final e vê o título fugir para a casa do Benfica.
2: Não só no título, como na eliminação precoce do Fundão. Fundão e Penamacor eram duas equipas apostadas ao título, com orçamentos e com apostas em valores individuais muito altos para aquilo que é a realidade distrital, a conseguirem contratar jogadores que desceram dois escalões e vieram da segunda nacional para o distrital, nem sequer estamos a falar de recrutar na mesma divisão nem na divisão acima, a conseguirem contratar duas divisões acima e mesmo assim não venceram. Acho que isso só comprova a qualidade do trabalho exercido no distrito e, uma vez mais, não é com individualidades que se ganham campeonatos e não é com orçamentos que se ganham campeonatos. E os meus parabéns à Casa de Benfica em Oleiros, que é sempre uma das últimas equipas a ter certeza se avança ou se não avança, mas com uma fibra extraordinária e uma união extraordinária são mais do que justos campeões.
0: Na parte feminina, a equipa de futsal também foi mais uma vez aposta, o futsal feminino. Estes campeonatos femininos são interdistritais, têm poucas equipas. É caso para dizer que fez o que se pôde?
2: Exatamente. Não se pode dizer de outra forma. É cada vez mais difícil conseguir plantéis nesta zona do país. Se calhar algumas associações com mais responsabilidade, como é o caso de Santarém, também não estão a fazer a sua parte. Continua-se, a nível de todos os apoios e planos estruturais e planos de organização, a focar só o futebol feminino. E o futsal, que tinha um grande poderio, o futsal feminino sobretudo, está a ficar um pouco esquecido e envelhecido também, quer a este nível, quer olhando até para as próprias seleções nacionais e para a Liga Placar, continuamos a ver as mesmas jogadoras e isso preocupa-me.
0: Porquê que isso acontece? Consegue arranjar alguma justificação?
2: Acho que é um bocado conjectural, cada vez mais difícil fixar e agarrar às modalidades e, sobretudo, cativar as meninas para jogar. Depois é uma questão de ciclos e de apostas, por exemplo, à nossa realidade. Neste momento, no desporto escolar, o futsal feminino está praticamente morto e está a perder para outras modalidades que depois não têm seguimento a nível regional e, se calhar, terão de ser repensadas as apostas, não só das escolas, como também dos clubes. Se calhar, teremos de ser nós também a olhar outras modalidades.
0: Por falar em apostas, Camadas Jovens, o Núcleo tinha uma equipa este ano, foi uma aposta ganha?
2: Sem dúvida, grande parte da equipa transitava do ano anterior e conseguimos manter esse núcleo e recrutar mais alguns jogadores. E uma equipa que, sendo o primeiro ano na escola de juvenis, à primeira ou segunda jornada perde por mais de 20 golos e na terceira fase da época perde por 6-4 a discutir o jogo até ao fim com a mesma equipa, isso mostra bem o trabalho que foi feito e sobretudo a dedicação desses miúdos.
0: Ou seja, é uma aposta para continuar nas camadas jovens.
2: Sim, assim haja atletas interessados. E temos que tirar o chapéu à nova direção da Associação Desportiva do ADCPN, que está a fazer um grande trabalho para voltar a ser uma referência e para voltar a ser merecedora da confiança, sobretudo dos pais. E nota-se que há uma mudança de paradigma que saúda e compra o incenso, só posso dar os parabéns, mas da nossa parte continuaremos a trabalhar para que quem gosta de futsal tenha condições para jogar futsal.
0: Há sempre duas opções.
2: Sim, há sempre duas opções e não queremos competir uns com os outros, mas sempre que possível que nos possamos ajudar.
0: Relativamente a outras atividades, o Núcleo tem tido outras apostas, como é que estamos nesta altura?
2: O atletismo continua a ser uma aposta ganha. Estamos a crescer sobretudo a nível de atletas séniores na estrada, mas tivemos também atletas a conseguirem mínimos e qualificações para campeonatos nacionais de pista, sobretudo no escalão de sub-16 e as últimas qualificações com a Cristiana Serrano, que nos dão alegria e que fazem compensar todo o esforço que é feito até com os transportes à pista de atletismo mais próxima, que é de Castelo Branco, para que possam treinar e evoluir. Depois há toda a aposta na área social e um trabalho mais invisível e de participação e de organização de atividades para a comunidade, também agora com as caminhadas, com outro tipo de participações na Comissão de Jovens, nos órgãos consultivos do município, e que procura dar seguimento a uma herança já de 40 anos, que não é de um clube desportivo, mas que é de uma associação.
0: E esta associação, a nível de financeiro, as coisas, é sabido que nos últimos anos o André tem tido as coisas minimamente orientadas, mantém-se a situação estável?
2: Sim, a situação é estável, porque podemos agradecer também aos nossos parceiros e sobretudo ao município e aos empresários locais que têm respondido aos nossos desafios. Penso que ao terminar uma época minimamente conseguimos garantir a próxima e estou confiante de que conseguiremos continuar a fazer a nossa ação.
0: Palavra final para todos os sócios e adeptos.
2: Que continuem a sentir orgulho no Núcleo de Juventude e na ação exercida, não só a nível desportivo, mas pelo concelho, e que se envolvam, contribuam, deem ideias e, quando for preciso ajuda, ajudem.
0: O Núcleo de Juventude Proença Nova vai continuar assim a ter futsal na próxima temporada. E terminamos assim este Jornal do Desporto. Muito boa tarde.
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3: Então, muito boa tarde. São, nesta altura, 13 horas.
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3: E já de seguida atualizamos a informação local e regional.

0: Nas comemorações dos 75 anos do Instituto Vaz Serra em Sernancho do Bom Jardim, marcou uma viragem que a instituição quer dar no ensino profissional. Neste dia foi inaugurado o Centro Tecnológico Especializado na área de Informática. Nesta cerimónia, Sónia Gama, da Direção Pedagógica, falou na importância que esta nova ferramenta tem para a escola, bem como para o tecido empresarial da região.
1: No próximo ano letivo, poderemos proporcionar aos nossos alunos espaços renovados e equipados com as tecnologias mais modernas. O investimento avultado nesta infraestrutura pretende aproximar a formação da realidade das empresas, proporcionando aos alunos experiências de aprendizagem mais práticas, inovadoras e alinhadas com as necessidades do mercado de trabalho. No dia em que comemoramos os 75 anos de existência da nossa instituição, cientes da importância do nosso passado, projetamos-nos na vanguarda da inovação tecnológica, que nos permitirá

0: anos, altamente especializada, altamente qualificada, porque os formadores, professores serão também profissionais altamente qualificados, e não podemos deixar que estes alunos abandonem esta formação especializada. Seja para ingressarem imediatamente no mundo do trabalho, são necessários, seja para prosseguirem estudos em áreas onde já levam um acumular de conhecimentos muito significativo e que só pode ser bom para o ensino superior, que, ao contrário de muitos alunos que vêm dos científico-humanísticos sem uma formação, já uma preparação prévia, estes alunos não, apresentam-se no ensino superior em condições e com conhecimentos muito mais profundos do que outros alunos do dito ensino geral.
1: Cristina Oliveira deixou ainda a promessa de que irá estar a partir de Coimbra a olhar para o desempenho deste curso.
0: Farei questão de procurar acompanhar, estimular, ir vendo a forma como desenvolvem o projeto dos CTEs para que ele possa de facto ser não só um fator de atratividade para o território, que todos queremos, como também um local de onde saem profissionais de referência para a região de preferência, pois naturalmente tem que ser, mas sobretudo para o nosso país, que tanto precisa destes bons profissionais para nos, e que fiquem no nosso país para nos retirarem daqueles indicadores que ainda se vão mostrando de um país que ainda anda cá embaixo em alguns domínios.
1: O que agora está investido no Instituto Vaz Serra é fruto de uma candidatura com um valor superior a 1 milhão de euros. Carlos Miranda, presidente da Câmara Municipal da Sertã, sempre disse que estes centros tecnológicos especializados foram mal concebidos desde o início e só aparece na Sertã fruto de muita insistência.
2: Este processo de atribuição de centros tecnológicos especializados foi concebido de forma a que os centros tecnológicos especializados apenas iriam ficar nos grandes centros urbanos. E a Sertã esteve em risco de não ter nenhum centro tecnológico especializado. Aliás, a Beira Baixa, toda a região da Beira Baixa tem apenas 2 centros tecnológicos especializados, este aqui e outro em Castelo Branco, na mesma área, ainda por cima. E portanto, como eu tive a ocasião de dizer, acho que foi mal concebido de raiz. Foi difícil trazer um centro tecnológico especializado para a Sertã. Este aparece já numa terceira vaga, digamos assim, de candidaturas, mas numa vaga que não estava prevista para a Beira Baixa na altura e que, fruto do trabalho que foi feito e da pressão que foi feita, se conseguiu que viesse para a Sertã e que depois foi sujeito a concurso e ficou aqui localizado no Instituto Vaz Serra.
1: O autarca não esqueceu o trabalho que a comunidade intermunicipal da Beira Baixa teve na altura, já que as candidaturas coincidiram com a transição da Sertã para esta estrutura intermunicipal. Neste momento, aquilo que se espera é que os alunos que vão ter ao seu dispor do que de mais moderno há nesta matéria de informática possam tirar o melhor partido dessas ferramentas para a sua formação de base e futura. O município de Proença Nova realizou entre o mês de abril e o mês de maio 60 visitas de vistoria e acompanhamento técnico gratuito no âmbito do Sistema Municipal de Segurança Alimentar, um serviço que apoia os estabelecimentos do concelho na implementação de boas práticas de higiene e segurança no trabalho. O acompanhamento abrangeu restaurantes, cafés, mercearias, refeitórios escolares, produtores, centros de dia e unidades agroindustriais, para além de assegurar o cumprimento das normas legais de segurança alimentar. Este serviço municipal constitui um apoio técnico gratuito que representa uma poupança significativa para os agentes económicos do concelho. Em face dos resultados alcançados, o município pretende agora reforçar e alargar o número de estabelecimentos abrangidos, consolidando assim um serviço gratuito e de proximidade que promove a segurança alimentar, valoriza a atividade económica e fortalece a ligação entre a autarquia, as instituições e também as empresas do concelho, refere a nota à imprensa da autarquia de Proença Nova. O foyer da Casa da Cultura de Góis recebe, a partir de hoje, a exposição O Gesto e a Matéria. Trata-se de um ensaio fotográfico documental assinado pelo fotógrafo Emanuel Bento. A sessão de inauguração está marcada para esta tarde, a partir das 17h30. Como refere a autarquia de Góis em nota à imprensa, o projeto, integralmente desenvolvido com registro a preto e branco, apresenta-se como uma reflexão profunda sobre a dignidade do trabalho manual e o peso do tempo, servindo simultaneamente de homenagem à resiliência humana. Através das imagens, o autor acompanha o cotidiano de Vasco Lopes, mestre de metalomecânica na empresa Alunorma, que conta já com 35 anos do ofício. Como está,

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1: Agora, quanto ao estado do tempo para hoje, vamos continuar com o céu com períodos de muita nebulosidade, condições favoráveis à ocorrência de aguaceiros e trovoadas no interior, em especial nas zonas montanhosas e durante a tarde, não se podendo excluir a queda ocasional de granizo. O vento vai superar fraco, ainda tendência a uma pequena descida da temperatura. Mesmo assim, as temperaturas deverão chegar nas capitais de distrito em Leiria aos 28 graus, Coimbra deverá registrar uma máxima de 31, Santarém 33, Porto Alegre 34, Castelo Branco 37. Por cá, Sertã deverá registar uma máxima de 36 graus, depois Pampilhosa da Serra um pouco mais baixo, 32, Figueirão dos Vinhos 33, Oleiros, Vila de Rei, Ferreira do Zezer e Pedrógão Grande 34, Proença Nova e Mação 35, Vila Velha de Ródão deverá registar uma máxima de 37 graus. Para si, continuação de uma boa tarde.
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18: 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Para já, a música portuguesa.

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6: São 14 horas. 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
9: 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Tirei o número, telefonei e até eu estou bem. Até estou para telefonar outra vez para mandar vir outra dose, já é. É a terceira.
0: Que maravilha. Muito obrigado, Ana, pelo seu testemunho. Outra Ana, Ana Nunes, em Porto Alegre.
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Sebastião Antunes, quem compôs o tema, António Zambujo e Luís Espinho, reunidos neste Se Algum Dia Me Pedires. O máximo que podemos pedir é que esteja disposto a passar assim uma segunda-feira animada, que já esteja bem disposto, que é para o aquecimento estar feito, que seja uma segunda-feira leve, levezinha. Por cá chegou Sara Correia, que voz. Seja bem-vindo, votos de uma excelente semana.

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Estamos sempre a tempo de ouvir esta mini-saia do Ricardo Nunes, ainda por cima com o tempo também a convidar a isso. O verão chegou, é verdade, o verão já cá está. Tínhamos grandes expectativas em relação à sua chegada. Eu não tinha nenhumas, mas acredito que você tinha. E, portanto, tudo bem. Amigos na mesma. Bom verão para si, boa segunda-feira, por cá só bons sons. Voltemos à música.

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2: Então, muito boa tarde. São, nesta altura, 15 horas.
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2: Já de seguida atualizamos a informação local e regional.

0: Após ter organizado o Dia da Freguesia e o Dia da Pequenada, a Junta de Freguesia da Sertã realizou, no passado sábado, o convívio de idosos, ou como lhe chamou o bispo da Diocese de Porto Alegre, Castelo Branco, Dom Pedro Fernandes, de idade mais acumulada. O Salão do Santuário da Senhora dos Remédios foi o palco para um dia diferente para os mais de 400 idosos. Como dizia Joaquim Alves, presidente da Junta de Freguesia da Sertã, é uma forma de promover o convívio e fazer esquecer a esta população, que também ela foi muito afetada pela tempestade Cristine.
1: E mais este ano, que foi um ano atípico com a tempestade Cristine, não podíamos deixar de fazer este convívio, que é o quarto convívio, e ter aqui cerca de 400 idosos da Freguesia da Sertã é também mais um alento para estas pessoas, tendo em conta todos os prejuízos que tiveram, quer materiais, quer psicológicos, foram muito graves aqui na Freguesia da Sertã principalmente, e por isso nós não queríamos deixar de fazer este convívio para manter viva a chama e a alegria destas pessoas.
0: Na freguesia, como em todo o território, há muitos idosos a viverem sós ou isolados. Com a tempestade Cristine, muitos ficaram ainda pior. E este dia foi uma forma de poderem conviver e ver gente. Estas atividades pretendem colocar no centro das políticas da Junta as pessoas, sejam elas os mais idosos como os mais novos.
1: Sim, sem dúvida. Foi sempre essa a nossa preocupação desde o primeiro dia, manter as crianças ativas, tirá-las do ambiente escolar, trazê-las para a Alameda da Carvalho, como fizemos ontem, cerca de 500 crianças a divertirem-se ao ar livre, que é muito bom para as crianças e também para nós. Eu, como presidente de Junta de Freguesia, ver as crianças a divertirem-se ao ar livre é sem dúvida muito gratificante. E hoje aqui com o convívio de idosos, também trazer os idosos que no início estavam um bocadinho reticente se havia muita aderência ou não devido à tempestade, mas de facto é com grande orgulho que vejo esta sala uma vez mais cheia.
0: A população sénior é cada vez mais o grosso da população destes territórios, por isso é necessário um olhar atento e adequar as políticas públicas.
1: Isto também é um fator importante para estas pessoas saírem das suas casas, quer por meios próprios, quer por meios de vizinhos, quer por o transporte próprio da Junta de Freguesia, trazê-las aqui à Senhora dos Remédios e este convívio, e com certeza vai ser um dia excelente, um dia de alegria, um dia de convívio, e sem dúvida que

0: pessoas perguntaram, mas o convívio vamos manter? E eu disse, claro que sim, que vamos manter, porque essas pessoas merecem.
1: Para além do almoço, este convívio teve a participação do Bispo da Diocese de Porto Alegre e Castelo Branco, Dom Pedro Fernandes, que presidiu a celebração da missa. Seguiu-se o almoço e uma tarde convívio com muita música à mistura. Hoje foi dia de visitas à Rádio Condestável. Por cá passaram alunos da Escola Básica São Nuno de Santa Maria, aqui de Sernache do Bom Jardim, Dulce Cardoso.
2: Os alunos do quarto ano da Escola Básica São Nuno de Santa Maria de Sernache do Bom Jardim estiveram esta manhã de 22 de junho de visita aos estúdios da Rádio Condestável. A iniciativa esteve integrada na área de Cidadania e Desenvolvimento, que este ano está a trabalhar o tema dos mídia. Havendo um órgão de comunicação social na vila, a coordenadora da escola, Maria da Luz Belo, achou por bem colocar os alunos em contacto direto com o trabalho que se faz, neste caso na Rádio Condestável. O interesse dos alunos é sempre grande no que respeita a estas matérias, principalmente num tempo em que as redes sociais dominam a vida do ser humano, disse a coordenadora.
3: Tendo aqui a estação de rádio na Vila de Sernache, achámos que era uma boa ocasião para visitar e para tentarem também perceber como funciona a rádio e talvez também agora através de perguntas que prepararam, tentarem entender como a rádio está também dentro dos mídia e como os mídia influenciam e o nosso dia-a-dia.
2: É um tema que lhe gera interesse no âmbito da sala de aula?
3: Sim, sobretudo porque atualmente as redes sociais, a internet, tudo isso faz tanto parte da vida dos nossos alunos e eles precisam muito de trabalharmos isso, falarmos muito abertamente com eles, sobretudo para eles perceberem como é que devem utilizar a utilização consciente, saber os perigos que podem ocorrer da sua utilização e saberem como se proteger de todos esses problemas que nós ouvimos que esses mídia podem ter no nosso dia-a-dia.
2: Este é um projeto que dá bases aos alunos para que no futuro possam saber distinguir o bem do mal.
3: Na escola queremos exatamente isso, para eles perceberem os perigos, aquilo que é bom, mas também os perigos que existem da sua utilização. Claro que depois contamos também com a família, os pais, para os acompanharem agora no início e para eles saberem o que fazer e não. A cidadania, apesar de não ser propriamente uma disciplina, é uma área que é abordada transversalmente em qualquer disciplina, tanto português como estudo do meio, matemática, mas é muito importante porque digamos que é o trabalhar temas que nós já trabalhávamos, mas que agora chamamos mais a atenção, ocupa-nos algum tempo do currículo e faz todo o sentido.
2: A área de cidadania é abordada transversalmente em todas as disciplinas e engloba temas do dia-a-dia e prepara as crianças para o futuro. No final da visita, os alunos esclareceram várias dúvidas sobre a origem e o funcionamento da Rádio Condestável, com o diretor desta estação, José Carlos Reis, que realçou o interesse dos alunos em levantarem questões relacionadas com o momento atual da rádio e com a própria história da mesma. Uma vez mais, deixou a porta aberta a outras visitas, reforçando que a Condestável é um meio de comunicação social de proximidade da região e para a região.
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1: E agora quanto ao estado do tempo para o dia de amanhã, vamos ter céu com períodos de muita nebulosidade nas regiões do norte e do centro, possibilidade de ocorrência de aguaceiros dispersos e trovoadas, em especial durante a tarde, vento fraco, sendo fraco a moderado do quadrante sul, por vezes forte nas terras altas no centro e sul durante a tarde, neblinas ou nevoeiros em alguns locais, nomeadamente na faixa costeira ocidental, e pequena subida da temperatura máxima no interior, norte e centro.
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O novo single de David Carreira chama-se Não Vás Embora e remete para as suas férias na Pampilhosa da Serra. Só lamentamos um detalhe, é que o videoclipe esteja repleto de inteligência artificial, que até seria dispensável. Mas pronto, incluindo no próprio. Acho que não era preciso, David. Mas pronto, posto isto e os factos, que bom é recordar as férias na aldeia, com os avós, num ambiente saudável, natural. E de férias, claro, só a palavra diz tudo. É então com ele que abraçamos por cá a mais uma hora, é a segunda do nosso Hoje à Tarde, com muita música nacional. Seguimos agora com o Toy. Venham de lá esses beijinhos. Boa semana, uma excelente segunda-feira, que não seja mesmo nada aborrecida.

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Muito boa viagem ao som de Contestável e ao som de Zé Amaro, é o próximo convidado. Tenho ideia que ele parte muitos corações, não é? Uma determinada faixa etária, aquele chapéu de cowboy. Um cavaleiro solitário que não deve ser assim tão solitário. Boa viagem, boa tarde.

quando não é o cowboy apaixonado, é o cavaleiro solitário, mas isso não convence ninguém, pois não? Zé Amaro, muito boa viagem para si, aproveite este dia da melhor forma. Agora ao som do novo tema de Mónica Sintra, chama-se Barbie. Parece que ela quer só mesmo para impressionar, para fazer dor de cotovelo aos outros, se isto faz algum sentido. É uma objetificação da mulher condenável. Vamos ouvir.

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3: Boa tarde. São 4 horas no continente e na Madeira, 3 nos Açores. Está a começar o programa da tarde, é o primeiro desta semana, com o regresso de Nuno Rodrigues. Olá, bem-vindo.
4: Olá, Karina, viva.
3: A esta hora, quais são os principais títulos?
4: Diagnósticos mais rápidos, tratamentos personalizados e respostas inovadoras para várias doenças. Também em Portugal, a inteligência artificial já está ao serviço da saúde. Vamos conhecer alguns exemplos ao longo da semana no programa da tarde. Nunca fomos tantos. No final do ano passado, viveu no país perto de 11 milhões e meio de pessoas. Mesmo com a entrada de imigrantes, Portugal continua a envelhecer. É preciso cuidado, a Procuradoria-Geral da República alerta para uma nova burla com o sistema de pagamentos PayPal.
3: Estão 21 graus em Ponta Delgada por esta altura, 25 no Porto, em Faro e também no Funchal, 28 em Coimbra, 29 em Lisboa. Edição das 4 no programa da tarde com Nuno Rodrigues.
4: É uma má notícia para Portugal, a poucas horas do jogo importante frente ao Uzbequistão no Mundial de Futebol. A seleção portuguesa treina esta hora nos Estados Unidos. Nuno Matos, enviado especial da Antena 1, agora em direto nesta edição às 4. Tomás Araújo, é, ao que tudo indica, baixa confirmada para o jogo de amanhã.
5: Assim mesmo, Tomás Araújo voltou a não treinar, como referiste, e a baixa confirmada para a partida com o Uzbequistão em Houston. Eu recordo que o defesa foi titular no primeiro jogo contra a República Democrática do Congo, alinhou no eixo defensivo ao lado de Renato Veiga e agora vai ficar de fora. Quem regressa é Ruben Dias, está totalmente recuperado, num 11 que deve ter mais uma alteração na frente de ataque. Tudo indica, com Bernardo Silva a ser preterido pelo selecionador e a abrir espaço para a chegada ao 11 de João Félix, com Pedro Neto a derivar para a ala direita e João Félix a jogar do lado esquerdo. Última sessão de trabalho está a acontecer aqui em Palm Beach, estão a afinar a melhor estratégia, os jogadores de Portugal para essa partida com o Uzbequistão. A seguir o almoço, viagem para Houston. Ora, na agenda de Portugal está ainda marcada uma conferência de imprensa com as presenças depois do selecionador Roberto Martínez e de um jogador da equipa das esquinas, que irá acontecer já madrugada em Portugal.
4: Programa para as próximas horas da Seleção Nacional, que tem novo jogo amanhã neste Mundial de Futebol. É o futuro a acontecer, há muito que os especialistas têm vindo a destacar os benefícios que a inteligência artificial vai trazer na área da saúde, e isso é já uma realidade em Portugal. Hospitais e centros de investigação recorrem cada vez mais a novas ferramentas que facilitam o diagnóstico e ajudam também a encontrar respostas personalizadas para várias doenças. Ao longo da semana, no programa da tarde, vamos conhecer alguns desses exemplos. Começamos hoje nos Açores, no Hospital de Ponta Delgada, Lili Almeida, onde a inteligência artificial já está a dar uma ajuda preciosa na avaliação de exames de imagem.
6: Na urgência do Hospital de Ponta Delgada, recorre-se à inteligência artificial. Mas para o doente, parece que nada mudou. Para o diagnóstico da sua doença, apenas realizou o tradicional raio-x ou um TAC. A partir daí, entra a inovação.
7: A imagem é a mesma, só que temos uma imagem que é vista por nós e a seguir há uma imagem que é igual, mas que aparece assinalada por inteligência artificial determinadas áreas daquela imagem que parecem suspeitas. E nós avaliamos as duas, a que nós vemos e de seguida a que é chamada a atenção pela inteligência artificial, e caso achemos que aquela lesão pode...

0: ação dessa informação de forma mais rápida do que seria feito manualmente. Neste momento, aqui no hospital, temos dois programas na urgência que nos estão a ajudar imenso.
1: São eles o Chest View e o Bone View.
0: Quer dizer, visão do tórax e visão do osso, e basicamente o que fazem é ajudar-nos a interpretar a radiografia de tórax e a radiografia dos ossos.
1: E se na urgência está a ser um sucesso, é isso que se quer replicar noutros serviços. Outras ferramentas da inteligência artificial vão chegar também à unidade cerebrovascular do hospital.
2: Inteligência artificial ao serviço da saúde nos Açores, o excerto de uma reportagem mais alargada que ainda vamos escutar mais à frente no programa da tarde. De resto, este é um tema que vai estar em destaque ao longo da semana. As questões de saúde estão a levar também cada vez mais pessoas a consultar os chats de IA, como o ChatGPT ou o Gemini. Um estudo internacional, conhecido recentemente, Rita Fernandes, dá conta de um interesse particular dos utilizadores destas ferramentas em temas como a medicação.
3: Na conversa com o chat, estas são algumas das principais perguntas. Como tomar um determinado medicamento, o que causa certa doença, saber se é preciso ir às urgências ou interpretar as indicações dos médicos. As consultas com o chat de inteligência artificial aumentam ao fim da tarde e durante a noite, e a maior parte das perguntas é feita sobre o próprio utilizador. As preocupações com a saúde pessoal dominam quando a conversa é no telemóvel, e quando passamos para o computador, o uso está mais associado a perguntas sobre saúde em contextos profissionais. Ao contrário da pesquisa num motor de busca, como o Google, os chats de inteligência artificial produzem respostas mais adaptadas à situação específica, e por isso o estudo da revista científica Nature Health diz até que os utilizadores consideram as respostas da inteligência artificial semelhantes ou até preferíveis em relação ao que dizem os médicos.
2: Não é bem assim, até porque os programas de inteligência artificial não substituem de todo o acompanhamento por profissionais de saúde, como de resto vamos ainda perceber também ao longo do programa da tarde de hoje. No fim de semana, a Ministra da Saúde apontou a imigração como causa de alguns insucessos na área da saúde, desde logo no número de pessoas que ainda não têm médico de família. Os dados que o Instituto Nacional de Estatística deu hoje a conhecer mostram que viviam em Portugal no final do ano passado perto de 1.600.000 estrangeiros, cerca de 14% da população residente, que atingiu também um novo máximo, agora a rondar os 11.5 milhões de pessoas. Mesmo com a entrada de imigrantes, Portugal continua a envelhecer. Ainda assim, Jorge Roteia, professor da Universidade de Aveiro, especialista em migrações e demografia, considera que os dados hoje conhecidos mostram que a população estrangeira tem dinamizado, de certa forma, a falta de nascimentos no país.
4: Estes dados são, por serem mais rigorosos, permitem toda uma alteração do conhecimento e um aprofundamento do conhecimento da população estrangeira em Portugal, por composição, por nacionalidades. O segundo aspecto, o número de nascimentos de população estrangeira entre nós supera o número de nascimentos da população autóctona, ou seja, das mulheres portuguesas, dos casais portugueses, no seu conjunto e no seu contexto nacional.
2: Também o diretor científico do Observatório das Migrações, especialista em demografia, Pedro Góis, considera que as estatísticas hoje divulgadas pelo INE são as mais importantes dos últimos anos, porque vão permitir olhar para os desafios da imigração com dados concretos.
5: Há impactos desta alteração de estatísticas no inquérito ao emprego, e o inquérito ao emprego é muito importante para um conjunto de outras estatísticas que dele derivam, mas também as contas nacionais, na saúde, na educação, na justiça, na proteção social, nas estatísticas económicas. Este valor vai nos obrigar a alterar várias das estatísticas que, não estando diretamente relacionadas com a demografia, dela dependem. O que é que pode mudar? O PIB per capita, indicadores de emprego, taxas por habitante, indicadores de saúde, indicadores de educação.
2: E num olhar para estes dados, Pedro Góis sublinha também que o aumento da população no país está relacionado, sem quaisquer dúvidas, com a imigração.
5: É muito interessante porque a população estrangeira aumenta, e agora temos um valor para esse aumento. É também muito interessante porque se verifica que sem a população

0: estrangeira, o nosso total populacional já estaria de crescer, e com a população estrangeira atingimos o máximo de sempre no nosso território de população residente. Isso é muito relevante, face a muitas realidades, mas o INE deu-se ao trabalho de recuar até 2021 e alterar todas as estatísticas populacionais desde então. E, portanto, há aqui alterações muito significativas. Talvez este seja o relatório estatístico do INE mais importante dos últimos anos.
1: Importância destacada pelo diretor científico do Observatório das Migrações, no dia em que o Instituto Nacional de Estatística deu a conhecer dados sobre os imigrantes e a população no país. No final do ano passado, viviam em Portugal perto de 11 milhões e meio de pessoas, um novo máximo. Mesmo com a entrada de imigrantes, o país continua a envelhecer. Os Estados Unidos decidiram suspender até meados de agosto as sanções aplicadas ao petróleo iraniano no âmbito das negociações que estão a decorrer com os dois países. O anúncio foi conhecido neste dia. O vice-presidente norte-americano J.D. Vance considerou, entretanto, que a ronda de negociações com os iranianos na Suíça correu bem nos últimos dias. Foram registados avanços. Foi também acertada uma base de diálogo entre Israel, Líbano e Hezbollah para evitar pôr em risco o cessar-fogo. No entanto, J.D. Vance sublinhou que o mais importante foi o facto do Irão aceitar a proposta e a presença de inspectores para monitorizarem o programa nuclear iraniano.
2: Os iranianos concordaram em convidar inspectores da Agência Internacional de Energia Atómica a regressarem ao seu país. Este é um marco importante para o povo americano e um primeiro passo para a desnuclearização permanente ou para o fim definitivo de um programa de armas nucleares no Irão. Espero que isso aconteça ainda esta semana, mas pensamos que algumas dessas conversas com os inspectores e com a IAEA poderão acontecer já hoje.
1: Conversas que continuam a decorrer depois dos Estados Unidos e o Irão terem chegado a um entendimento para estender o cessar-fogo no Médio Oriente. Duas crianças foram encontradas mortas no interior de um carro em França, ao que tudo indica devido ao calor. O país está também a enfrentar uma onda de temperaturas altas. As crianças de 2 e 4 anos estavam em paragem cardiorrespiratória quando foram retiradas da viatura da família no sul de França. As autoridades locais adiantam que a causa da morte ainda está a ser investigada, mas a onda de calor é nesta altura a principal hipótese. Ontem as temperaturas extremas em França já tinham causado a morte de 3 idosos. Atenção a uma burla com o sistema de pagamentos PayPal. A Procuradoria-Geral da República alerta para telefonemas que estão a ser feitos a alguns clientes fingindo ser da PayPal. Os burlões dizem que houve uma compra suspeita e pedem para instalar um programa. O objetivo é aceder ao computador e roubar dados e as credenciais da conta. A recomendação da Procuradoria-Geral da República, conhecida ao início desta tarde, passa por não fornecer quaisquer dados pessoais nem instalar programas indicados por desconhecidos.
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0: É assim com o Maru e este I Owe It To You que estamos de volta já na última hora do Hoje à Tarde. 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
0: E lembre-se, por mais penosa que seja a segunda-feira, às vezes custa um bocadinho mais, não é? Temos que lubrificar essa engrenagem. Tiago Tencourt diz que nem tudo é mágoa. E sim, de facto, nem tudo é mágoa. Voltamos à felicidade de o ouvir cantar em português. Fique desse lado. 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

0: Porque há só mesmo a melhor música em português. Obrigada por estar do outro lado da escuta. 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
0: É caso para decorar este nome, Móveis Alviela, em Amiais de Cima, bem próximo de Rio Maior. E agora mergulhamos nestas águas calmas num tema que junta Carolina Deslandes a mar. Chama-se Menina. Boa viagem!

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0: É o cair do pano deste hoje à tarde, quase nos últimos minutos. 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
0: E está assim a chegar mais um Clube do Som com o Hugo Rafael. O seu fim de tarde vai ser top. Pode ser assim? Vai ser super. Pronto, vai ser muito bom. Fique bem, até amanhã.

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3: Uma ótima tarde para todos. São 17 horas.
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Self-Aware é Temper City. Primeiros acordos depois das 17 horas. Muito bem-vindos à Antena da Contestável. Segunda-feira, 22 de junho. Cernaste para o Jardim com 30 graus. Tempo cinzento. O calor continua a marcar presença numa semana que promete ser quente, nomeadamente amanhã e na quarta-feira, com temperaturas mais elevadas para o final da semana. Os termómetros vão baixar ligeiramente, também o regresso do tempo cinzento. São apenas as previsões, certo é que por vezes não batem certo, noutras ocasiões são rigorosamente certas. É aguardar para conferir a realidade. Depois do Temper City, uma das grandes baladas da atualidade, Chris Carroll é Bruno Mars. Boa viagem, se vai na estrada, um bom início de semana, se for acaso, boas férias. Está na companhia da Contestável, está no ar o Clube do Som. É a hora 1.

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1: Sabrina é a convidada especial de Madonna no regresso do melhor som, as grandes músicas do verão de 2026. Lá atrás, com o Gel, em Jamaica, Ben Ben, e fechar então este Bring Your Love, Madonna com Sabrina. A caminho das 18 horas, segunda-feira, 22 de junho, um bom início de semana. Se for acaso, boas férias. Se vai na estrada, conduça com toda a prudência, sempre com a sua rádio preferida. Agora é Alex Warren, próximos minutos com Fever Dream. Até às 20 horas, estamos consigo na Contestável, a sua rádio de todos os dias.

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Back to France com Summer. Mal atrás, Olivia Rodrigo em Drop Dead. Menos de 2 minutos para as 18 horas. A hora certa, a não perder a informação local e regional. Despeço-me por agora, mas regresso já daqui a pouco.

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3: Após ter organizado o Dia da Freguesia e a Freguesia da Pequenada, a Junta de Freguesia da Sertã realizou este sábado o convívio de idosos, ou como lhe chamou o Bispo da Diocese de Porto Alegre e Castelo Branco, o Dom Pedro Fernandes, de idade mais acumulada. O Salão do Santuário da Senhora dos Remédios foi o palco para um dia diferente para os mais de 400 idosos. Como dizia Joaquim Alves, Presidente da Junta de Freguesia da Sertã, é uma forma de promover o convívio e fazer esquecer a esta população, que também ela foi muito afetada pela tempestade Cristine.
4: E mais este ano, que foi um ano atípico com a tempestade Cristine, não podíamos deixar de fazer este convívio, que é o quarto convívio, e ter aqui cerca de 400 idosos da Freguesia da Sertã é também mais um alento para estas pessoas, tendo em conta todos os prejuízos que tiveram, quer materiais, quer psicológicos, foram muito graves aqui na Freguesia da Sertã principalmente, e por isso nós não queríamos deixar de fazer este convívio para manter viva a chama e a alegria destas pessoas.
3: Na freguesia, como em todo o território, há muitos idosos a viverem sós ou isolados. Com a tempestade Cristine, muitos ficaram ainda pior. E este dia foi uma forma de poderem conviver e ver gente. Estas atividades pretendem colocar no centro das políticas da Junta as pessoas, sejam elas os mais idosos como os mais novos.
4: Sim, sem dúvida, foi sempre essa a nossa preocupação desde o primeiro dia, manter as crianças ativas, tirá-las do ambiente escolar, trazê-las para a Alameda da Carvalha, como fizemos ontem, cerca de 500 crianças a divertirem-se ao ar livre, que é muito bom para as crianças e também para nós. Eu, como Presidente de Junta de Freguesia, ver as crianças a divertirem-se ao ar livre é, sem dúvida, muito gratificante. E hoje aqui com o convívio de idosos, também trazer os idosos, que no início estavam um bocadinho reticente se havia muita aderência ou não devido à tempestade, mas, de facto, é com grande orgulho que vejo esta sala uma vez mais cheia.
3: A população sénior é cada vez mais o grosso da população destes territórios, por isso é necessário um olhar atento e adequado as políticas públicas.
4: Isto também é um fator importante para estas pessoas saírem das suas casas, quer por meios próprios, quer por meios de vizinhos, quer por o transporte próprio da Junta de Freguesia, trazê-las aqui à Senhora dos Remédios e este convívio, e com certeza vai ser um dia excelente, um dia de alegria, um dia de convívio, e sem dúvida que os idosos ao final do dia chegam a casa muito mais satisfeitos, muito mais contentes, e alguns deles até, se calhar, até já esqueceram a tempestade Cristine.
3: E quebra, no fundo, rotinas.
4: Sim, sem dúvida, isso também é muito fundamental, quebrar a rotina, porque nota-se uma grande ansiedade na parte das pessoas, dos idosos que aqui estão hoje, que a ansiedade nos dias que antecederam este convívio, uns ligavam, outros iam à junta, está tudo ok, está confirmado, há o convívio, como não há o Festival do Maranhão este ano, muitas pessoas perguntaram, mas o convívio vamos manter? E eu disse, claro que sim, que vamos manter, porque essas pessoas merecem.
3: Para além do almoço, este convívio teve a participação do Bispo da Diocese de Porto Alegre e Castelo Branco, Dom Pedro Fernandes, que presidiu a celebração da missa. Seguiu-se o almoço e uma tarde convívio com muita música à mistura. Hoje foi dia de visitas à Rádio Condestável. Por cá passaram alunos da Escola Básica São Nuno de Santa Maria, aqui de Sernache do Bom Jardim, Dulce Cardoso.
5: Os alunos do quarto ano da Escola Básica São Nuno de Santa Maria de Sernache do Bom Jardim estiveram esta manhã de 22 de junho de visita aos estúdios da Rádio Condestável. A iniciativa esteve integrada na área de Cidadania e Desenvolvimento, que este ano está a trabalhar o tema dos mídia. Havendo um órgão de comunicação social na vila, a coordenadora da escola, Maria da Luz Belo, achou por bem colocar os alunos em contacto direto com o trabalho que se faz, neste caso na Rádio Condestável. O interesse dos alunos é sempre grande no que respeita a estas matérias, principalmente num tempo em que as redes sociais dominam a vida do ser humano, disse a coordenadora.
6: Tendo aqui a estação de rádio na Vila de Sernache, achamos que era uma boa ocasião para visitar e para tentarem também perceber como funciona a rádio e talvez também agora através de perguntas que prepararam, tentarem entender como a rádio está também dentro dos mídia e como os mídia influenciam e o nosso dia-a-dia.
5: É um tema que lhe gera interesse no âmbito de sala de aula?
6: Sim, sobretudo porque atualmente as redes sociais, a internet, tudo isso faz tanto parte da vida dos nossos alunos.

0: para eles perceberem os perigos, aquilo que é bom, mas também os perigos que existem da sua utilização. Claro que depois contamos também com a família, os pais, para os acompanharem agora no início e para eles saberem o que fazer e não. A cidadania, apesar de não ser propriamente uma disciplina, é uma área que é abordada transversalmente em qualquer disciplina, tanto português como estudo do meio, matemática, mas é muito importante porque digamos que é o trabalhar temas que nós já trabalhávamos, mas que agora chamamos mais a atenção, ocupa-nos algum tempo do currículo e faz todo o sentido.
1: A área de cidadania é abordada transversalmente em todas as disciplinas e engloba temas do dia-a-dia e prepara as crianças para o futuro. No final da visita, os alunos esclareceram várias dúvidas sobre a origem e o funcionamento da Rádio Condestável, com o diretor desta estação, José Carlos Reis, que realçou o interesse dos alunos em levantarem questões relacionadas com o momento atual da rádio e com a própria história da mesma. Uma vez mais, deixou a porta aberta a outras visitas, reforçando que a Condestável é um meio de comunicação social de proximidade da região e para a região.
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4: Para amanhã, céu com períodos de muita nebulosidade, possibilidade de trovoadas com aguaceiros dispersos, em especial durante a tarde, vento fraco, neblina ou nevoeiro matinal e pequena subida da temperatura máxima. Neste momento, será na Estúdio Jardim com 28 graus.
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Camera, White Camp, Kingdom of Fear. Primeiros acordes depois das 18 horas. De novo, bem-vindos. Segunda-feira, 22 de junho. Cenaste do Bom Jardim com 28 graus. Boa viagem, se vai na estrada. Um bom início de semana, se for acaso, boas férias. The Second Voice. Recebemos Let Me Be, um tema que continua em alta rotação na playlist do Globo Sol. Uma verdadeira lufada de ar fresco no universo pop. Conduza com toda a precaução, se vai ao volante, na melhor das sintonias. É contestável, claro.

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Delights com Taylor Swift, lá atrás Roll, chama-se Don't Say That. Abrir ainda Sam Fender com Olivia Dean and Ran Me In. 39 minutos depois das 18 horas, já estou no jardim com 29 graus. Um bom regresso a casa. Espero que tenha entrado com o pé direito. Bem, mais uma semana de trabalho. Se for o caso, boas férias. Aproveite sempre da melhor forma os merecidos dias de descanso. Shakira e Burna Boy em Dai Dai é a próxima no seu rádio.

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Rain Dance de Dive, lá atrás Teddy Swims. 3 minutos apenas para as 19 horas, ainda pouco de Before You Break My Heart de Jadé para os últimos cartuchos. A hora certa, não perder o simultâneo informativo com a Antena 1 e, claro, logo após, vamos ligar a máquina do tempo.

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3: Sete horas no continente e na Madeira, 6 nos Açores. Última edição do programa da tarde. Nuno Rodrigues, a esta hora, quais são os principais títulos?
4: Fez-se história no Mundial de Futebol e o Lionel Messi chegou esta tarde ao topo da lista de melhores marcadores da competição. Ainda bem que o governo travou a tempo, o ministro da Presidência reage desta forma aos novos dados sobre a população e os imigrantes em Portugal. No final do ano passado, viviam no país perto de 11 milhões e meio de pessoas, entre elas 1 milhão e 600 mil estrangeiros, 14% da população total. O crédito à habitação continua a crescer no país. O montante total de novos créditos disparou quase 35% no ano passado, em comparação com o ano anterior.
3: A esta hora, 20 graus no Porto e em Ponta Delgada, 25 em Faro, Coimbra e Funchal, 27 em Lisboa. 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
4: Ainda falhou um penalti, mas o inevitável aconteceu minutos depois. Lionel Messi marcou esta tarde o golo que vai dando vantagem à Argentina no jogo com a Áustria no Mundial de Futebol. Um golo para a história, Walter Madureira. Messi é já o melhor marcador da história da competição.
5: Aos 39 minutos do Argentina-Áustria, Lionel Messi fez o que melhor sabe fazer: marcar. Mas desta vez foi mais do que um golo, foi história. Messi chegou aos 17 golos em campeonatos do mundo, isola-se na liderança dos melhores marcadores da história da competição, deixando o Miroslav Klose para trás. No primeiro Mundial em que esteve, 2006, marcou apenas um golo contra a Sérvia e Montenegro. Depois, em 2010, não marcou. No Brasil, apontou 4 golos, 1 na Rússia e 7 no Qatar. Aí marcou em todos os jogos e a Argentina sagrou-se campeão do mundo. Agora, em 2026, o campeão da Albiceleste já leva 4 golos apontados, o recorde que promete não ficar por aqui.
4: Lionel Messi assume desta forma o topo da lista de melhores marcadores em campeonatos do mundo. A Argentina vai vencendo a seleção da Áustria. O jogo está no intervalo. A Argentina vence por 1-0. Portugal volta a entrar em campo amanhã para a segunda partida neste Mundial. Jogo importante com o Uzbequistão às 6 da tarde. Tomás Araújo falhou hoje o último treino da seleção e não estará disponível para esse encontro de amanhã. O defesa central é baixa confirmada. Este será o segundo jogo de Portugal na fase de grupos. O terceiro é no dia 27, na madrugada de sábado para domingo, com a Colômbia, que lidera por agora o grupo K com 3 pontos. Seguem-se Portugal e a República Democrática do Congo com 1. E no último lugar, o Uzbequistão, que se estreia em campeonatos do mundo e que ainda não somou qualquer ponto. Mostra que a imigração está controlada, é assim que o Ministro da Presidência entende o número de estrangeiros residentes em Portugal, hoje atualizado pelo Instituto Nacional de Estatística. No final do ano passado, viviam em Portugal perto de 1 milhão e 600 mil estrangeiros, cerca de 14% da população residente, que atingiu também um novo máximo, 11 milhões e meio de pessoas. Leitão Amaro diz que sem o fim da manifestação de interesse e de outras políticas, o número de estrangeiros seria hoje bem superior.
6: Até meio de 2024, a imigração estava de facto numa onda descontrolada e que depois da mudança das políticas, logo no final de maio de 2024, as coisas mudaram. Os fluxos foram colocados em ordem, foram limitados e as políticas de imigração controlada resultaram e os fluxos se alteraram. Isto significa que se o governo não tivesse logo nessa altura, no início do verão de 2024, acabado com a manifestação de interesse e depois regular os outros fluxos, hoje estaríamos a falar de uma realidade em que a população imigrante representaria 20% da população total. Mas não. O governo mudou de política, a imigração hoje está controlada e os fluxos estão estabilizados.
4: À margem de uma iniciativa esta tarde em Lisboa, Leitão Amaro disse também que o governo não governou com base em percepções e também não há uma saída em massa de pessoas do país.
6: As portas não estão todas fechadas, mas já não estão escancaradas e também não há nenhum êxodo da população. Há um fluxo, à medida do que o país tem capacidade para integrar, agora, e a economia continua a ser abastecida, continua a receber mão de obra que também precisa. Portanto, foi uma resposta equilibrada, uma resposta moderada, controlando a imigração, sempre com uma foco também no humanismo.
4: Leitão Amaro, Ministro da Presidência, na leitura aos dados divulgados hoje pelo Instituto Nacional de Estatística, o INE, que no ano passado tinha decidido suspender todas as publicações sobre imigração e população estrangeira, sublinhando que era necessário validar dados da AIMA e de outras fontes. Esses dados foram hoje atualizados. O economista Pedro Brinca, ouvido há pouco no programa da tarde, lembra que se somos hoje mais do que pensávamos, isso significa que, do ponto de vista dos indicadores, Portugal está mais pobre e mais distante da União Europeia.
7: Ora, se há mais pessoas do que aquelas que pensávamos, significa que, assumindo que os números do PIB estão corretos, e não há razão nenhuma para assumirmos que não estão, quer dizer, passámos, se calhar, de 30 mil euros de PIB per capita em Portugal para mais 27. Estamos mais pobres do que aquilo que pensávamos que estávamos. Ora, relativamente à convergência com a União Europeia, se calhar esses números vão ser revistos em baixo.

0: Mão de obra estrangeira que chegou a Portugal com a entrada de novos imigrantes. O Bloco de Esquerda acusa a Ministra do Trabalho de não estar a trabalhar para o país e defende que Maria do Rosário Palma Ramalho não tem condições para continuar no cargo. No final de uma audiência esta tarde com o Presidente da República, José Manuel Pureza disse que a Ministra não tem condições para continuar.
1: Na ressaca de uma derrota política clamorosa no Parlamento, vir dizer que a breve trecho voltarão à carga com as alterações ao Código de Trabalho, com o pacote laboral. O que fica provado é que não é para os portugueses nem para o país que a Ministra do Trabalho trabalha e que está na altura de a Ministra do Trabalho encontrar um outro trabalho. Uma Ministra que apostou tudo, com o patrocínio do Primeiro-Ministro, em fazer do pacote laboral o seu legado ao país, diante da derrota, que já era uma derrota face aos sindicatos, que já era uma derrota face à opinião pública, acrescenta uma derrota face ao Parlamento, não tem outra alternativa senão procurar outro trabalho.
0: Está Manuel Pureza à saída de um encontro com António José Seguro no Palácio de Belém. O Presidente da República recebeu uma delegação do Bloco de Esquerda para falar sobre a polémica relacionada com o processo de revisão constitucional, depois de, na sexta-feira, ter recebido já uma delegação do Partido Livre. O crédito à habitação continua a crescer em Portugal. O montante total de novos créditos disparou quase 35% no ano passado, em comparação com o ano anterior. Os dados conhecidos esta tarde mostram que, com o alívio das Euribor em 2025, a taxa variável nos empréstimos voltou a ganhar algum terreno, mas a taxa mista, Alexandra Madeira, continua a ser a preferida.
2: Primeiro ponto do relatório, o montante de crédito à habitação e o número de contratos celebrados aumentaram significativamente. Foram, em média, 11.139 novos contratos de crédito à habitação por mês, num montante médio a rondar os 2 milhões de euros mensais. Mais nos valores concedidos e maior o número de contratos celebrados em comparação com o ano de 2024. As famílias voltaram a pedir mais crédito e com taxa variável, apesar de a taxa mista se manter como preferida. Outro ponto em destaque, no comunicado do Banco de Portugal, os reembolsos antecipados e as renegociações de contratos de crédito à habitação voltaram a baixar. Quanto ao crédito aos consumidores, onde os intermediários de crédito já têm mais de metade dos novos contratos, por mês foram celebrados em média quase 143 mil novos contratos de crédito, o que deixa a convicção de que este mercado de crédito aos consumidores continua a crescer.
0: No ano passado, as famílias voltaram a pedir mais crédito. É isso que nos indicam os dados do Banco de Portugal.
3: O programa da tarde de hoje fica por aqui. Eu continuo por cá. Tu estás de saída. Até amanhã, não?
0: Até amanhã.
3: Nuno Rodrigues na edição das 8, nas 7, assim aqui, eu já estou adiantada também, das 7.
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0: Aqui Moel, Diogo Caim, no regresso do Clube do Som, terceira e última hora, segunda-feira, 22 de junho. 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
0: 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Agora, Alison Moyé, próximos minutos com Is This Love. Boa viagem, sai da estrada.

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Shouters, Tears for Fears, nesta hora 3 do Clube do Som. Boa viagem, se vai na estrada, Serena Estão a Jardim com 27 graus. As boas mais da música, os grandes clássicos para o seu regresso para casa. 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Na música os R.E.M. de Mike Skite, Losing My Religion.

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0: Muito bem-vindos a este espaço de discos pedidos. Estamos em linha consigo. Pode participar e juntar-se a nós até às 21 horas. A frase é simples: a publicidade é a alma do negócio. Invista em publicidade na Rádio Contestável. Durante este espaço pode escolher a sua música e, claro, juntar uma breve dedicatória. Repito, uma breve dedicatória. Nós estamos no jardim com 27 graus. É mais um espaço de discos pedidos de segunda a sábado, das 20 às 21 horas. Estamos sempre consigo no Contestável. Muito boa tarde.
1: Boa tarde, Sr. Hugo. Está tudo fino?
0: Muito obrigado. Falo com o nosso ouvinte.
1: António Cravo, entre mais.
0: Bem-vindo. Vamos à nossa frase.
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0: O tema que escolhe.
1: Vamos ouvir o Milton César, a namorada que tinha aí.
0: Com dedicatória.
1: Dedicarem. Para o Sr. António Costa bem acima, o Sr. António Marinha Grande, o Sr. Jorge Sina Tamagal, muito assunto para toda esta família. O Sr. Joaquina Dias de Gavião, o Sr. Joaquina da Rebeira de Fernando, o Sr. Manuel Ramos Vila Velha de Roda, o Sr. Maria Leonor de Ancião, o Sr. Guitério da Bencrença, o Sr. Luciano Torres Vargens, o Sr. Paulo Januário de Valhasca, o Sr. Manuel Raul do Poço, Irminas Marraz e Maria

0: Roma ao telefone, muito boa tarde. Temos o contacto com a ouvinte que está do outro lado da linha, 274-800-021. A vossa inteira disposição, a frase é simples: a publicidade é a alma do negócio. Invista em publicidade na Rádio Contestável. Durante este espaço, pode então juntar-se a nós e escolher a sua música. Muito boa tarde.
1: Olá, Sr. Hugo, muito boa tarde.
0: Fala com o nosso ouvinte,
1: Maria Leonor, de Pós Aflores Anciã.
0: Muito bem-vinda, vamos à nossa frase.
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0: Certíssimo. E o tema que escolhe?
1: Olha, Sr. Hugo, gostava de ouvir uma canção do José Amaro.
0: E a dicatária?
1: Sr. Hugo.
0: Sim, a dicatária.
1: Para o meu filho, às minhas manas, ao Sr. António Manuel da Marinha Grande, Sr. Manuel Ramos, esposa e o filhote Carlitos de Vila Velha de Rosa, Sra. Natália de Corticeira, Sr. António Cravo de Tomar, Dona Georgina do Tramadão, um beijinho. E Sr. Geirinhas, Dona Quitéria de Bem-Crenças, Sr. Eduardo Gomes de Santarém, Dona Abílio, Sr. Manel Raul do Lar do Curso. E para os meus locutores preferidos, Hugo Rafael, Menina Nandinha, Sr. Zé Carlos. Uma beijoca para todos. Muito obrigada, Sr. Hugo. E até amanhã, se Deus quiser.
0: Até uma próxima oportunidade. Uma ótima noite e boa audição.

0: Avançamos para o telefone. Próxima participação. Muito boa tarde.
1: Boa tarde, Sr. Hugo.
0: Viva, falo com o nosso ouvinte.
1: Manuel Rodo, Centro Social, Predicado de Santo António do Coço.
0: Muito bem-vindo. Vamos à nossa frase.
1: A publicidade é a alma do negócio e visto na Rádio Conceber que é um bom investimento.
0: O próximo tema com a dedicatória.
1: Olha, é para si, para a sua mãe, com o Borgo essa casa, para a Maria Adília, Natália da Corceira, Jorgina Tramagal, Luciano da Torre das Velhas, Paulo Janmar Verasco, Mané Ramos, Vila Velha de Rodo, João Girinhas, Carlos Dias Torres Velhos, Eduardo Gomes de Santarém, Quitéria Bencrença, Maria Leonor de Ancião, Maria do Rosário de Proença Nova e Maria do Rosário Sr. Reis da Sertã, Nina de Rodas e Hermínia de Marrados. E para o resto do auditório, até logo, se Deus quiser, se calhar.
0: Até uma próxima oportunidade e muito boa noite.

0: Rumo ao telefone ao 274-800-021. Muito boa tarde.
1: Boa tarde, Sr. Hugo.
0: Ora, viva, agora falo com a nossa ouvinte.
1: Maria Adília do Corpo.
0: Bem-vinda, vamos à nossa frase.
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0: E o tema que escolhe?
1: Lucas e Mateus Júnior.
0: Para dedicar.
1: Para dedicar a Natália da Coticeira, Maria Lina Toda Flores de Ancião, Maria do Rosário de França Nova, Georgina do Tramagal, Joaquina Dias do Gavião, Quitéria das Bancaranças, Irmina de Marrazes de Leiria, Manuel Raul, Paulo Januário de Valhasques, Luciano da Torre das Vargens, João Girinhas de Oledo, Manuel Ramos de Vila Velha de Rodão, Pedro da Comenda, Carlos Dias Torres Vedras, Eduardo Gomes de Santarém e António Cravo de Tomari, para vocês todos e da rádio e todo o auditório. E muito obrigado pelo envio do seu livro dos 40 anos da rádio. Muito obrigado, Sr. Hugo.
0: Muito obrigado, uma ótima noite e boa audição. É sempre um gosto ter os nossos ouvintes do Ribatejo, do Coço. Uma saudação especial então para todos aqueles que vão acompanhando a nossa emissão há várias décadas. Lucas e Mateus.

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11: Uma ótima segunda-feira, bom final de tarde, bom jantar, bom apetite. Se for na estrada, conduza com toda a prudência. Estamos em linha consigo e recebemos a próxima participação. Muito boa tarde.
12: Boa tarde, sou Rafael, boa tarde a todos os ouvintes, falo da Marinha Grande e chamo António Manuel.
11: Muito bem-vindo, vamos à nossa frase.
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11: E o próximo tema para recordar e dedicar.
12: A Dona Maria Leonor de Pós Florencia, um beijinho para ela, um beijinho a cada irmã, um grande abraço ao seu filho e por aí, ao outro que está fora do país. Vai para a Nina e família em Roda, vai para a Joaquina Dias do Gavião, a Dona Quitéria e família em Bem-Crença, Maria Rosa lá de cima do Amarante, seu filho Carlos, Manuel António de Rimião, Dona Cristina Soares em Ponte Sora, Dório Fernando de Figueira dos Vinhos, toda a família IBT, para aquela gente toda de Figueira dos Vinhos, vai para a Dona Jorgina com um beijinho e as melhoras do Gerro, a minha madrinha da Rádio Maria de Lourdes Oliveira de Castelo Vido, um beijinho para ela, um grande abraço ao seu marido Carlos, Carlos da Minha do Teixe, Sr. Carlos e as suas princesas em Torres Vedras, e o Carlos Padeiro, um grande abraço para a família toda, e a Dona Maria Afonso também, ambos de Castelo Branco. E o que nasceu em Porto Alegre, Jorginhas de Oledo, as melhoras para ele, vai também para o Sr. Artur Costa do Cano, António Cravo e família, Joaquim Lopes em Paúl e por fim o meu grande amigo Manuel Ramos, um grande abraço, uma boa semana, um beijinho à esposa, a Rosário, e um grande abraço ao seu filho Carlos. Para si, olha, bom programa e até à noite, se eu quiser.
11: Até uma próxima oportunidade, uma ótima noite e boa audição.

0: Sr. Perry, a próxima participação. Muito boa tarde.
1: Boa tarde, Sr. Gomes.
0: Bem, muito obrigado. Falo com o nosso ouvinte.
1: João Gerinha tem um lento
0: conselho. Bem-vindo à antena. Vamos à nossa frase.
1: Muito obrigado. A publicidade é alma do negócio e vista a publicidade não é nada contestável. Quer dizer, para o melhor investimento.
0: Certíssimo. Agora o Emanuel para dedicar.
1: Para si, para toda a sua família, com voto, boa tarde, segunda-feira e boa semana. Para todos que trabalham na Rádio Contestável, vai para a Dona Jorgina do Tramagal, um beijinho para ela, as suas melhoras, do Gerri e da filha também. Dona Marilena Ordiança, aos seus irmãos e seu filho, Dona Quitéria de Macrança, Dona Rosete, Dona Conceição do Sabuguês, Dona Joaquina Dias do Gadeão, Dona Rosário Mentebra, Dona Maria Adeus do Couso, Sr. Manuel Raul também do Couso, Sr. Tomás Batista e por essa nova corrupção das senhoras, Sr. António Manuel Ramos da Marinha Grande, Sr. Manuel Ramos de Vila Beto, a sua esposa Dona Rosário e seu filho Carlito, Sr. Manuel Mitrião Quis, Sr. Jacopo Sul, Sr. Mete Figueiredo do Vinho, Sr. Paulo Januário, Sr. Carlos Dias de Torres Vedras e vai para todas as pessoas que estiverem a ouvir a todos, muito boa tarde e boa semana e para o senhor, boa semana até
0: muito obrigado, uma ótima noite e boa audição. Agora o Emanuel.

0: Emanuel, com o Ritmo do Amor e a próxima participação. Muito boa tarde.
1: Olá, boa tarde, Hugo Rafael.
0: Viva, falo com o nosso ouvinte.
1: Manuel Ramos, em Vila Velha de Ródão.
0: Muito bem-vindo. Estamos à nossa frase.
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0: O próximo tema para dedicar também.
1: E João Geirinha, do Ledo, um abraço amigo. António Manuel Ramos da Marinha Grande, também com um abraço. Vai para a Dona Maria Adélia do Coço com um beijinho. Manuel Raul do Coço, um abraço. E tudo bom para os utentes e colaboradores. Depois vai para a Dona Maria Afonso, na Cacil de Quitéria do Encrenças, madrinha do Tamagalo, um beijinho e as melhoras do Gerro e da filha. Vai para a Madalena Figueiredo dos Vinhos com um beijinho amigo. Vai para a Nina da Roda também, um beijinho a ela. Vai para a Natália da Codiceira e o José Francisco, um abraço e um beijinho. Vai para a Maria Leonor Vancião, um beijinho para ela, para as manas e um abraço ao filho. E tudo bom para o filho que tem no Luxemburgo. Vai para os meus filhos, para os meus netos. Vai para os Seixas e para as minhas manas, Lourdes e Alice de Souto do Brejo, José Francisco. Um beijinho às senhoras, um abraço aos senhores e para o Rafael, até logo, se Deus quiser.
0: Até uma próxima oportunidade, uma ótima noite e boa audição. Os Tribalistas.

0: Tenho infância com os tribalistas e a próxima participação. Muito boa tarde.
1: Boa tarde, senhor Hugo. Está tudo bem?
0: Muito obrigado. Agora falo com a nossa ouvinte.
1: Quitéria Bengrande.
0: Muito bem-vinda. Vamos à nossa frase.
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0: KPLB, para recordar e dedicar.
1: Netinhos, filhos, marido, ao senhor dos seus familiares e não esquecendo os seus coleguinhas todos. Vai já para o Manuela Ramos de Vila Velha de Roda, um beijinho para ele e para a família, tudo bom. António Manuel da Marinha Grande, Rosarinha Bento de Eves, Joaquina Dias do Gavião, Claudina de Ferreira, Jordina do Tramagal, as melhoras dela e da família, Artur Costa do Cano, Rosete do Casal de Águas do Verão, Leonor de Ancião, Joaquim Marques da Foz do Cobrão, Glorinho Ciumita de Alcaim, João Geirinhos do Leite, Paulo de Valhaço, António Cravo do Mar, Bocinho Luciano, Natália da Codiceira, Adília do Coiso, Manuel Raul do Coiso, Eduardo Gomes de Santarém, Anina da Roda, um beijinho para todos, uma boa semana, as rápidas melhoras dos doentinhos e os parabéns que fizeram antes. Para o Sr. Hugo, um beijinho, tudo bom e até à próxima.
0: Até à próxima oportunidade, uma ótima noite e boa audição. Agora os KPLB.

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0: Última parte deste espaço de discos pedidos. Estamos em linha consigo. Segunda-feira, 22 de junho. 274-800-021 é o número de serviço. Ao longo deste espaço, pode escolher a sua música e juntar uma breve dedicatória. Sernaste para o Jardim, ainda com 26 graus de temperatura. Espero que esteja a ter um bom início de semana. Se for acaso, boas férias. Um bom jantar, um bom apetite, se está desse lado na companhia da Condestável. Até às 21 horas, pode então juntar-se a nós. Vamos aguardando as vossas participações. De segunda a sábado, das 20 às 21, estamos em linha consigo, o seu espaço de discos pedidos. A frase é simples, nunca é demais lembrar. A publicidade é a alma do negócio. Invista em publicidade na Rádio Condestável. 274-800-021, o número de serviço para este espaço de discos pedidos.
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0: Estamos aguardando então as vossas participações. Temos mais alguém? Muito boa tarde. E perdemos o contacto com o ouvinte que estava do outro lado da linha. Algumas dificuldades então nas chamadas telefónicas. Vamos então aguardando a sua participação.

0: começa no fim.
1: 10 minutos para as 21 horas. Mais alguém? Muito boa tarde.
2: Boa tarde, Sr. Hugo.
1: Viva, falo com o nosso ouvinte.
2: Pedro Miguel da Comenda.
1: Muito bem-vindo. Vamos à nossa frase.
2: A publicidade é a alma do negócio. 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
1: E o tema que escolhe?
2: Lenita Gentil, estar triste no copo pequeno.
1: E a dedicatória?
2: A dedicatória é para a minha senhora Angélica, para a senhora Joaquina Dias do Gavião, para a senhora... Ora, Joaquim diz, para a senhora Adília do Coço, Emanuel Raul, Luciano, de todas as margens. E para o senhor Manuel Ramos, de Vila Velha de Roda, seus familiares. Para o Paulo Eduardo Valhares, para o senhor Rui, muito boa noite e até amanhã, se Deus quiser. Obrigado.
1: Muito obrigado, uma ótima noite e boa audição.

Passamos para o telefone, para 274-800-021, última participação. Muito boa tarde. E a chamada foi abaixo, mais uma partida. 274-800-021 é o nosso número de serviço. Pode participar e juntar-se a nós até às 20 horas. Ainda tem a oportunidade para participar antes do fecho deste espaço, a primeira edição para esta semana.

0: Rumo ao telefone, muito boa tarde.
1: Olá, senhor Hugo.
0: Viva, falo com a nossa ouvinte.
1: Bernardina Guebra.
0: Bem-vinda à Atena, vamos à nossa frase.
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0: E o tema que escolhe?
1: Escolha que é a música que tu queres.
2: Quero.
0: Tem uma ajuda na escolha musical.
2: Pois bonitas.
1: Mas quero uma música daquelas mais bonitas.
0: Isso, bonito para uns, não é tão bonito para outros. É muito relativo, mas pronto. Vou escolher aqui um. Sim. Vamos então. Sim, com certeza. Vamos então à dicatória.
1: A dicatória vai para o senhor Hugo e com um bom jantar e até mais logo. E vai para todos os nossos ouvintes e participantes, vai aqui para o Rila. E tudo bom, senhor Hugo. Até logo.
0: Até uma próxima oportunidade, uma ótima noite e boa audição, continuação de boa disposição. Então o espaço de discos pedidos que fica por aqui às 21 horas, a informação local e regional, depois o Jornal do Desporto, edição alargada de segunda-feira. Uma ótima noite com a sua rádio, bom jantar, bom apetite.

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3: Muito boa noite, são 21 horas.
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4: Após ter organizado o Dia da Freguesia e a Freguesia da Pequenada, a Junta de Freguesia da Sertã realizou este sábado o convívio de idosos, ou como lhe chamou o Bispo da Diocese de Porto Alegre e Castelo Branco, Dom Pedro Fernandes, de idade mais acumulada. O Salão do Santuário da Senhora dos Remédios foi o palco para um dia diferente para os mais de 400 idosos. Como dizia Joaquim Alves, Presidente da Junta de Freguesia da Sertã, é uma forma de promover o convívio e fazer esquecer a esta população, que também ela foi muito afetada pela tempestade Cristine.
5: E mais este ano, que foi um ano atípico com a tempestade Cristine, não podíamos deixar de fazer este convívio, que é o quarto convívio, e ter aqui cerca de 400 idosos da Freguesia da Sertã é também mais um alento para estas pessoas, tendo em conta todos os prejuízos que tiveram, quer materiais, quer psicológicos, foram muito graves aqui na Freguesia da Sertã principalmente, e por isso nós não queríamos deixar de fazer este convívio para manter viva a chama e a alegria destas pessoas.
4: Na freguesia, como em todo o território, há muitos idosos a viverem sós ou isolados. Com a tempestade Christine, muitos ficaram ainda pior. E este dia foi uma forma de poderem conviver e ver gente. Estas atividades pretendem colocar no centro das políticas da Junta as pessoas, sejam elas os mais idosos como os mais novos.
5: Sim, sem dúvida, foi sempre essa a nossa preocupação desde o primeiro dia, manter as crianças ativas, tirá-las do ambiente escolar, trazê-las para a Alameda da Carvalha, como fizemos ontem, cerca de 500 crianças a divertirem-se ao ar livre, que é muito bom para as crianças e também para nós. Eu, como Presidente de Junta de Freguesia, ver as crianças a divertirem-se ao ar livre é, sem dúvida, muito gratificante. E hoje aqui com o convívio de idosos, também trazer os idosos, que no início estavam um bocadinho reticente se havia muita aderência ou não devido à tempestade, mas, de facto, é com grande orgulho que vejo esta sala uma vez mais cheia.
4: A população sénior é cada vez mais o grosso da população destes territórios, por isso é necessário um olhar atento e adequado as políticas públicas.
5: Isto também é um fator importante para estas pessoas saírem das suas casas, quer por meios próprios, quer por meios de vizinhos, quer por o transporte próprio da Junta de Freguesia, trazê-las aqui à Senhora dos Remédios e este convívio, e com certeza vai ser um dia excelente, um dia de alegria, um dia de convívio, e sem dúvida que os idosos ao final do dia chegam a casa muito mais satisfeitos, muito mais contentes, e alguns deles até, se calhar, até já esqueceram a tempestade Cristina.
4: E quebra, no fundo, rotinas.
5: Sim, sem dúvida, isso também é muito fundamental, quebrar a rotina, porque nota-se uma grande ansiedade na parte das pessoas, dos idosos que aqui estão hoje, que a ansiedade nos dias que antecederam este convívio, uns ligavam, outros iam à junta, está tudo ok, está confirmado, há o convívio, como não há o Festival do Maranhão este ano, muitas pessoas perguntaram, mas o convívio vamos manter? E eu disse, claro que sim, que vamos manter, porque essas pessoas merecem.
4: Para além do almoço, este convívio teve a participação do Bispo da Diocese de Porto Alegre e Castelo Branco, Dom Pedro Fernandes, que presidiu a celebração da missa. Seguiu-se o almoço e uma tarde de convívio com muita música à mistura. Hoje foi dia de visitas à Rádio Condestável. Por cá passaram alunos da Escola Básica São Nuno de Santa Maria, aqui de Sernache do Bom Jardim, Dulce Cardoso.
6: Os alunos do quarto ano da Escola Básica São Nuno de Santa Maria de Sernache do Bom Jardim estiveram esta manhã de 22 de junho de visita aos estúdios da Rádio Condestável. A iniciativa esteve integrada na área de Cidadania e Desenvolvimento, que este ano está a trabalhar o tema dos mídia. Havendo um órgão de comunicação social na vila, a coordenadora da escola, Maria da Luz Belo, achou por bem colocar os alunos em contacto direto com o trabalho que se faz, neste caso na Rádio Condestável. O interesse dos alunos é sempre grande no que respeita a estas matérias, principalmente num tempo em que as redes sociais dominam a vida do ser humano, disse a coordenadora.
7: Tendo aqui a estação de rádio na vila de Sernache, achamos que era uma boa ocasião para visitar e para tentarem também perceber como funciona a rádio e talvez também agora através de perguntas que prepararam, tentarem entender como a rádio está também dentro dos mídia e como os mídia influenciam e o nosso dia-a-dia.
6: É um tema que lhe gera interesse no âmbito de sala de aula?
7: Sim, sobretudo porque atualmente as redes sociais, a internet, tudo isso faz tanto parte da vida dos nossos alunos e eles precisam muito de trabalharmos isso, falarmos muito abertamente com eles, sobretudo para eles perceberem como é que devem utilizar a utilização consciente, saber os perigos que podem ocorrer da sua utilização e saberem como se proteger de todos esses problemas que nós ouvimos que esses mídia podem ter no nosso dia-a-dia.
6: Este é um projeto que dá bases aos alunos para que no futuro possam saber distinguir o bem do mal.
7: Na escola queremos exatamente isso, para eles perceberem os perigos, aquilo que é bom, mas também os perigos que existem da sua utilização. Claro que depois contamos também com a família, os pais, para os acompanharem agora no início e para eles saberem o que fazer e não. A cidadania, apesar de não ser propriamente uma disciplina, é uma área que é abordada transversalmente em qualquer disciplina, tanto português como estudo do meio, matemática, mas é muito importante porque digamos que é o trabalhar temas que nós já trabalhávamos, mas que agora chamamos mais a atenção, ocupa-nos algum tempo do currículo e faz todo o sentido.
6: A área de cidadania é abordada transversalmente em todas as disciplinas e engloba temas do dia-a-dia e prepara as crianças para o futuro. No final da visita, os alunos esclareceram várias dúvidas sobre a origem e o funcionamento da Rádio Condestável, com o diretor desta estação, José Carlos Reis, que realçou o interesse dos alunos em levantarem questões relacionadas com o momento atual da rádio e com a própria história da mesma. Uma vez mais, deixou a porta aberta a outras visitas, reforçando que a Condestável é um meio de comunicação social de proximidade da região e para a região.
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3: Olá, muito boa noite. A casa do Benfica em Oleiros já não tem qualquer hipótese de subir ao Campeonato Nacional da 3ª Divisão, depois de, na 5ª jornada da Taça Nacional, ter perdido em casa frente ao Pederneirense por 4-2. No outro jogo da Série C, o Academia Condeixa ganhou por 5-4 ao Arenal. Nesta altura, na classificação, Academia Condeixa e Pederneirense têm 12 pontos, já garantiram a subida à 3ª Divisão. Em 3º, o Arenal com 6 e em 4º, a Casa do Benfica em Oleiros com 0 pontos. Última jornada, Pederneirense, Academia Condeixa e Arenal, Casa do Benfica em Oleiros. E agora passamos para mais uma entrevista de fim de época, ou melhor, mais duas entrevistas de fim de época. Hoje falamos do Conselho de Proença Nova. Começamos com a entrevista com José António Catarino, presidente da Associação Desportiva de Proença Nova. A Associação Desportiva de Proença Nova ficou em 8º lugar na Liga CRP da Associação de Futebol de Castelo Branco. Já na Taça do Arroz José Ferromba não conseguiu ultrapassar a fase de grupos. Por isso mesmo, o atual presidente da direção do clube, José António Catarino, não faz um balanço positivo da última época.
4: Relativamente à equipa sénior, o balanço não é positivo. A nível de classificativo, não era o que se pretendia. Obviamente não almejávamos ser campeões, conseguíssemos sê-lo, ótimo, mas não era esse o principal objetivo, mas era ombrearmos com todas as equipas, terem muita dificuldade em passar no Campo Senhor das Neves, que é algo que já é um habitué e que este ano não se verificou. Tivemos muitos baixos, infelizmente tivemos poucos altos, tivemos uma fase efetivamente com algumas vitórias consecutivas, mas também tivemos uma parte do campeonato com muitas derrotas consecutivas, que não foi positivo. Obviamente que gostávamos de ter ido às meias finais e, se possível, à final da taça, que ainda há bem pouco tempo a Associação de Portugal de Proença Nova ganha uma taça. Não conseguimos também passar na fase de grupos da taça e obviamente o 8º lugar não é positivo. Foi o possível, tendo em conta todos os condicionantes, uma direção nova, uma equipa toda nova, um treinador que obviamente também teve que se adaptar à direção e nós também ao treinador, no caso o Tiago Paulo, que depois acabou por não terminar a época connosco, depois tivemos uma alteração e obviamente a nível de resultados não foi positivo e obviamente estamos a trabalhar para onde temos uma época melhor e para que não volte a acontecer esta situação.
3: A mudança de treinador acabou por, de certa maneira, dar ali um abanão também na equipa, porque veio, embora salvo o primeiro jogo perderam, o Casquinha, mas depois veio uma série de jogos com resultados bastante bons.
4: Sim, é verdade, numa primeira fase resultou a mudança, obviamente, os resultados que estavam a acontecer, aquilo, a culpa não foi do Tiago Paulo, e nós saímos com uma conversa dela entre todos e achámos que era o melhor, obviamente, haver uma alteração. Efetivamente, quando o Casquinha entrou o primeiro jogo, não se pode considerar, porque ele começa a trabalhar uma quarta-feira até o jogo ao domingo, obviamente não foi o que queríamos, perdemos aqui em casa com o Cabeçudo. Depois, efetivamente, tivemos uma série de jogos a vencer, mas depois a equipa parecia que não gostava de ganhar e começámos outra vez na senda das derrotas, e é uma equipa que tinha muita dificuldade. Tinha muita dificuldade quando sofria um gol, tinha muita dificuldade em reavivar para o jogo, em dar a volta. Tivemos muito poucos resultados e começámos a perder e conseguimos dar a volta. Quando tivemos em aspecto de vitória, conseguimos ainda que dássemos empate e às vezes até perdermos nos descontos. Foi uma equipa que teve algumas dificuldades, quer com a liderança do Tiago, quer com a do Fernando Casquinha. Identificámos aquilo que não correu bem, aquilo que temos que alterar, e é nisso que já estamos a trabalhar. O que lá foi, e agora queremos melhorar para a próxima época.
3: Este campeonato parece-lhe mais forte que o anterior, ou pelo menos mais equilibrado, já que o da época passada tinha sido o Vitória Sernaz, tinha disparado muito cedo, mas este foi mais equilibrado e mais forte? Ou...
4: Parece-me que as duas palavras são adequadas. Foi mais equilibrado e mais forte. Porquê? Porque não tivemos essa equipa que era muito superior. Temos tido em alguns anos essa situação, nomeadamente com o Sernaz, que foi avassalador, o Alcaíns também, em anos anteriores, também ganhava com alguma facilidade, e este ano sim. Foi um campeonato mais equilibrado, foi mais forte, mas foi mais forte por cima. Não foi só... O ano passado, efetivamente, havia o Sernaz, que era mais forte, as outras equipas estavam a um nível bastante mais abaixo. Este ano, o que se verificou é que o campeonato foi mais forte, porque as equipas eram todas elas mais fortes, e logo o campeonato foi mais equilibrado, foi mais forte, e nós notou-se na nossa classificação que tivemos muita dificuldade, porque não conseguimos ombrear com essas equipas que estavam, efetivamente, mais fortes.
3: Tem sido uma aposta constante na Associação Desportiva ter jogadores do concelho no plantel, não tanto fora do concelho. Este ano já houve alguns que vieram fora do concelho. O que é que pretende para a próxima época? Reforçar a equipa com os jogadores fora do concelho também? Ou manter o sistema que estava antes?
4: A nossa política vai-se manter aquela que já era na anterior direção e nas anteriores, quer com o Sr. Mário, quer com o Nuno Alves, quer com o Sr. Carlos Proença, e connosco vai ser igual. O nosso foco vai ser a ser os jogadores de Proença e da região, porque para nós não faz sentido nós dizermos que somos um clube de formação e depois não damos a possibilidade aos atletas de terem a parte de continuarem a praticar nos séniores. Aí diferenciamos-nos um bocadinho daqueles clubes que estão à nossa volta, ao nosso redor, porque efetivamente apostamos nos jogadores da região. Obviamente, se conseguíssemos ter uma equipa só com os jogadores formados do concelho de Proença, iríamos ter. Obviamente não conseguimos, porque sabemos as limitações que temos. O pessoal vai estudar, vai para fora, arranja trabalhos no exterior e não conseguem ficar. Temos aqui os nossos conselhos vizinhos, seja Castelo Branco, Oleiros, Sertã, que também estamos a recrutar e já tiveram cá atletas e que esperemos que regressem, e estamos a fazer também convites nesse sentido para regressarem. Aquilo que nós precisarmos que não haja aqui na região, vamos ter que ir buscar fora. Foi o que aconteceu este ano, alguns atletas que vieram de Castelo Branco e este ano vão voltar a vir mais atletas de Castelo Branco. O grande foco vai ser a manutenção a base da equipa está feita. Já temos de 17 a 18 jogadores que já assinaram o compromisso connosco, e a maior base é aquilo que já cá estava, e obviamente vamos fazendo alguns retoques para nos dar mais qualidade e para efetivamente termos mais qualidade, para conseguirmos dar mais alegria aos nossos adeptos, que é isso que se pretende. É em casa, no Cabeceiro das Neves, todas as equipas para aqui passarem vão ter que correr muito, e fora também vamos ter que mostrar outra atitude e dignificar esta associação de outra forma.
3: Relativamente às camadas jovens, tem sido uma aposta da Desportiva muito nas camadas jovens. Este ano conquistaram a Taça de Juvenis, tem sido frequentemente campeã em alguns escalões de formação. Correu bem a época, e o que é que se pretende para a próxima?
4: Isso mesmo, correu bem, é a verdade. Proença tem aqui sempre um grande leque de bons atletas na formação, e depois também se revela na equipa sénior, e este ano foi um ano positivo na formação. Todas as equipas que estavam em competição e que tinham os quadros competitivos apuraram-se para a fase de campeão, que obviamente, se era o nosso principal objetivo, não era, é formar, é educar, é ter cá os atletas a praticar desporto, mas obviamente todos gostam de ganhar e nós não somos exceção, e passando à fase de campeão vamos lutar com os melhores, e eles vão crescer, vão ser mais homens, vão ser melhores seres humanos e vão ser melhores atletas, que é isso que se pretende. Por isso, a nível da formação foi bastante positivo, e obviamente coroado no último dia, no último jogo da Associação Castelo Branco Oficial, com a conquista da Taça Distrital de Juvenis, onde fomos campeões, e foi o coroar de uma época positiva a nível da formação. Para a próxima época é mantermos, para onde vamos ter uma novidade que vamos abrir este ano, abrimos a equipa de juvenis, que era algo que a Associação não tinha, e para o ano temos o intuito de abrir também a equipa de júniores, ou seja, vamos ficar com todos os escalões, desde os petizes até aos veteranos, com todos os escalões de formação, passando pelos séniores e passando pelos veteranos. Para nós, esta direção é o que faz sentido, é termos toda a oferta e para todos poderem praticar futebol, que é isso que nós estamos aqui para proporcionar. E o objetivo vai ser esse, é dar melhores condições aos atletas, a melhorar a vários níveis, quer seja infraestruturas, quer seja a nível de plataformas digitais, apoios para eles, equipa técnica, que é uma dificuldade que temos muito grande, é arranjar treinadores para todas estas equipas. Estamos a falar de 8 equipas, estamos a falar que terão que ser pelo menos 2 pessoas em cada equipa, estamos a falar de 16 treinadores, estamos a falar depois de equipa de departamento médico, porque nós temos uma equipa só para fisioterapeutas só para a formação e outra só para departamento sénior. E a dificuldade que nos colocamos neste momento é essa. Nem tanto arranjar atletas, obviamente temos plantéis curtos, mas eles ajudam-se uns aos outros, entre iniciados, juvenis, júniores, vão-se ajudar como se têm ajudado há muitos anos aí. A nossa dificuldade passa efetivamente por equipas técnicas capazes de estar connosco e de levar estes miúdos a um patamar superior.
3: Esses júniores que têm fugido, digamos assim, nos últimos anos, devido precisamente à questão de irem estudar, como se sabe, pode estar aí uma rampa de lançamento para uma equipa sénior ainda mais da terra e também apostar mais alto a curto prazo?
4: Sim, isto também tem a ver com alterações que a Sofal Castelo Branco vai fazer nos quadros competitivos, nomeadamente nos escalões, nos subs que para onde vão decorrer, onde a nossa equipa, este ano toda de juvenil, vai passar toda para júnior. O escalão de júnior vai passar a ter 3 anos, mas mais baixo, com uma idade mais baixa, o que nos permite ter a casa de atletas, porque eles no 12º, no 11º e 10º são efetivamente júniores, que nos permite ter essa equipa, porque eles quando vão para a universidade é muito difícil, porque só vêm treinar a sexta-feira, jogar ao sábado. Nós temos cá atletas assim nos séniores ainda, atletas que estão a estudar, por exemplo, em Guimarães, estão a estudar na Covilhã, vêm treinar uma vez por semana e jogam ao domingo sem qualquer problema, mas obviamente isso são exceções, não pode ser a regra, porque senão é insustentável. Sim, os júniores vão ser a grande base dos séniores, sem dúvida, com já o que temos, e é um compromisso que temos, até porque também podemos já adiantar, é mais que nós temos fadas, o Fernando Casquinha vai continuar como treinador dos séniores e vai ser o treinador principal também dos júniores. O objetivo será mesmo esse, é trabalhar da mesma forma. Quando os júniores estiverem preparados, vão ser lançados aos séniores sem qualquer problema, como este ainda aconteceu com o Mael, um miúdo aqui de Proença, primeiro ano júnior, fez a época toda praticamente a titular e ombreou-se com qualquer atleta, de qualquer idade, de qualquer equipa. É isso que se pretende, os jovens de Proença têm valor, é preciso apostar neles e nós estamos cá para apostar neles. Obviamente os jogadores mais velhos têm outra experiência, mas se não quiserem, que às vezes há muito isto, o jogador sénior já começa a ser mandrião e os jovens têm o fogo na guerra, estão preparados, o treinador sente que eles podem dar o seu contributo e obviamente vão logo aos séniores. A base, sim, é formarmos, porque tínhamos este vazio, não havia júniores, aí eles acabavam por não jogar nos júniores, desacreditavam-se do futebol e desistiam. Com esta parte toda de júniores, o objetivo é que não desistam e que sejam eles a alimentar mais os jogadores para a equipa sénior.
3: Sonha regressar um dia aos campeonatos nacionais, onde a Desportiva de Proença já esteve há alguns anos atrás?
4: Já esteve, sabemos das limitações que temos, mas também somos ambiciosos. Se acontecer, devemos estar preparados para conseguir dar esse salto. Se me perguntar, é o principal objetivo, é o vosso principal objetivo? Não é. Mas pode acontecer. Pode acontecer que uma equipa de formação seja campeã e que nós tenhamos que proporcionar essa parte de ir ao Campeonato Nacional. A nossa equipa de séniores pode ser campeã. Pode acontecer, não vejo por que não. E nós já estamos a preparar isso juntamente com uma pessoa, uma empresa que nos tem ajudado bastante e onde vai efetivamente este ano fazer um estudo também do clube, da dimensão, de tudo o que está à nossa volta, do que aquilo que é necessário. Se acontecer-nos esse desidrato de conseguirmos o Campeonato Nacional, estamos preparados. Não podemos estar à espera depois, quando chegarmos a junho, quando se dá as decisões, e em julho já temos tudo preparado. Então nós vamos começar já a fazer esse estudo. Se acontecer, nós vamos estar preparados para...
3: Precisamente, obras são necessárias, já fizeram muita coisa, mas a questão da limitação do espaço do campo de jogos tem sido um entrave, digamos assim, não é?
4: Sim, nós para o ano vamos ter 9 equipas, quando conto 9, quando com os treinos, porque também é uma equipa que treina todas as semanas, treina 12 meses por ano, tem jogos em casa, fora, por isso temos 9 equipas onde todas jogam num único campo. Nós temos dias que temos 4 equipas a treinar ao mesmo tempo. Os treinadores fazem um trabalho herculeano, é fazer divisões, porque temos um campo só de futebol de 5 nas traseiras, mas que não é suficiente para aquilo que precisamos. Temos noção daquilo que precisamos de fazer no campo. Obviamente, tudo carece de muita verba, de muito investimento. Este campo é nosso, é da associação, que também é algo que é bom, mas também nos traz alguns dessabores. Tudo o que é investimento, tudo o que é fundos, é mais difícil. Mas sim, estamos em contacto com o município. Eles também têm essa sensibilidade. Há alguns projetos, há algumas coisas pensadas. Mas vamos ver, vamos fazer obras, vamos fazer melhorias, além de tudo o que já fizemos. Quer sejam balneários, quer sejam infraestruturas sociais, o nosso sonho na próxima época, e esperemos que seja uma coisa rápida, é termos a nossa sede. O clube não tem uma sede. O nosso fólio de todas aquelas taças de conquistas que falámos estão fechadas dentro de caixas, não estão expostas aos nossos sócios e aos nossos miúdos, porque é diferente nós falarmos e eles chegarem a uma sede e ver uma sede cheia de troféus, obviamente vai-lhes ainda mais vontade. Esse vai ser o nosso principal objetivo, e melhorarmos aqui algumas partes sociais no campo, fazendo esse estudo que é preciso para melhorar, e nós obviamente precisávamos no segundo campo para conseguir dar treinos a esta gente toda e dar jogos a esta gente toda.
3: As medidas do campo têm limitações, né?
4: Nós temos uma limitação, nacionais também, né? Temos uma limitação, principalmente a nível de largura, faltam-nos 8 metros, sensivelmente 8 metros de largura, para podermos competir.
3: É difícil corrigir, não é?
4: É difícil, mas não é impossível. Aos dias de hoje, com as engenharias que há, com todas as obras, obviamente, é preciso fazer um grande investimento neste campo. Seja neste campo, seja noutro, algum delas vão ter que ser feitas, porque estamos limitados ao espaço, a esses limites também físicos e que a Federação nos obriga, mas à parte também física mesmo. É inconcebível no dia de hoje termos 9 equipes a treinar num só campo e a jogar num campo. É algo que temos que retificar. Estamos a falar com o município também tem projetos próprios e a breve prazo parece que vamos ter novidades, seja nossas, do município, do que é que vai acontecer a nível desportivo e a nível do futebol mais concretamente.
3: Começaram na direção no princípio da época e houve quase que uma revolução aqui nas instalações desportivas. Houve muito trabalho durante esta época, não é?
4: Sim, nós pegámos há um ano na associação e era um dos nossos objetivos, era mudar efetivamente aqui, dar um ar mais moderno, dar um ar mais de estádio, a darmos outras condições a nível da comunicação social, que tem instalações agora próprias para fazer o seu trabalho, a nível do nosso campo de limitação, a nível de... é uma escadaria imensa para chegarem à bancada, os adeptos. Fizemos um acesso com mobilidade reduzida, é um espaço próprio para colocar cadeiras de rodas, fizemos alterações nos balneários, fizemos alterações na lavandaria, fizemos alterações na parte dos bares, na parte das casas de banho. Foi um trabalho imenso. Para além disto, ainda tivemos a ajuda, como todos os outros na nossa região, da nossa amiga Cristine, que deu-nos cabo de muito daquele trabalho que tinha sido feito. Nós temos aqui um prejuízo na ordem dos 40 mil euros. Muito dele foi levantado por nós, a maior parte por nós, tivemos algum apoio das juntas e do município, mas, e já disse isto em outros órgãos, a Federação Portuguesa de Futebol, a Sobranca Sobrante, tem que dar outro apoio a este nível. Nós não pode ser um clube deste com 40 mil euros às costas, e nós é que tivemos de reativar tudo em 3 semanas. Nós em 3 semanas estávamos a fazer o Proença Cup, em 2 semanas estávamos a ter competição, e foi tudo suportado por nós, algo que não estava no nosso orçamento. Como é óbvio, ninguém esperava uma coisa destas, mas tem que haver outro tipo de apoio para quem faz este tipo de trabalho e para quem efetivamente trabalha com jovens. Eu posso dizer que nós, nesse mesmo dia, nós tivemos problemas no nosso trabalho, tivemos problemas nas nossas casas, obviamente, numa primeira instância foi isso tratado, mas a seguir ao almoço, nesse dia da Cristine, estávamos aqui, membros da direção, para ver os estragos, para ver o que tinha acontecido, e quando nós já cá chegámos, já estavam cá miúdos. Eles não estavam preocupados com o trabalho dos pais, se havia escola, se a casa deles estava boa, estavam preocupados quando é que ia voltar a ver futebol. E obviamente isso deu-nos um ânimo, deu-nos aqui uma força para voltarmos a reerguer tudo, e reerguemos, que hoje vier aqui ao campo, tirando uma outra exceção que não conseguimos arranjar, mas ninguém sabe que aqui passou a Cristine, porque conseguimos reativar tudo, e aí dar aqui muito mérito à direção, a muitos elementos fora direção que fizeram por isso, e hoje temos aqui um campo digno, mais uma vez, de toda a gente visitar.
3: Situação financeira, esta é sempre uma questão que se levanta ao fim de cada época que passa. Os investimentos são feitos, vocês estiveram também, não só na prática desportiva, como também nas instalações. A situação financeira do clube está minimamente estabilizada, digamos assim?
4: Não digo minimamente, está mesmo estável. Nós já apanhámos o clube numa situação confortável, não se devia dinheiro em ninguém, que isso é muito importante, porque sabemos que clubes, que quando há direções novas que apanham alguns sobressaltos, nós obviamente apanhámos o clube numa situação estável, não tinha qualquer dívida, obviamente apanhámos o clube do zero, também não tinha verbas para... Nós efetivamente fizemos um trabalho, posso dizer que neste momento temos mais de 150 empresas que nos estão a apoiar. Prova disso é quem nos visita ao nosso estádio vê que temos lonas, as lonas que ali estão, efetivamente as empresas ajudaram-nos, estão-nos a ajudar, confiaram no nosso projeto, e a maior parte delas temos a certeza que nos vão continuar a ajudar para a próxima época. Já nos informaram disso, que têm vontade, porque vem obra, vem trabalho, vem... Nós todos os 20 semanas temos visto mais pessoas a vir ao campo, mais pessoas a vir ter connosco, porque também temos uma... Além do futebol, estamos a querer oferecer outras coisas também aos sócios e às pessoas que querem cá vir, e nós estamos a notar isso. Mas efetivamente temos uma condição financeira estável, porque também fizemos contas, não damos o passo maior que a perna, não entramos em loucuras, que somos ambiciosos, mas não entramos em loucuras. Aquilo que fazemos, temos dinheiro para pagar, temos as coisas para fazer. Obviamente, se o dinheiro chega, nunca chega. Nós somos ambiciosos, queremos fazer mais coisas, precisamos fazer muitas obras. Não temos uma sala de estudo, não temos um ginásio, não temos uma sede. Obviamente temos que fazer essas obras e se carecem de investimento. Por isso, o dinheiro, além da parte desportiva que precisamos, este ano nós nossa volta Castelo Branco, temos as contas mais uma vez, acabámos a época, não devemos dinheiro a ninguém, a nenhum fornecedor, a Sofoca Castelo Branco, a ninguém. Posso dizer, nós só a Sofoca Castelo Branco foram 15 mil euros sensivelmente que pagámos por uma época desportiva. É uma brutalidade, não é? Com todos os encargos que ainda temos, mas felizmente o Proença neste momento, e acho que também já era panágio do que vinha para trás, há uns anos pelo menos desde que eu conheça, estamos confortáveis, não devemos nada a ninguém à associação, está cabeça levantada e temos alguma verba ainda para fazer estas melhorias que falamos antes de começar a época. Se está parado, não está, precisamos de mais apoio do município, precisamos de mais apoio das juntas, precisamos de mais apoio das empresas todas que nos apoiam e outras que possam vir para nós darmos melhores condições efetivamente aos nossos atletas, aos nossos sócios e a quem nos visita.
3: Para fechar, uma palavra para os sócios e para os adeptos da Associação Desportiva antes de terminar esta conversa, mesmo é isso que lhe peço, uma palavra para os sócios e adeptos.
4: Pronto, o que é que podemos dizer? Fazemos 50 anos, dia 22 de junho, uma data marcante. Estamos a preparar uma gala no dia 27 de junho, dia 22, é uma segunda-feira, passamos as comemorações para o dia 27 de sábado, às 17 horas, aqui no Campo Senhora das Neves. Uma gala aberta a todas as pessoas, a todos os sócios, a todos os simpatizantes, a todos aqueles que sintam a Conceição, venham. Aqueles que não conhecem a Conceição, venham, visitem, porque vão ser bem recebidos. Vamos ter uma gala bastante interessante, com algumas homenagens, com umas partes mais de solenes, com algumas coisas que ainda vamos apresentar, mais novidades que vamos apresentar, e depois, obviamente, vamos ter uma parte também de convívio, alguma música, alguma comida e bebida oferta da Associação, e aí fica já o repto para todos virem a essa gala. Para além disso, para nos virem visitar, a Associação está de portas abertas a todos, sejam sócios, simpatizantes, aquilo que sejam, quer seja para futebol, outras atividades que achem pertinente à Associação ter, outras coisas que achem que a Associação pode ter, que os possa ajudar, venham ter connosco. Nós estamos a sentir uma onda. Quando nós começámos este projeto, houve um colega que disse uma coisa interessante: isto é uma bola, a bola está a crescer, e nós sentimos que esta bola, efetivamente, é como uma bola de neve que vem na montanha, está a crescer, e queremos que ela ainda fique maior, porque temos capacidade para isso. Venham, ajudem a Associação, apoiem, e sejam felizes aqui, que é o que nós também tentamos ser.
3: José António Catarino, presidente da Associação Desportiva de Proença Nova, agora há que continuar a fazer obras e pensar já na próxima temporada, sendo que, como o próprio presidente disse, Fernando Casquinha vai continuar à frente da equipa sénior e vai também assumir os júniores. No futsal, o núcleo de juventude de Proença Nova fez uma época muito abaixo daquilo que seria de esperar. No Campeonato Distrital de Séniores, Liga Churrasqueira da Quinta ficou em nono lugar, não se apurando sequer para os playoffs. Já na Taça de Honra Carlos Ranito Xistra também ficou muito cedo pelo caminho na prova. Por isso mesmo, André Cardoso, presidente da direção do clube, não consegue fazer um balanço positivo da última temporada.
2: Não, esta época temos de o dizer como aquilo que foi. Os objetivos traçados não foram alcançados. Tínhamos o objetivo claro de chegar ao play-off, ainda para mais depois de uma época em que tínhamos estado nas meias finais, e com o aumento do play-off para 8 equipas, acho que era quase obrigatório estarmos nos 8 primeiros. E isso não aconteceu, por isso temos de encarar a situação de frente e perceber que falhámos os objetivos traçados para a época. Acho que tivemos uma equipa com duas caras, capaz de em muitos momentos ombrear com as melhores, mas capaz ao mesmo tempo de perder a penaltis em campos que não se esperava, e capaz de perder pontos com as equipas que ficaram abaixo de nós. E isso é que depois acabou por ser decisivo nas contas.
3: E depois chegaram fora dos 8 primeiros, não é?
2: Sim, exatamente, e também uma época bastante afetada por lesões. Perdemos um ou outro elemento, ou por fim de carreira, ou para o futebol, e esperávamos que de alguns elementos que chegaram que tivessem um impacto diferente daquele que tiveram, mas estamos cá para assumir o projeto, para assumir os erros e para tentar aprender com eles e perceber que, mais do que a qualidade individual, às vezes importa o quanto é que nós conseguimos transcender e unir como equipa.
3: Este campeonato, com 12 equipas, com o maior número de equipas dos últimos anos, acabou por ser mais forte também, ou não?
2: Sim, sem dúvida, extremamente competitivo. Já o disse no passado e volto a afirmar, antigamente com 3 ou 4 noções de futsal uma equipa chegava longe, hoje em dia todas as equipas trabalham muito bem. Há mais e melhores treinadores, há mais e melhor formação no distrito e há mais e melhores equipas. E basta olhar para a equipa do Domingues, que ficou em último lugar, e perceber que é uma equipa que é das mais tituladas a nível dos escalões de formação, por isso será uma questão de tempo até estarem lá em cima, assim haja continuidade aos projetos. E acho que, acima de tudo, quem assistiu aos jogos e viu tanto jogo equilibrado e tanto jogo de resultado imprevisível, e de uma semana para a outra uma equipa do fundo da tabela a ombrear com as de cima, percebe que é um campeonato claramente muito rico.
3: Na sua opinião, houve ou não surpresa no título? de um momento para o outro, uma equipa que ganha quase todos os jogos, só perdeu um, salvo o Panamá Curto, só perdeu um jogo na primeira fase, de um momento para o outro, chega à final e vê o título fugir para a casa do Benfica.
2: Não só no título, como na eliminação precoce do Fundão. Fundão e Panamá Curto eram duas equipas apostadas ao título. Com orçamentos e com apostas em valores individuais muito altos para aquilo que é a realidade distrital, a conseguirem contratar jogadores que desceram dois escalões e vieram da segunda nacional para o distrital, nem sequer estamos a falar de recrutar na mesma divisão nem na divisão acima, a conseguirem contratar duas divisões acima e mesmo assim não venceram. Acho que isso só comprova a qualidade do trabalho exercido no distrito e, uma vez mais, não é com individualidades que se ganham campeonatos e não é com orçamentos que se ganham campeonatos. E os meus parabéns à Casa de Benfica em Oleiros, que é sempre uma das últimas equipas a ter certeza se avança ou se não avança, mas com uma fibra extraordinária e uma união extraordinária são mais do que justos campeões.
3: Na parte feminina, a equipa de futsal também foi mais uma vez aposta, o futsal feminino. Estes campeonatos femininos são interdistritais, têm poucas equipas. É caso para dizer que fez tudo o que se pôde?
2: Exatamente. Não se pode dizer de outra forma. É cada vez mais difícil conseguir plantéis nesta zona do país. Se calhar algumas associações com mais responsabilidade, como é o caso de Santarém, também não estão a fazer a sua parte. Continua-se a nível de todos os apoios e planos estruturais e planos de organização a focar só o futebol feminino, e o futsal, que tinha um grande poderio, o futsal feminino sobretudo, está a ficar um pouco esquecido e envelhecido também, quer a este nível, quer olhando até para as próprias seleções nacionais e para a Liga Placar, continuamos a ver as mesmas jogadoras e isso preocupa-me.
3: Porquê que isso acontece? Consegue arranjar alguma justificação?
2: Acho que é um bocado conjectural, cada vez mais difícil fixar e agarrar às modalidades e, sobretudo, cativar as meninas para jogar. Depois é uma questão de ciclos e de apostas, por exemplo, à nossa realidade. Neste momento, no desporto escolar, o futsal feminino está praticamente morto e está a perder para outras modalidades que depois não têm seguimento a nível regional e, se calhar, terão de ser repensadas as apostas, não só das escolas, como também dos clubes. Se calhar, teremos de ser nós também a olhar outras modalidades.
3: Por falar em apostas, camadas jovens, o Núcleo tinha uma equipa este ano, foi uma aposta ganha?
2: Sem dúvida, grande parte da equipa transitava do ano anterior e conseguimos manter esse núcleo e recrutar mais alguns jogadores. E uma equipa que, sendo o primeiro ano na Escola de Juvenis, à primeira ou segunda jornada perde por mais de 20 golos e na terceira fase da época perde por 6-4 a discutir o jogo até ao fim com a mesma equipa. Isso mostra bem o trabalho que foi feito e, sobretudo, a dedicação desses miúdos.
3: Ou seja, é uma aposta para continuar nas camadas jovens.
2: Sim, assim haja atletas interessados. E temos que tirar o chapéu à nova direção da Associação Desportiva do ADCPN, que está a fazer um grande trabalho para voltar a ser uma referência e para voltar a ser merecedora da confiança, sobretudo dos pais. E nota-se que há uma mudança de paradigma que saúda e compra o incenso. Só posso dar os parabéns, mas da nossa parte continuaremos a trabalhar para que quem goste de futsal tenha condições para jogar futsal.
3: Há sempre duas opções.
2: Sim, há sempre duas opções e não queremos competir uns com os outros, mas sempre que possível que nos possamos ajudar.
3: Relativamente a outras atividades, o Núcleo tem tido outras apostas, como é que estamos nesta altura?
2: O atletismo continua a ser uma aposta ganha. Estamos a crescer sobretudo a nível de atletas séniores na estrada, mas tivemos também atletas a conseguirem mínimos e qualificações para campeonatos nacionais de pista, sobretudo no escalão de sub-16 e as últimas qualificações com a Cristiana Serrano, que nos dão alegria e que fazem compensar todo o esforço que é feito até com os transportes à pista de atletismo mais próxima, que é de Castelo Branco, para que possam treinar e evoluir. Pois, há toda a aposta na área social e um trabalho mais invisível e de participação e de organização de atividades para a comunidade, também agora com as caminhadas, com outro tipo de participações na Comissão de Jovens, nos órgãos consultivos do município, e que procura dar seguimento a uma herança já de 40 anos, que não é de um clube desportivo, mas que é de uma associação.
3: E esta associação, a nível de financeiro, as coisas, é sabido que nos últimos anos o André tem tido as coisas minimamente orientadas, mantém-se a situação estável?
2: Sim, a situação é estável, podemos agradecer também aos nossos parceiros e sobretudo ao município e aos empresários locais que têm respondido aos nossos desafios. Penso que ao terminar uma época minimamente conseguimos garantir a próxima e estou confiante de que conseguiremos continuar a fazer a nossa ação.
3: Palavra final para todos os sócios e adeptos.
2: Que continuem a sentir orgulho no Núcleo de Juventude e na ação exercida, não só a nível desportivo, mas pelo concelho, e que se envolvam, contribuam, deem ideias e, quando for preciso, ajudem.
3: O Núcleo de Juventude de Proença Nova vai continuar assim a ter futsal na próxima temporada. E fechamos assim este Jornal de Desporto. Muito boa noite.
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1: São 22 horas.
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2: Muito boa noite, são 23 horas.
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4: Após ter organizado o Dia da Freguesia e a Freguesia da Pequenada, a Junta de Freguesia da Sertã realizou este sábado o convívio de idosos, ou como lhe chamou o Bispo da Diocese de Porto Alegre e Castelo Branco, Dom Pedro Fernandes, de idade mais acumulada. O Salão do Santuário da Senhora dos Remédios foi o palco para um dia diferente para os mais de 400 idosos. Como dizia Joaquim Alves, Presidente da Junta de Freguesia da Sertã, é uma forma de promover o convívio e fazer esquecer a esta população, que também ela foi muito afetada pela tempestade Cristine.
5: E mais este ano, que foi um ano atípico com a tempestade Cristine, não podíamos deixar de fazer este convívio, que é o quarto convívio, e ter aqui cerca de 400 idosos da Freguesia da Sertã é também mais um alento para estas pessoas, tendo em conta todos os prejuízos que tiveram, quer materiais, quer psicológicos, foram muito graves aqui na Freguesia da Sertã principalmente, e por isso nós não queríamos deixar de fazer este convívio para manter viva a chama e a alegria destas pessoas.
4: Na freguesia, como em todo o território, há muitos idosos a viverem sós ou isolados. Com a tempestade Cristine, muitos ficaram ainda pior. E este dia foi uma forma de poderem conviver e ver gente. Estas atividades pretendem colocar no centro das políticas da Junta as pessoas, sejam elas os mais idosos como os mais novos.
5: Sim, sem dúvida, foi sempre essa a nossa preocupação desde o primeiro dia, manter as crianças ativas, tirá-las do ambiente escolar, trazê-las para a Alameda da Carvalha, como fizemos ontem, cerca de 500 crianças a divertirem-se ao ar livre, que é muito bom para as crianças e também para nós. Eu, como Presidente de Junta de Freguesia, ver as crianças a divertirem-se ao ar livre é, sem dúvida, muito gratificante. E hoje aqui com o convívio de idosos, também trazer os idosos, que no início estavam um bocadinho reticente se havia muita aderência ou não devido à tempestade, mas de facto é com grande orgulho que vejo esta sala uma vez mais cheia.
4: A população sénior é cada vez mais o grosso da população destes territórios, por isso é necessário um olhar atento e adequar as políticas públicas.
5: Isto também é um fator importante para estas pessoas saírem das suas casas, quer por meios próprios, quer por meios de vizinhos, quer por o transporte próprio da Junta de Freguesia, trazê-las aqui à Senhora dos Remédios e este convívio, e com certeza vai ser um dia excelente, um dia de alegria, um dia de convívio, e sem dúvida que os idosos ao final do dia chegam a casa muito mais satisfeitos, muito mais contentes, e alguns deles até, se calhar, até já esqueceram a tempestade Cristine.
4: E quebra, no fundo, rotinas.
5: Sim, sem dúvida, isso também é muito fundamental, quebrar a rotina, porque nota-se uma grande ansiedade na parte das pessoas, dos idosos que aqui estão hoje, que a ansiedade nos dias que antecederam este convívio, uns ligavam, outros iam à junta, está tudo ok, está confirmado, há o convívio, como não há o Festival do Maranhão este ano, muitas pessoas perguntaram, mas o convívio vamos manter? E eu disse, claro que sim, que vamos manter, porque essas pessoas merecem.
4: Para além do almoço, este convívio teve a participação do Bispo da Diocese de Porto Alegre e Castelo Branco, Dom Pedro Fernandes, que presidiu à celebração da missa. Seguiu-se o almoço e uma tarde convívio com muita música à mistura. Hoje foi dia de visitas à Rádio Condestável. Por cá passaram alunos da Escola Básica São Nuno de Santa Maria, aqui de Sernache do Bom Jardim, Dulce Cardoso.
6: Os alunos do quarto ano da Escola Básica São Nuno de Santa Maria de Sernache do Bom Jardim estiveram esta manhã de 22 de junho de visita aos estúdios da Rádio Condestável. A iniciativa esteve integrada na área de Cidadania e Desenvolvimento, que este ano está a trabalhar o tema dos mídia. Havendo um órgão de comunicação social na vila, a coordenadora da escola, Maria da Luz Belo, achou por bem colocar os alunos em contacto direto com o trabalho que se faz, neste caso na Rádio Condestável. O interesse dos alunos é sempre grande no que respeita a estas matérias, principalmente num tempo em que as redes sociais dominam a vida do ser humano, disse a coordenadora.
7: Tendo aqui a estação de rádio na Vila de Sernache, achamos que era uma boa ocasião para visitar e para tentarem também perceber como funciona a rádio. E talvez também agora, através de perguntas que prepararam, tentarem entender como a rádio está também dentro dos mídia e como os mídia influenciam e o nosso dia-a-dia.
6: É um tema que lhe gera interesse no âmbito da sala de aula?
7: Sim, sobretudo porque atualmente as redes sociais, a internet, tudo isso faz tanto parte da vida dos nossos alunos. E eles precisam muito de trabalharmos isso, falarmos muito abertamente com eles, sobretudo para eles perceberem como é que devem utilizar a utilização consciente, saber os perigos que podem ocorrer da sua utilização e saberem como se proteger de todos esses problemas que nós ouvimos que esses mídia podem ter no nosso dia-a-dia.
6: Este é um projeto que dá bases aos alunos para que no futuro possam saber distinguir o bem do mal.
7: Na escola queremos exatamente isso, para eles perceberem os perigos, aquilo que é bom, mas também os perigos que existem da sua utilização. Claro que depois contamos também com a família, os pais, para os acompanharem agora no início e para eles saberem o que fazer e não. A cidadania, apesar de não ser propriamente uma disciplina, é uma área que é abordada transversalmente em qualquer disciplina, tanto português como estudo do meio, matemática, mas é muito importante porque digamos que é o trabalhar temas que nós já trabalhávamos, mas que agora chamamos mais a atenção, ocupa-nos algum tempo do currículo e faz todo o sentido.
6: A área de cidadania é abordada transversalmente em todas as disciplinas e engloba temas do dia-a-dia e prepara as crianças para o futuro. No final da visita, os alunos esclareceram várias dúvidas sobre a origem e o funcionamento da Rádio Condestável, com o diretor desta estação, José Carlos Reis, que realçou o interesse dos alunos em levantarem questões relacionadas com o momento atual da rádio e com a própria história da mesma. Uma vez mais, deixou a porta aberta a outras visitas, reforçando que a Condestável é um meio de comunicação social de proximidade da região e para a região.
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2: 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Agora o tempo, previsão meteorológica para amanhã, céu com períodos de muita nebulosidade, possibilidade da ocorrência de aguaceiros dispersos e trovadas, em especial durante a tarde, vento fraco, neblina ou nevoeiro em alguns locais e pequena subida da temperatura máxima. Neste momento, Sernaste Bom Jardim com 24 graus.
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1: Uma ótima noite para todos. Segunda-feira, 22 de junho, é a Linha da Amizade. Pode participar e juntar-se a nós. 274-800-021, o número de serviço. Ao longo destas 2 horas, pode escolher a sua música, participar, juntar-se a nós ou enviar a sua SMS para 965-109-674 no SMS. Deve incluir o nome, a música e a dedicatória. Primeira participação, muito boa noite.
2: Olá, boa noite, sou Rafael, boa noite a todos os ouvintes da Rádio Constável. Eu falo aqui da Marinha Grande e chamo-me Tem Manora.
1: Ora, muito bem-vindo, a Fúria do Açúcar, eu gosto é do verão. A propósito, então, para o início desta estação, ontem que tivemos o dia mais longo do ano. Agora é
2: e amanhã vai ser o dia mais quente do ano.
1: Vamos ver, pode não ser, pode não ser.
2: Ora bem, então, olha, eu vou dedicar já para a mina e família em Rosa, vai para a Joaquina Dias do Gavião, vai para a dona Quetera e família em Vencrença, vai para a dona Maria Rosa lá em cima da Amarante, um beijinho para essa senhora.

0: Um forte abraço para o seu filho, Carlos, Manuel António de Rimial, a Dona Cristina Soares e família em Ponte Sora, a Dória e o Fernando em Figueirão do Vinho, toda a família IBT e para aquela gente maravilhosa. Vai para a Dona Georgina com um beijinho também, as melhores do genro. Vai para a minha madrinha da Rádio Constela, Maria de Lourdes Olivença, de Castelo Vide. Um beijinho para ela, um forte abraço. Para o Sr. Carlos, falando em Carlos, Carlos é a mulher do Tejo. O Sr. Carlos e as suas princesas em Torres Vedras. Vai também para o Sr. Carlos Padeiro e família. Dona Maria Afonso, também de Castelo Branco. Joaquim da Serra em Porto Alegre. Jorginhas do Leite, que é as melhores para ele. Joaquim Lopes em Paú. Vai também para o Sr. Tio Costa do Cano. Vai para o Sr. António Cravo e família, Maria Lino de Pachorro em Ancião e família, e por fim, o meu grande amigo Manuel Ramos, um grande abraço, amigo, um beijinho à esposa, à Dona Rosária, e um grande abraço ao seu filho Carlos. Para si, desde seu fã e admirador, com devido respeito, até amanhã, e para todos os ouvintes, fiquem bem na companhia do Sul e da Rádio Constela.
1: Até uma próxima oportunidade, uma ótima noite e boa audição agora, a Fúria do Sul, cara.

0: Rumo ao telefone 274-800-021. Muito boa noite.
1: Olá, boa noite, Hugo.
0: Viva, falo com o nosso ouvinte.
1: O Carlos do Calvário Amarante.
0: Muito bem-vindo, Nelson Silvio e Cristiana, para dedicar.
1: Sim, vai já um abraço já para si, vai para toda a sua família, que tenha uma boa semana, um burguês a casa, e vai para todos que trabalham aí na rádio, vai para todos que estão, parabéns, vai para a minha mãe e irmãos, vai para o BT, a filhosinha, um abraço para ele, e para a esposa, para os filhotes, para os pais de toda a família, vai para o Miguel e vai para toda a família dele, para as coisas dele, e tenha uma boa semana. Vai para o senhor António Manuel Ramos, da manhã grande, um abraço para ele, e obrigado pela dedicatória, para toda a família. Vai para o senhor Manuel Ramos, para ele, para a esposa, para os filhotes e para toda a família, e tenha uma boa semana. E vai para a Georgina, vai para o senhor Justino, vai para o senhor Arthur, vai para o senhor Carlos Padeiro, para ele e para as coisas melhores de toda a família, e para todos que falam aqui do Norte, daqui em nosso nome. Pedro, mando-lhe um abraço para ele, desejo-lhe uma boa semana, muita saúde, e para o também, um abraço e até uma próxima, tá? O Rafael.
0: Um abraço, uma ótima noite e boa audição. É Nelson Silva e Cristiana.

0: Nelson Silva e Cristiana, e a próxima participação. Muito boa noite.
1: Boa noite, nosso Guinho.
0: Viva, agora falo com a nossa ouvinte.
1: Ana Rosa de Salvador Amarante.
0: Muito bem-vinda, vamos saber qual é a sua escolha musical.
1: Pode ser Agatha.
0: E a dedicatária?
1: Vai para o menino Hugo, vai para a sua família linda, vai também para os meus filhos, noras e netos, vai para o Manuel António de Reunião, vai para o senhor António Ramos, vai para a senhora Betia e para a dona Jorgina, vai também para o senhor António Ramos, vai também para o senhor Padeiro, para o senhor Carlos, e para o senhor Arturo e para o senhor Justino. E vai para todos que nos gostam de ouvir, um aquele beijinho, aquele abraço, tudo de bom, e então até amanhã, se os quiser. Beijinho, beijinho. Tchau e adeus.
0: Fica feita a dedicatória, uma ótima noite e boa audição. A habitual pausa comercial. Depois, a Agatha.
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0: Mais uma participação do outro lado da linha. Muito boa noite.
1: Boa noite, é a Glorinha da Aissa e Alô.
0: Muito bem-vinda. É a hora 1 da linha da amizade. Noite quente da segunda-feira, 22 de junho, início do verão, com temperaturas elevadas. Vamos receber a Tita para animar, para bater o pé, para despertar e, claro, para dedicar.
1: Olha, para dedicar esse rol a isto, nesse um beijinho, seja tudo bem disposto, e para a Manuela, também, e para dedicar e ao Manuel Mito e à Teresa, por lá ouvir, e para dedicar a Rosarinha, para ouvir também, ao Senhor Aponça Batalha, tudo bom para ele também. E pedi aos ventinhos as melhores para eles e para toda a gente, eu estou a dedicar-me para eles e para elas, é muita gente. E pedi aos poderes todos, e aos taxistas, aos bombeiros também, e aos americanos que estão lá longe, e ali para os outros homens lá conheçam também, tudo bom. E para si, o resto de boa noite. Faça boa viagem e até amanhã. Tudo bom. Deus.
0: Fica feito então o dedicatório. Uma ótima noite e boa audição.
1: Até amanhã.
0: Até uma próxima oportunidade. Muito boa noite.

0: De regresso ao telefone 274-800-021. Muito boa noite.
1: Olá, boa noite, o Rafael.
0: Viva, falo com o nosso ouvinte.
1: Manuel Ramos, em Vila Velha de Rosa.
0: Muito bem-vindo. Gisela João, daqui a pouco, a sua dedicatória.
1: Olha, vai para a Gabriela de Nunes da Serra, Joaquim Lopes do Pulo, um abraço amigo, João Geirinha. Vai para o Manuel de Almeida Broca Grande, um beijinho à esposa e tudo, um abraço à família. Silvina Pereira Zaradas. Carlos Padeiro, um beijinho a Maria Ramos, sua esposa, com as melhores, um beijinho à filha e às netas. Vai para a Dona Maria Afonso, Ana Cacilda e Quitais de Angresso, um beijinho para as três. Manuel Mitra, um beijinho à Dona Teresa, tudo bom para ele. E para a família toda, filho, nora e neto. Vai para os meus seigeiros, com um beijinho para todos, um abraço aos familiares. Vai para o Carlitos de Amaranto, um abraço amigo e tudo bom para a família e um beijinho à mãe. Vai para o Manuel António de Rimião, António Manuel Ramos da Marinha Grande, com um abraço amigo, Leonor, irmãs e para o filho, tudo bom. Natália da Codiceira, um beijinho e também uma boa noite. José Francisco, também da Codiceira, um abraço amigo. Vai para a Madrinha do Tamagal, um beijinho para ela, para as filhas, e um abraço ao Genro, com as melhores e tudo, um abraço à família. Vai ter de Figueiró dos Vinhos, com um abraço e um beijinho para todos. Vai para a Madalena de Figueiró dos Vinhos, um beijinho amigo e tudo bom. Vai para a Nina da Roda, também com tudo bem. Vai para a Claudina da Refiadas, vai para a Joaquina Dias do Gavião. Vai para a Maria de Lourdes Olivença de Castelo Vivo, um beijinho, um abraço ao marido com as melhoras, Marisa Granja. Vai para o Carlos de Torres Vedras, um beijinho para as princesas e um abraço para o Carlos e para toda a família. Vai para as minhas manas, Lourdes e Alice, de Souto Brejo, Zé Barato, também de Souto Brejo e família, e para todos os ouvintes da minha aldeia natal. E vai, olha, eu já nem sei para quem mais. Vai para todos os ouvintes, um beijinho para a Isabel da Torre das Vargens, que muitas vezes me esqueço, desculpa lá. Um beijinho, as melhoras, e para o Luciano, se estiver a ouvir. E para o Rafael, até logo, até amanhã, se Deus quiser, com tudo bom, está bem?
0: Até uma próxima oportunidade, uma ótima noite e boa audição. Agora, a Gisela João.

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0: Linha da Amizade, primeira hora, momento certo para voltarmos ao telefone ao 274-800-021. Muito boa noite. Viva, fala agora com o nosso ouvinte.
5: Na Rua de Santo Social, porque eu estou no Pano de Coço.
0: Muito bem-vindo, simpatia do Ribatejo. Nel Monteiro é a sua escolha, a dedicatária.
5: É para si, para a sua mãe, com o progresso em casa e para toda a linha da amizade. E pronto, até amanhã, se os quiser.
0: Fica feita a dedicatária, uma ótima noite e boa audição. Agora o Nel Monteiro.

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1: São 0 horas, uma ótima madrugada. 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
1: Uma ótima madrugada para todos. É a segunda e última hora da Linha da Amizade. 274-800-021 é o nosso número de serviço. Muito boa noite.
2: Muito
1: bom. Viva, falo agora com o nosso ouvinte.
2: Silva Vermelho Pombal.
1: Muito bem-vindo. Vamos receber e recordar os ABBA, a dedicatória.
2: É para si, vai para toda a sua família, para todos os seus colegas. Não esquece o nosso amiguinho Bonga, tudo bom para ele. E família, claro. E vai para o dia a razão da Clorinha, da Alcaim, do Sr. Manuel Mitra, o Sr. Ramos, né, Ramos Vila Velha de Rodão, a Dona Jorgina Tamagala, a Joaquim Pedro do Gavião, Hermínia das Barradas, a Clara Coutinho de Ancião. Olha, é para todos, se vocês estão sendo que estão querendo, é para todo mundo que escuta esta maravilhosa rádio. E logo que tenham uma boa noite de São João, com umas boas sardinhas, com um bocadinho de broa e de umas boas pingas. E saltem na fogueira se puderem.
1: Nunca se sabe.
2: Eu não posso ter por causa da coluna. Mas antes, quando era mais novo, usava-se aqui na minha zona saltar a fogueira.
1: Ah, muito bem. São João. Convém manter a tradição.
2: Um grande abração.
1: Um abraço e boas melhoras.
2: Muito obrigada.
1: Uma ótima madrugada. Os ABBA, I have a dream.

Unida Amizade, hora 2. Perdemos o contacto com o ouvinte que estava do outro lado da linha. 274-800-021 é o nosso número de serviço. Seguimos com Edi Lemos, Conceição Nome de Santa, pedido ao nosso ouvinte Tomás e a Encernaste o Jardim. Dedica a toda a linha da amizade, à equipa da Contestável, em especial à Maria do Rosário, na Calvaria. Agora o Edi Lemos.

Em linha da amizade, hora 2, agora com Irmãos Verdades, pedido do ouvinte BT em Fígaro dos Vinhos, dedica a toda a sua família, aos funcionários do município de Fígaro dos Vinhos, Proteção Civil, a todos os bombeiros de Fígaro dos Vinhos, a todos os bombeiros de Portugal, também a todos aqueles que vão visitando o concelho nas festas de São João, para toda a linha da amizade, toda a equipa da Condestável e todos os ouvintes com uma ótima madrugada e para os padeiros.

0: Como ao telefone, muito boa noite.
1: Olá, Hugo, boa noite.
0: Viva, falo com a nossa ouvinte.
1: Isabel, da Torre das Rosas.
0: Bem-vinda, vamos daqui a pouco receber o Carlos do Carmo, adicatária.
1: Olha, já para si, com beijinho para si, passo para a mãe. Vai para os meus amores, para os meus irmãos, e vai para as minhas amiguinhas. E meus gordinhas, que estão ouvindo, um beijinho grande e muita calma, minha querida. Diz coisa, tem que fé em Deus, as coisas devem melhorar. Um beijinho grande e as melhoras ir para casa. Papai Joaquim Luís do Gavião, com um beijinho também. Para a amiga Dina, um beijinho grande para ela e para os meninos dela, para o pequenino e para ela, para tudo. Vai para a... Vai para... Ai, Jorginho de Trambagal, essa avó. Avó, mãe, nós, tudo, também é tudo bom. Muitos beijinhos lá para casa e tudo bom. Vai para a Hermina de Marraves, também com um beijinho para ela. Vai para a Glorinha, um beijinho também. Agora vai para os amiguinhos. O Manuel Ramos de Vila Velha de Rodas, um beijinho lá para casa. E tudo bom, lá para o Carlitos, para eles todos. E não se preocupe, amigo Manuel, se não se lembrar do nome, a gente às vezes esquece. Mas conta a gente também que está a buscar todos. E vai para o amigo... Joaquim do Paulo, vai para o Manuel António de Ramião, vai para o Carlos Padres lá para Castelo Branco, beijinho lá para casa para todos e as melhoras à Maria, que continue tudo a correr bem. E vai para toda a gente que estiver a ouvir, um beijinho de boa noite para toda a gente, com muita paz e amor, que é o que nós precisamos. Para si, tudo bom, Hugo, e boa regresso até casa. E até amanhã.
0: Muito obrigado, uma ótima madrugada e boa audição. Habitual pausa comercial, depois Carlos do Carmo.
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0: É a Carlos do Carmo, o tema Uma Flor de Verde Pinho. Rumo ao telefone, muito boa noite.
1: Boa noite, amigo Rafael.
0: Viva, falo com o nosso ouvinte.
1: Daqui fala o Milcar Coelho, aqui do Val do Pereira, aqui no Conselho de Arraiolo.
0: Muito bem-vindo, um tema de parabéns daqui a pouco, a sua dedicatória.
1: Eu queria ouvir um tema de parabéns aí de, se possível, fosse do mundo novo.
0: Com certeza, e a dedicatária?
1: É para dedicar à menina Lídia, que hoje completou mais uma primavera e mais um ano de vida. Muitos parabéns para ela, que essa data se repita por muitos e longos anos, e para o senhor Hugo Serradeiro, aqui do Val do Preto, também é pequenino, completou mais uma primavera, ele não está a ouvir, mas fica sempre a intenção de gosto de dar os parabéns aos meus amigos.
0: Muitos parabéns para todos os aniversariantes, uma ótima madrugada e boa audição.
1: Exatamente. Um grande abraço para
0: um
1: ti.
0: Abraço. Até uma próxima. Muito obrigado. Até uma próxima oportunidade, uma excelente madrugada. Juntamos a este tema o pedido do nosso ouvinte Carlos Dias da Mieira do Tejo. A música é para o Miguel, neto da ouvinte Joaquina Dias do Gavião. Depois também para a Jorgina Tremagal, Maria Afonso Castelo Branco, Hermínia de Barrados, Paulo Januário de Valhascos, Manuel António da Marinha Grande e para todos os amiguinhos da Linha da Amizade. Então, o pedido ao ouvinte Carlos Dias da Mieira do Tejo. Seguimos com o Mundo Novo.

0: Mundo Novo e a próxima participação. Muito boa noite.
1: Muito boa noite.
0: Viva, falo com o nosso ouvinte.
1: Madalena Bossa Nova.
0: Muito bem-vinda. Vamos receber a Sara Correia, a sua dedicatória.
1: Minha dedicatória para o pessoal todo. Eu não quero enunciar assim ninguém especificamente. E um grande abraço e um beijinho para si. E também para o senhor Manuel, que me costuma dedicar. E é tudo e desejo-vos uma boa noite.
0: Muito obrigado, uma excelente madrugada e boa audição. Seguimos com a Sara Correia.

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9: Linha da Amizade, hora 2. Muito boa noite.
10: Olá, senhora, boa noite.
9: E agora falo com o nosso ouvinte.
10: Bernardina de Abrantes.
9: Muito bem-vinda. Vamos receber o José António Reis daqui a pouco, a sua dedicatória.
10: A dedicatória vai para o senhor Hugo, para todos os seus colegas. Uma boa semana. E todas as vossas famílias, uma boa semana. E vai para todos os nossos ouvintes e participantes, para todos os nossos doentinhos com rápidas melhor. Para quem fez os parabéns, tudo bom para todos. Uma boa noite, um bom descanso. Para o senhor, um beijinho para si, para a sua mãe, um bom regresso a casa e um beijinho e um bom descanso.
9: Muito obrigado, uma excelente madrugada e boa audição. Seguimos com José António Reis.

0: Rumo ao telefone 274-800-021, última participação, muito boa noite.
1: Olá, Rafael, boa noite.
0: Viva, falo com a nossa ouvinte.
1: É Maria de Lourdes Olivença, de Castelo Vivo.
0: Ora, muito bem-vinda à antena. Vamos receber a Teresa Tapada nas despedidas deste espaço. A sua dedicatória.
1: Sem que ser depressa, a minha dedicatória, especialmente para si, com um grande beijinho para a sua mãe, para todos os seus colegas, para a nossa Maria de Rosária, a prima Dina, que me deixou a linha aberta, um beijinho para si, para os seus netinhos. E vai para todas as pessoas, amigas e afilhados e toda a gente que está a ouvir a rádio. Uma boa noite e tenho uma noite descansadinha e até amanhã, se Deus quiser. Mais um beijo e as melhoras para os doentinhos. Mais uma vez, boa noite e até amanhã. Obrigada.
0: Até uma próxima oportunidade, uma ótima madrugada e boa audição. Ponto final, então, neste espaço de discos pedidos. Bom trabalho, bom descanso, bons sonhos, boa viagem, se vai na estrada.

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